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1: 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As notícias do governo federal que movimentaram o país no dia de hoje.
2: Olá, boa noite.
3: Boa noite para você que nos acompanha em todo o país.
2: Sexta-feira, 3 de julho de 2026.
3: Vamos ao destaque do dia: educação, saúde e habitação.
2: Novos hospitais, inovação e atendimento especializado terão investimentos de mais de 465 milhões de reais.
3: Inaugurados 10 campi de institutos federais pelo Brasil.
2: Minha Casa Minha Vida entrega mais de 1.600 moradias em 6 estados.
3: Presidente Lula defende investimentos em infraestrutura social e acesso a serviços públicos essenciais.
4: É o dinheiro, que gera mais emprego, que gera mais renda, que gera mais desenvolvimento e que gera conquista para todo mundo. Esse é o dinheiro bom.
2: E ainda, fortalecimento do empreendedorismo.
3: Mais oportunidades para contratação de serviços pelo governo federal.
2: Desenrola MEI. Microempreendedores individuais que estão na dívida ativa poderão limpar o nome da empresa. Gabriela Noronha.
5: A iniciativa vai atender mais de 3 milhões de MEIs que possuem pendências na dívida ativa da União.
3: Você vai ouvir também incentivo à produção aliada à preservação ambiental.
2: O Fundo Amazônia vai investir até 230 milhões de reais para fortalecer negócios na Amazônia Legal. André de Barros Lima.
6: O apoio inclui assistência técnica, formação, capacitação, assessoria para gestão e regularização documental.
3: Hoje na apresentação da Voz do Brasil, eu, Mariana Jungmann e Luciano Seixas.
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3: Ambulâncias, unidades odontológicas, inauguração de institutos federais e mais de 1.600 moradias.
2: O governo do Brasil realizou várias entregas nesta sexta-feira na saúde, educação e habitação, com investimentos de mais de 1 bilhão de reais pelo Programa de Aceleração do Crescimento.
3: A entrega foi feita ao mesmo tempo em 12 cidades diferentes.
7: Todas as entregas foram simultaneamente em cidades dos estados de São Paulo, Rio de Janeiro, Pernambuco, Amazonas, Piauí, Alagoas e Sergipe, com participação de ministros e autoridades locais por videoconferência. Na educação, foram inaugurados 10 novos campi de institutos federais, com investimento de 206 milhões e 600 mil reais, sendo 196 milhões de reais do novo PAC. As unidades ampliam a oferta de ensino técnico e profissionalizante, parte do plano de expansão da rede federal, que prevê a construção de 111 novos institutos em todo o país, com potencial para criar 155 mil novas vagas. O ministro da Educação, Leonardo Barchini, destacou que o governo investe em educação de qualidade e oportunidades para os estudantes.
8: Você entra aqui no ensino médio, você pode fazer graduação, você pode fazer licenciatura, você pode fazer curso subsequente, você pode fazer mestrado, doutorado, enfim. Isso aqui abre as portas para todas as oportunidades que os nossos jovens precisam.
7: Na saúde, o governo do Brasil anunciou investimentos de 464 milhões e 800 mil reais para fortalecer o Sistema Único de Saúde. O pacote inclui a entrega de ambulâncias, unidades odontológicas móveis, micro-ônibus para transporte de pacientes, equipamentos para hospitais e unidades básicas de saúde, além da ampliação do programa Agora Tem Especialistas. Também foram inauguradas novas estruturas hospitalares e anunciadas ações para ampliar o atendimento especializado e incentivar a inovação tecnológica no SUS. Explica o ministro da Saúde, Alexandre Padilha.
9: É o Brasil ter cada vez mais capacidade de produzir aqui no Brasil os medicamentos, as tecnologias, o conhecimento necessário para cuidar da saúde do nosso povo, para a gente ficar soberano.
7: Na habitação, 1.619 novas moradias do programa Minha Casa Minha Vida foram entregues simultaneamente em 6 estados, beneficiando cerca de 6.500 pessoas. O investimento é de aproximadamente 263 milhões de reais. O ministro das Cidades, Vladimir Lima, disse que somadas as entregas realizadas nessa semana, já são 1.753 novas moradias destinadas à família de baixa renda em diferentes regiões do país.
10: Hoje nós temos 2 milhões e 500 mil moradias contratadas no âmbito do programa Minha Casa Minha Vida. E vamos chegar até 3 milhões no final deste governo.
7: O presidente Lula defendeu investimentos em infraestrutura social, e o acesso da população a serviços públicos essenciais.
4: Dinheiro bom é dinheiro investido em obra, em educação, em saúde, em ferrovia, em rodovia. É o dinheiro que gera mais dinheiro, que gera mais emprego, que gera mais renda, que gera mais desenvolvimento e que gera conquista para todo mundo. Esse é o dinheiro bom.
7: Somadas, as ações dessa sexta-feira representam mais de 930 milhões de reais em investimentos nas áreas de educação, saúde e habitação. Reportagem Pablo Mundim.
2: E o presidente Lula sancionou lei que cria a Universidade Federal do Esporte, vinculada ao Ministério da Educação.
3: A universidade vai, em um único local, desenvolver atividades de ensino, pesquisa, extensão e inovação, voltadas ao desenvolvimento da ciência do esporte.
2: Entre as finalidades estão capacitar profissionais para atuar em organizações esportivas e no treinamento de atletas e incentivar a produção de conhecimento científico e tecnológico na área.
3: Com sede em Brasília, a universidade poderá instalar campi em outros estados.
2: Mais fôlego para quem empreende no Brasil.
3: Essa semana, o governo federal anunciou medidas para quem trabalha como MEI.
2: Hoje foram anunciadas mais duas novidades: o Desenrola MEI, voltado para quem precisa regularizar dívidas fiscais,
3: e a expansão do Contrata Mais Brasil, plataforma que conecta os empreendedores que querem prestar serviços a órgãos públicos.
5: O Desenrola MEI vai permitir que microempreendedores individuais de todo o Brasil renegociem dívidas tributárias. A iniciativa vai atender mais de 3 milhões de MEIs que possuem pendências na dívida ativa da União. Serão atendidos empreendedores com débitos de até 20 mil reais. Entre as facilidades inéditas está o parcelamento dos débitos em até 145 meses ou mais de 12 anos. Os descontos sobre juros, multas e encargos legais podem chegar a 70%. Annelise Lenze, procuradora da Fazenda Nacional, explica o objetivo.
11: É um programa de transação tributária customizado para sustentabilidade do pagamento e para a saúde financeira desses MEIs e que vem fechar o ciclo de estímulo a novos créditos, a novos negócios, ao desenvolvimento econômico e social e a proteção também, proteção social de cada um desses MEIs.
5: Outra nova medida é a expansão do Contrata Mais Brasil, que facilita a contratação de microempreendedores individuais. O profissional se cadastra na plataforma e pode prestar serviços para os governos federais, estaduais e municipais, como pintura, manutenção, entre outros. O programa agora terá 141 atividades econômicas contempladas. Antes eram 107. Foram incluídos serviços como alimentação, fotografia, produção cultural, estética e organização de eventos. Além disso, mais instituições estão aderindo à plataforma. Quase 90 novos órgãos aderiram ao sistema, incluindo o Banco do Nordeste e a Fiocruz. O ministro do Empreendedorismo, Paulo Pereira, fala quantos empreendedores podem ser alcançados com as mudanças.
12: Bancos públicos, empresas estatais, serviços federais passam a incluir os seus serviços no Contrata Mais Brasil, ao mesmo tempo que mecanismos de busca ativa desses MEIs farão um esforço para incluir algo como um potencial de 5,5 milhões de MEIs, algo como, que pode chegar a 6 milhões de MEIs na plataforma pública. Então, uma plataforma de compras públicas voltada para os MEIs.
5: Os anúncios fazem parte de uma série de medidas anunciadas para os microempreendedores. Na segunda-feira, o presidente Lula já havia enviado ao Congresso Nacional a proposta de reajuste do teto de faturamento do MEI, de 81 mil para 140 mil por ano. Atualmente, o Brasil possui mais de 16 milhões de microempreendedores individuais. Reportagem Gabriela Noronha.
2: Quem tem interesse em participar do Desenrola MEI poderá acessar o sistema a partir do dia 6 de julho no site www.regularize.pgfm.gov.br.
3: O programa Gás do Povo agora chega a 100% dos inscritos no Cadastro Único de Programas Sociais do Governo do Brasil.
2: São mais de 15 milhões de recargas do botijão de gás de 13 quilos que estarão disponíveis aos beneficiários a partir do próximo dia 10 de julho.
13: Para a dona de casa Maria José de Carvalho, o botijão de gás na cozinha é motivo de alívio. Moradora do Sol Nascente no Distrito Federal, ela recebe o botijão gratuitamente por meio do Programa Federal Gás do Povo. Segundo Maria, foi graças ao programa que ela deixou para trás o fogão a lenha.
14: Quando eu morava no barraco de madeira, eu cozinhava na lenha, porque aqui é uma quadra que ninguém presta nada para ninguém, né? Agora melhorou um pouco.
13: Lançado em setembro de 2025 para substituir o antigo Vale Gás, o programa Gás do Povo é administrado pelos Ministérios de Minas e Energia e do Desenvolvimento e Assistência Social, Família e Combate à Fome. Segundo o governo federal, já são quase 15 milhões de recargas gratuitas realizadas em todo o Brasil desde o início do programa, como explica o ministro de Minas e Energia, Alexandre Silveira.
15: É 100% de cobertura. Já são 15 milhões de recargas. Hoje o país todo está coberto. Onde não tem revenda, as distribuidoras estão chegando com a entrega em veículos móveis e todo o público-alvo, que é o público do Cade Único, já recebe o botijão de gás, essa grande medida de proteção social.
13: Em julho, os beneficiários do programa poderão retirar a recarga gratuita do botijão de gás de 13 quilos a partir do dia 10. O benefício ficará disponível até 9 de agosto. A retirada do botijão pode ser feita diretamente nas 26 mil revendas credenciadas, espalhadas por mais de 4.800 municípios brasileiros. Com locução de Nazi Brum, reportagem de Gabriela Noronha.
3: O Escritório Nacional Antifacção foi inaugurado nesta sexta-feira, no Rio de Janeiro.
2: A nova estrutura, lançada pelo Ministério da Justiça e Segurança Pública, integra o programa Brasil contra o Crime Organizado.
3: O objetivo é apoiar as ações integradas desenvolvidas pelas Forças de Segurança Pública.
2: Além do Rio de Janeiro, o escritório já está presente em São Paulo e estará posteriormente em Foz do Iguaçu, no Paraná.
3: Segundo o ministro da Justiça e Segurança Pública, Wellington César Lima, a medida quer aproximar a União dos principais centros de atuação do crime organizado no país.
16: Visa exatamente que nós venhamos a nos aproximarmos mais das realidades específicas de determinados estados da federação, como no caso do Rio de Janeiro e São Paulo. Também teremos um ponto em Foz do Iguaçu. Fundamental que para a fluidez dessas informações locais, estabelecimento de estratégias customizadas específicas para a realidade local, o Ministério da Justiça se faça presente.
2: Em 2016, foi sancionada uma nova lei contra o tráfico de pessoas, que virou um marco para o Brasil.
3: Ela aumentou a possibilidade de investigação, a criminalização e as penas, além de garantir maior assistência às vítimas.
2: Para celebrar os 10 anos da lei, novas parcerias foram firmadas para combater esse tipo de crime.
17: Disfarçado de oportunidade de trabalho no exterior, o tráfico de pessoas segue fazendo vítimas no Brasil. Uma nova rota identificada pelo Ministério da Justiça e Segurança Pública tem um destino líder: Camboja, na Ásia. 44 brasileiros foram aliciados no ano passado para atuarem em centros de crimes digitais naquele país, como explica o diretor do Departamento de Migrações da Secretaria Nacional de Justiça do Ministério da Justiça e Segurança Pública, Vitor Semple.
18: Brasileiros estão sendo vítimas de esquemas, os chamados scam centers, que são brasileiros sendo transportados, exportados por meio de aliciamento para o Camboja e para os outros países para dar golpes digitais em brasileiros aqui no Brasil.
17: No ano em que a Lei Brasileira de Enfrentamento ao Tráfico de Pessoas completa 10 anos, o Ministério da Justiça lançou duas parcerias para ampliar as ações de prevenção desse crime no país. A primeira é no campo dos esportes, com a criação de uma cartilha que orienta atletas, familiares, treinadores, dirigentes e demais profissionais sobre os riscos do aliciamento por falsas promessas de contratos e oportunidades esportivas. Para o coordenador-geral de inteligência esportiva do Ministério do Esporte, Diogo Silva, grandes eventos esportivos podem ajudar a dar visibilidade ao tema.
19: Colocando isso dentro do contexto atual que nós estamos vivendo, onde a Copa do Mundo Futebol Feminino vai ter a oportunidade de apresentar essa proposta para as pessoas e alertar as pessoas.
17: Outra iniciativa é a campanha da Agência Nacional de Aviação Civil para conscientização sobre tráfico de pessoas e trabalho escravo. De acordo com Diana Helena Ferreira, da Agência Nacional de Aviação Civil, profissionais que atuam em aeroportos são capacitados para reconhecer situações de risco e denunciar.
20: Por meio dos treinamentos, eles conseguem identificar sinais, né, que algumas, né, possíveis vítimas podem manifestar, como de nervosismo, às vezes não saber responder determinadas perguntas dos agentes. Né, eles sabem um canal, por exemplo, para acionar a Polícia Federal ou outro órgão policial que esteja no aeroporto.
17: Os homens já foram maioria nos casos de tráfico para trabalho em condição análoga à de escravo. Mas dados recentes do Ministério da Justiça e Segurança Pública mostram que as mulheres passaram a ser as principais vítimas, principalmente quando se refere à exploração sexual. Quanto à faixa etária, a maioria das pessoas identificadas está em idade economicamente ativa, entre 18 e 59 anos. Reportagem Graziele Bezerra.
3: E mais um aliado no combate ao feminicídio.
2: Está em construção uma linha do tempo que mostra o caminho percorrido pelas vítimas de violência desde o primeiro boletim de ocorrência.
3: Com esse histórico, será possível criar mecanismos de alerta para a atuação preventiva das autoridades antes que o crime aconteça.
21: Os casos de feminicídio no Brasil recuaram 11,45% nos primeiros meses após o lançamento do Pacto contra o Feminicídio em fevereiro deste ano. Isso representa 30 vítimas a menos em relação ao mesmo período do ano anterior. Ainda assim, entre abril e maio, 232 mulheres foram assassinadas em razão do gênero. E para fortalecer a luta contra o feminicídio, uma nova estratégia está sendo desenvolvida. Trata-se de uma linha do tempo que cruza dados dos boletins de ocorrência de violência doméstica registrados pelas vítimas. A ideia é agir preventivamente, como explica a idealizadora do sistema, Luana Teixeira, servidora da Secretaria Nacional de Segurança Pública.
22: O feminicídio, ele é o final de toda uma escalada da violência. A partir do momento que essa mulher entrar num ciclo de violência, no primeiro boletim de ocorrência, nós vamos emitir um alerta para todas as autoridades envolvidas, né? Para que ela não chegue no ápice do feminicídio, como a gente observou. 15% morrem até 12 meses e 18% morrem até 24 meses. Nossa expectativa principal é essa, é salvar vidas em vez de contar as mortes.
21: A ferramenta faz parte do Centro Integrado Mulher Segura, uma estrutura dentro do Ministério da Justiça e Segurança Pública que usa inteligência e integração de dados para proteger mulheres em todo o Brasil. Para a construção da linha do tempo, foram reunidos dados das secretarias de segurança estaduais e do Banco Nacional de Boletins de Ocorrência. Com as informações, também é possível construir um histórico de atuação dos agressores, de acordo com Luana Teixeira.
22: Às vezes ele comete uma violência aqui no estado, mas aí vai para outro estado e lá não consta que ele cometeu essa violência, porque os sistemas não se conversam. E com mulher segura, você vai conseguir olhar tudo isso. Eu consigo ver que esse cara já fez, já praticou violência em vários outros estados.
21: Embora a plataforma ainda esteja em fase de estruturação, já conta com perfis específicos para delegacias e órgãos do judiciário, possibilitando notificações automáticas e a visualização do histórico da vítima e do agressor em diferentes estados. O próximo passo é integrar esses dados ao Sistema Único de Saúde para detectar casos de violência subnotificados. Reportagem Luciana Colares de Holanda.
2: O governo do Brasil finalizou a cessão da área da favela do Moinho para o governo de São Paulo.
3: O terreno na capital paulista era da União e abrigou cerca de 850 famílias.
2: Hoje, no ato de assinatura, a ministra da Gestão e da Inovação, Esther Dweck, destacou o atendimento habitacional às famílias como parte da negociação.
0: Eu acho que esse momento agora ele vai encerrar um capítulo e começar um novo, né? Justamente naquela área que era a favela do Moinho, que agora vai se tornar o Parque do Moinho. Para que a gente pudesse transformar aquela área num parque, a gente precisava garantir a moradia digna para as pessoas que estavam ali naquela região. O governo federal, por meio do Minha Casa Minha Vida, entraria com 180 mil e o governo do estado com 70 mil para permitir que as pessoas pudessem comprar uma casa de até 250 mil. Então, a grande maioria pôde ficar no centro da cidade, porque essa é uma área extremamente central e essa era uma dos pleitos das famílias, que elas não fossem deslocadas do centro da cidade.
3: Até agora, 84% das famílias já estão com novos imóveis contratados.
2: O governo paulista terá 48 meses para concluir as obras de construção do novo parque.
3: As comunidades da Amazônia que atuam com produtos da biodiversidade.
2: Serão financiadas ações para fortalecer os negócios com foco na conservação ambiental.
1: O Fundo Amazônia vai investir até 230 milhões de reais para fortalecer negócios comunitários da sociobioeconomia em todos os estados da Amazônia Legal. O investimento vai ocorrer por meio do edital Prospera Amazônia, lançado pelo Ministério do Meio Ambiente e Mudança do Clima e que é fruto de um acordo de cooperação com o BNDES, o Banco Nacional de Desenvolvimento Econômico e Social. O edital vai selecionar organizações para oferecer serviços a empreendimentos comunitários que trabalham com produtos e serviços da sociobiodiversidade e que sejam formados principalmente por povos indígenas, quilombolas, extrativistas, ribeirinhos, agricultores familiares e demais povos e comunidades tradicionais. O apoio

0: Da Amazônia pretendem transformar a produção sustentável dos territórios amazônicos em negócios mais estruturados, capazes de gerar renda, ganhar escala e acessar novos mercados, sem abrir mão da conservação da floresta e dos modos de vida dessas populações, que protegem a floresta.
1: Gerido pelo BNDES, sob coordenação do Ministério do Meio Ambiente e Mudança do Clima, o Fundo Amazônia já apoia mais de 150 projetos, estando presente em 73% dos municípios dos 9 estados da Amazônia Legal. Reportagem André de Barros Lima.
2: O Exame Nacional do Ensino Médio 2026 já contabiliza mais de 5 milhões de inscritos.
3: É o maior número já registrado pelo exame desde 2022.
2: Entre as principais novidades dessa edição está a inscrição automática dos estudantes concluintes do ensino médio da rede pública.
3: Outra mudança foi o aumento no número de municípios onde as provas serão realizadas.
2: Nesse ano, o exame será aplicado nos dias 8 e 15 de novembro em todos os estados e no Distrito Federal.
3: A principal porta de entrada para a educação superior no Brasil.
2: É utilizado para ingressar em universidades públicas por meio do Sistema de Seleção Unificada, o SISU, ou em instituições privadas pelo ProUni, o Programa Universidade para Todos.
3: Também é utilizado por estudantes que buscam financiamento em instituições de ensino pelo FIES.
2: E fique de olho, as inscrições para quem quer participar do FIES abrem no dia 14 de julho.
4: O Ministério da Educação publicou o edital do processo seletivo do FIES, Fundo de Financiamento Estudantil, para o segundo semestre de 2026. As inscrições são gratuitas e estarão abertas de 14 a 17 de julho, exclusivamente pela internet no endereço acessounico.mec.gov.br/FIES. Neste ano, o MEC oferece mais de 112 mil vagas para o FIES, considerando os processos seletivos do primeiro e do segundo semestre. Para se inscrever, é necessário ter participado do Exame Nacional do Ensino Médio, o Enem, a partir da edição de 2010. No exame, o candidato deve ter obtido média aritmética de, no mínimo, 450 pontos nas cinco provas, sem ter zerado a redação. Além disso, não deve ter participado na condição de treineiro. Outra exigência é possuir renda bruta familiar mensal por pessoa de até 3 salários mínimos. O resultado da pré-seleção na chamada única vai ser divulgado no dia 30 de julho. Reportagem Júlio César de Oliveira.
3: A Advocacia Geral da União notificou hoje a Google, controladora do YouTube, para que retire do ar perfis que promovem e facilitam a criação de plataformas de apostas não autorizadas a operar no país.
2: Os perfis em questão divulgavam conteúdos com tutoriais de como criar uma plataforma de cassino, por exemplo, ou de estímulo ao jogo do bicho, que é proibido pela legislação brasileira.
3: Apostas de cota fixa, como as chamadas bets, só podem ser exploradas mediante prévia autorização do Ministério da Fazenda.
2: E essas foram as notícias do governo do Brasil.
3: Uma realização da Secretaria de Comunicação Social da Presidência da República.
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3: Fique agora com as notícias do Poder Judiciário e do Congresso Nacional. Boa noite, bom fim de semana.
2: A gente volta na segunda-feira. Boa noite.
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7: Presidente do STF defende a atuação conjunta das cortes latino-americanas para proteger a democracia.
8: STJ julga primeiro repetitivo em sessão totalmente virtual e define requisitos para justiça gratuita a pessoas jurídicas.
7: TST recebe relatório sobre estudo inédito sobre a exclusão de pessoas LGBTQIAPN+ no mercado de trabalho.
8: Boa noite, eu sou Marcela Luiza.
7: E eu sou Walter Lima.
8: O presidente do Supremo Tribunal Federal e do Conselho Nacional de Justiça, ministro Edson Fachin, defendeu uma atuação articulada entre as cortes constitucionais da América Latina para fortalecer a proteção da democracia, da independência judicial e dos direitos fundamentais.
7: A declaração foi feita durante o 31º encontro de tribunais, cortes e salas constitucionais da América Latina e do Caribe, realizado em Montevidéu, Montevidéu, no Uruguai. Fernanda Porto.
9: No evento,

0: Sakin disse ainda que o reconhecimento da democracia como um direito humano autônomo, como está sendo debatido pela Corte Interamericana de Direitos Humanos, poderá fortalecer juridicamente a independência do Poder Judiciário, a autonomia dos tribunais constitucionais, a integridade dos processos eleitorais, os mecanismos de freios e contrapesos, além da proteção das liberdades fundamentais.
1: O Conselho Nacional de Justiça encerrou o primeiro semestre de 2026 com 326 processos julgados pelo plenário e mais de 6 mil processos analisados e arquivados.
2: No período, o órgão também aprovou normas e definiu políticas para o judiciário em todo o país. Marcelo Della Libera.
3: O balanço divulgado pelo CNJ mostra que nos 6 primeiros meses do ano, o plenário realizou 24 sessões, entre presenciais e virtuais. O colegiado também aprovou 15 resoluções de cumprimento obrigatório pelos tribunais e 3 recomendações sobre boas práticas em áreas como gestão processual, inovação tecnológica, direitos humanos, acesso à justiça e melhoria da prestação jurisdicional. Na área disciplinar, o plenário do Conselho julgou 10 procedimentos administrativos disciplinares e aplicou sanções em 8 deles. Também determinou o afastamento cautelar de 9 magistrados durante a tramitação dos processos e analisou 9 revisões disciplinares com aplicação de pena de disponibilidade em 2 casos.
1: Pela primeira vez, o STJ julgou um recurso repetitivo em sessão totalmente virtual.
2: Na ocasião, foram estabelecidos critérios para a concessão da gratuidade de justiça a pessoas jurídicas. Fátima Uchoa.
4: A tese fixada pela Corte Especial do STJ sob o rito dos repetitivos deve ser seguida por todos os juízes e tribunais do país ao analisarem a mesma questão de direito. O colegiado definiu que a pessoa jurídica deve apresentar informações que permitam avaliar a real situação econômico-financeira, não sendo suficiente demonstrar inatividade ou redução do faturamento. Segundo o ministro relator Luiz Felipe Salomão, a concessão da gratuidade de justiça segue regras diferentes para pessoas físicas, que têm presunção relativa de veracidade na declaração de insuficiência de recursos, enquanto a pessoa jurídica deve comprovar não ter condições de arcar com as despesas processuais.
1: Um estudo inédito foi feito sobre a exclusão de pessoas LGBTQIAPN+, no mercado de trabalho.
2: O relatório foi entregue ao TST. Mila Amaral.
5: O levantamento foi realizado pelo Banco Mundial em parceria com o Ministério dos Direitos Humanos e da Cidadania e outras organizações. De acordo com o documento, a exclusão de pessoas LGBTQIAPN+, no mercado de trabalho, tira da economia brasileira mais de 94 bilhões por ano. Isso acontece porque essa população é mais atingida pelo desemprego e pela informalidade e recebe salários menores. Os dados mostram que o desemprego entre pessoas LGBTQIAPN+ é de 15,2% e mesmo empregados eles ganham em média 10% a menos.
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1: Uma boa noite.
2: Bom fim de semana e até segunda-feira.
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8: Eu sou Paula Groba.
9: E eu sou Ricardo Nakaoka.
8: E estes são os destaques de hoje do Jornal do Senado, que começa agora.
9: Perfis falsos na internet podem virar crime.
8: Comissões debatem impactos do vício em apostas. Casos de ludopatia crescem 140% no SUS.
9: Aprovado reajuste anual para acesso ao microcrédito.
10: Boa noite.
11: Boa noite.
10: Criar um perfil falso para enganar outras pessoas pode passar a ser crime específico no Brasil.
11: A Comissão de Segurança Pública aprovou o projeto que inclui no Código Penal o crime de falsa identidade digital para punir a prática conhecida como catfishing, usada em golpes, assédio e outros tipos de fraude. Repórter Bruno Lourenço.
12: O projeto de lei cria no Código Penal o crime de estelionato ou fraude por meio de falsa identidade digital. O senador Hamilton Mourão do Republicanos do Rio Grande do Sul destacou que a criação de perfis falsos deixou de ser uma mera travessura online para se transformar em uma ferramenta de crimes graves, como a extorsão financeira e a chantagem íntima, gerando prejuízos severos à saúde mental e ao bolso das vítimas.
13: Catfishing é a prática de criar uma identidade falsa online com o objetivo de enganar, explorar, assediar ou fraudar outras pessoas, geralmente em redes sociais ou aplicativos de namoro. Os motivos para o catfishing variam desde a busca por atenção ao bullying, até crimes graves como golpes financeiros, românticos ou de investimento em criptomoedas, que resultam em perdas financeiras substanciais para as vítimas. Extorsão e chantagem por meio de imagens íntimas ou informações pessoais compartilhadas pelas vítimas, chamada sextorsão e roubo de identidade.
12: A proposta estabelece que a punição seja agravada se a fraude for cometida com o uso de ferramentas automatizadas, perfis robôs ou se visar a exploração financeira de pessoas vulneráveis como idosos.
10: E processos de violência doméstica poderão ter análise mais rápida na justiça.
11: Avançou o projeto que garante prioridade aos juizados especializados na tramitação das ações previstas na Lei Maria da Penha. Repórter Rodrigo Rezende.
14: Os juizados de violência doméstica e familiar contra a mulher terão prioridade em relação à chamada justiça comum na análise dos processos relacionados à Lei Maria da Penha. O projeto com esse objetivo foi aprovado pela Comissão de Direitos Humanos. A relatora, senadora Ana Paula Lobato, do PSB do Maranhão, ressalta que essa medida impede conflitos entre órgãos judiciais e dá mais segurança para a mulher vítima de agressão. O relatório de Ana Paula Lobato foi lido na CDH pelo senador Rogério Carvalho, do PT de Sergipe.
15: Ao instituir órgãos judiciais especializados com competência civil e criminal para o processo, julgamento e execução das causas decorrentes dessa violência, a Lei Maria da Penha buscou evitar a fragmentação do atendimento, decisões potencialmente contraditórias e a peregrinação da vítima por múltiplos juízos, assegurando tutela mais efetiva e concentrada.
14: O projeto foi apresentado pela deputada federal Laura Carneiro, do PSD do Rio de Janeiro, e agora será analisado pela Comissão de Constituição e Justiça.
10: E a Câmara dos Deputados pode votar nos próximos dias o chamado PL da Misoginia, um projeto aprovado pelo Senado, que equipara o crime de ódio contra mulheres ao racismo.
11: A proposta torna a prática inafiançável e imprescritível e prevê penas mais duras para quem discriminar as mulheres. A reportagem é de Yasmin Rodrigues.
16: O projeto de lei aprovado pelo Senado em março inclui a misoginia entre os crimes de preconceito e discriminação já previstos na legislação brasileira. Assim como nos crimes de racismo, a conduta passa a ser considerada inafiançável e imprescritível. A autora do projeto, senadora Ana Paula Lobato, do PSB do Maranhão, afirmou que o objetivo é enfrentar um tipo de violência que muitas vezes antecede as agressões físicas e feminicídios.
17: Estatística crescente da violência doméstica que chega até o feminicídio. Então, antes de chegar no feminicídio, se sofre a violência psicológica, a violência financeira, a violência doméstica, para enfim chegar no feminicídio. Para diminuir os casos de feminicídio, a gente precisa primeiramente combater a violência.
16: A matéria recebeu parecer favorável da relatora, senadora Soraya Tronic, do PSB de Mato Grosso do Sul. Se os deputados aprovarem o texto sem alterações, a proposta segue diretamente para a sanção presidencial.
10: Uma audiência pública das Comissões de Direitos Humanos e de Assuntos Sociais discutiu os impactos das apostas esportivas online no Brasil.
11: O debate apontou que a crescente expansão das bets no país exige medidas de proteção aos consumidores. Repórter Patrícia Oliveira.
18: Para os debatedores, os efeitos das apostas esportivas online sobre o endividamento das famílias e a saúde mental dos brasileiros exigem medidas de proteção ao consumidor. Além do cadastramento do CPF nos sites de aposta, também seria necessária a declaração de renda para o controle do valor apostado e a redução da publicidade das bets. O psiquiatra Hermano Tavares destacou o aumento de casos de jogo compulsivo, o vício que afeta um em cada cinco apostadores.
19: É como se fosse uma droga, gente. O SUS teve mais de 100% de aumento de demanda de tratamento para jogo nesse período.
18: O senador Eduardo Girão, do Novo do Ceará, defende o fim das apostas online.
20: Copa do Mundo acontecendo durante esse mês, explodiu a propaganda. Na minha opinião, deveria acabar, proibir, seja o governo enviando um projeto ou o próprio parlamento deliberar pelo fim.
18: Além de outras propostas em tramitação, um pacote de projetos reunidos pela senadora Damares Alves do Republicanos do Distrito Federal restringe a publicidade das bets e proíbe a ação de influenciadores digitais.
21: Os atendimentos a pessoas com dependência em jogos de apostas no SUS cresceram 140% entre 2018 e 2025. O dado foi apresentado na audiência pública pela coordenadora do Departamento de Saúde Mental, Álcool e Outras Drogas do Ministério da Saúde, Gabriela de Andrade.
22: Para a senadora Damares Alves, do Republicanos do Distrito Federal, a expansão das apostas esportivas já afeta a saúde pública e a economia, o que reforça a necessidade de medidas para enfrentar a ludopatia.
23: Quanto tudo isso está custando para o Brasil? O que está arrecadando? Está compensando os danos e prejuízos que os cofres públicos vão ter e já estão tendo?
21: Os limites para o acesso ao microcrédito podem deixar de ficar defasados.
22: A Comissão de Assuntos Econômicos aprovou um projeto que atualiza esses valores anualmente, com base na inflação, para preservar o acesso de microempreendedores e trabalhadores informais ao crédito. O texto segue para a Câmara dos Deputados, se não houver recurso ao plenário. Repórter Marcela Cunha.
24: O projeto prevê a correção anual dos limites de endividamento para acesso ao Programa Nacional de Microcrédito Produtivo Orientado. O PNMPO oferece crédito para financiar atividades produtivas de microempreendedores, pequenos negócios e trabalhadores informais. Hoje, o Conselho Monetário Nacional estabelece dois limites, até R$ 21 mil reais em operações de microcrédito na mesma instituição financeira e até R$ 80 mil no total de operações de crédito no sistema financeiro, sem contar financiamento habitacional. Mas esses valores podem ficar defasados com o tempo. O relator, senador Laércio Oliveira, do Progressistas de Sergipe, afirmou que manter os limites sem correção pela inflação reduz ano a ano o acesso dos pequenos empreendedores ao microcrédito.
25: Mais do que facilitar o acesso ao financiamento com taxas justas, a política de microcrédito atua como um motor de incentivo e profissionalização para os microempreendedores. Em vez de apenas injetar dinheiro, o programa qualifica o tomador para que ele identifique o momento exato de buscar o empréstimo e saiba aplicá-lo com foco na produtividade.
24: Pelo texto aprovado, a atualização será anual pelo IGPM, índice usado para medir a variação de preços na economia.
22: Com edição de Paula Groba e trabalhos técnicos de João Lira, o Jornal do Senado fica por aqui. Acompanhe agora as notícias do Tribunal de Contas da União e da Câmara dos Deputados. Boa noite.
21: Uma boa noite e um bom fim de semana.
26: Minuto do TCU.
27: O Tribunal de Contas da União avaliou se órgãos federais oferecem condições adequadas no ambiente de trabalho para a inclusão de pessoas com deficiência. A auditoria analisou 36 órgãos e identificou barreiras físicas, sociais e organizacionais, além de dificuldades de acessibilidade nos espaços, nos sistemas de informática e nos meios de comunicação. O tribunal também constatou que metade dos órgãos avaliados não possui diretrizes formais de acessibilidade. O TCU recomendou medidas ao Ministério da Gestão, ao Ministério dos Direitos Humanos e a outros órgãos federais. O objetivo é eliminar barreiras e melhorar as condições de inclusão e de trabalho na administração pública federal. Saiba mais em tcu.gov.br.
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28: Deputados definem novas regras para fiscalizar despesas com educação.
29: O projeto cria medidas de saúde para pessoas afetadas por jogos de azar.
28: Avança a proposta que retome incentivos para o programa Mais Médicos.
0: Boa noite. Comissão de Educação aprova incentivo ao programa Mais Médicos. O repórter José Carlos Oliveira tem as informações.
1: A Comissão de Educação da Câmara dos Deputados aprovou o projeto de lei que retoma incentivos ao programa Mais Médicos, que haviam sido revogados em 2025, diante da lei que criou o programa Agora Tem Especialistas. O texto aprovado permite que os candidatos aos programas de residência médica recebam 10% de pontuação adicional durante o processo seletivo, desde que tenham cumprido integralmente pelo menos um ano de ações em projetos e programas dos Ministérios da Saúde e da Educação, como é o caso do Mais Médicos. Para o relator da proposta, deputado Ismael, do PL de Santa Catarina, a medida tem baixo custo, é fácil de ser operacionalizada e, na prática, vai atrair mais jovens profissionais para o programa Mais Médicos.
2: A gente sabe da importância da presença do programa Mais Médico nesses pequenos municípios. E o projeto do deputado Ismael Alexandrino permite que especialistas em medicina também adentrem ao programa Mais Médico, permitindo um maior acesso da nossa população à saúde, tão fundamental, uma das prioridades, sem dúvida, desafiantes para o nosso país.
1: A proposta de retomada de incentivos ao programa Mais Médicos ainda vai passar pelas análises das comissões de saúde e de Constituição e Justiça. Da Rádio Câmara de Brasília, José Carlos Oliveira.
3: Orlando Silva, do PCdoB de São Paulo, comemora a aprovação na Comissão de Constituição e Justiça do projeto que veda o ensino à distância nos cursos da área da saúde. Segundo ele, a formação presencial é indispensável para garantir a qualificação dos futuros profissionais.
0: Orlando Silva acredita que a medida preserva a qualidade dos serviços prestados à população e evita a formação de profissionais com diferentes níveis de preparo. O deputado também defende a rápida tramitação da proposta no Senado.
26: Trabalho.
3: Professora Luciene Cavalcante, do PSOL de São Paulo, apoia a instituição do piso nacional para os profissionais não docentes da educação. Segundo ela, a proposta garante valorização aos trabalhadores da educação básica e prevê remuneração equivalente a 75% do piso do magistério.
0: Professora Luciene Cavalcante afirma que o projeto conta com fonte de financiamento por meio do Fundeb e pede prioridade para a votação no Senado. Ela argumenta que a medida corrige uma injustiça salarial e reconhece o trabalho dos profissionais que atuam diariamente nas escolas.
26: Educação.
3: Foram aprovadas novas regras para fiscalização de despesas públicas com educação. A repórter Paula Bittar acompanhou a votação.
4: A Comissão de Constituição e Justiça da Câmara aprovou uma proposta que define regras para acompanhar e avaliar gastos com educação nos estados e municípios. O texto aprovado confere um papel central ao Sistema de Informações sobre Orçamentos Públicos em Educação, SIOP, um sistema eletrônico gerido pelo Fundo Nacional de Desenvolvimento da Educação, o FNDE, que coleta, processa e disponibiliza dados sobre receitas e despesas com educação. O monitoramento da aplicação de recursos na educação será feito por esse sistema, que também será responsável por manter um portal voltado ao cidadão. Estados e municípios deverão publicar no SIOP até 30 dias após o fim de cada bimestre um demonstrativo com as receitas e despesas da educação. Se o relatório não for publicado, o governo federal poderá suspender as transferências voluntárias, com exceção das destinadas à educação, saúde e assistência social. Durante a discussão da proposta na comissão, o deputado Patrus Ananias, do PT de Minas Gerais, ressaltou a necessidade de garantir transparência nos gastos públicos.
5: Esse projeto me tocou muito o coração, porque eu penso que nós vivemos uma época em que nós aqui na Câmara dos Deputados, parlamentares, precisamos mandar um recado claro, passar uma imagem para o povo brasileiro da nossa correção, do nosso rigor, da nossa transparência na aplicação dos recursos públicos, que não podem ser destinados a projetos mirabolantes, a obras inacabadas, mas destinados prioritariamente às políticas públicas que promovem o desenvolvimento do nosso país.
4: O projeto que define regras para acompanhar e avaliar gastos com educação nos estados e municípios já pode seguir para a análise do Senado, a menos que haja recurso para votação pelo plenário da Câmara. Da Rádio Câmara, de Brasília, Paula Bittar.
26: Saúde.
0: Emílio Lopes, do PL do Rio de Janeiro, é autor de projeto que estabelece diretrizes para a caderneta de saúde da gestante e do bebê no SUS. Entre as medidas previstas, o texto determina o uso de terminologia baseada no sexo biológico e veda a adoção de linguagem neutra.
3: Segundo Hélio Lopes, a proposta também define que as cadernetas de pré-natal sejam voltadas exclusivamente à proteção da saúde da mãe e do bebê, sem conteúdos que estimulem a interrupção da gestação. O projeto ainda prevê orientações sobre denúncia e proteção em casos de violência sexual.
0: Projeto de Felipe Beccari, do Podemos de São Paulo, cria uma política de incentivo à produção e ao acesso a medicamentos genéricos de uso veterinário. O deputado propôs estímulos para empresas que produzem esses medicamentos e adotem políticas de preços mais acessíveis.
3: De acordo com Felipe Beccari, a medida busca reduzir os custos dos tratamentos veterinários e ampliar o acesso da população aos cuidados com os animais. Ele acredita que o fortalecimento do mercado de genéricos pode estimular a concorrência, beneficiar tutores e contribuir para o bem-estar animal.
26: Direitos Humanos.
0: O projeto cria uma pensão especial para pessoas que adquirirem deficiência permanente em decorrência de violência doméstica. Um dos autores da matéria, Dimas Gadelha, do PT do Rio de Janeiro, explica que a ideia é indenizar as vítimas sem renda suficiente para garantir o próprio sustento.
3: O texto também dispensa o tempo de carência para a concessão de benefícios às vítimas. De acordo com Dimas Gadelha, a proposta ainda prevê mecanismos para que o Estado busque o ressarcimento dos gastos junto aos agressores.
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26: Ciência e tecnologia.
0: Está pronta para ser votada no plenário da Câmara a proposta que cria uma política para auxiliar na saúde de pessoas afetadas por jogos de azar. A repórter Mônica Tati tem mais informações.
7: A Comissão de Constituição e Justiça da Câmara dos Deputados aprovou o projeto de lei que institui política para atender pessoas e famílias que foram afetadas pelos jogos de apostas. O texto cria a Estratégia Nacional de Atenção Integral às pessoas com necessidades decorrentes das práticas de jogos e apostas. Entre outros pontos, aborda a prevenção, a redução de danos, a proteção e a reinserção social de pessoas que tenham problemas com vícios em jogos. A relatora na comissão, a deputada Laura Carneiro, do PSD do Rio de Janeiro, afirmou que a proposta tem relevância social e sanitária, devido aos efeitos das apostas sobre a saúde mental, a vida familiar e a proteção de grupos vulneráveis. Já o autor do projeto, o deputado Rui Carneiro, do Podemos da Paraíba, informou que o número de pessoas atendidas pelo SUS, o Sistema Único de Saúde, com problemas associados ao jogo patológico, passou de 108 para 1.200 entre 2018 e 2023.
8: Os jogos de azar no Brasil se transformaram numa questão gravíssima de saúde pública. Esse é a moral principal do nosso projeto, dar uma resposta às pessoas que, junto com os seus familiares, estão vivendo essa nova realidade do Brasil, inclusive uma das maiores causas do endividamento do brasileiro. Então, o objetivo é preparar a estrutura, sobretudo de saúde, as unidades básicas de saúde, nos CAPs, para atender esse novo tipo de paciente, vamos dizer assim, que precisa de socorro.
7: O projeto que cria uma política de atenção às pessoas com problemas com jogos de apostas já foi aprovado por todas as comissões e aguarda a votação do plenário da Câmara. Da Rádio Câmara de Brasília, Mônica Tati.
26: Justiça.
3: Adriana Ventura, do Novo de São Paulo, pede a instalação de uma CPMI para investigar o Banco Master e acusa o governo de priorizar gastos com publicidade em vez de áreas como saúde. Ela defende o combate à impunidade e a responsabilização dos envolvidos em crimes.
0: Adriana Ventura também faz críticas ao governo federal e cita investigações da Polícia Federal envolvendo o Banco Master e integrantes da base governista. Segundo ela, as denúncias reforçam a necessidade de aprofundar as apurações sobre possíveis casos de corrupção.
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10: Comissões.
3: A Comissão de Administração da Câmara debate experiência de ouvidorias externas em defensorias públicas. O repórter Luiz Cláudio Canuto tem os detalhes.
11: 20 unidades da Federação têm ouvidorias externas em suas defensorias públicas, que funcionam como órgãos auxiliares e autônomos para garantir o controle social, a transparência e a participação da sociedade civil. As ouvidorias externas não pertencem à carreira da defensoria e seus integrantes são eleitos a partir de listas tríplices com representantes da sociedade. Criadas pela Constituição de 88, as defensorias públicas são instituições estatais que garantem assistência jurídica integral e gratuita à população que não possui recursos financeiros para contratar um advogado. Elas atuam na defesa dos direitos individuais e coletivos e na promoção dos direitos humanos. A Comissão de Administração e Serviço Público da Câmara dos Deputados debateu a experiência das ouvidorias externas das defensorias públicas com representantes do setor. A audiência pública foi presidida pela deputada Fernanda Melchiona, do PSOL do Rio Grande do Sul, autora também do pedido para a realização do debate.
12: 20 estados já têm a defensoria, a ouvidoria da defensoria pública, que é um órgão do controle social, que não é da carreira da instituição e que é eleita pelos movimentos sociais populares. E por que eu estou fazendo esse preâmbulo? Porque é o único órgão do sistema judicial que tem esse controle externo, externo mesmo, que não é da carreira, que não tem aquele elemento corporativo. Isso é muito importante.
11: Os estados que não têm ouvidorias externas nas defensorias públicas são Espírito Santo, Sergipe, Alagoas, Tocantins, Mato Grosso do Sul, Amazonas, Roraima e Rio Grande do Norte. A Defensoria Pública da União conta com uma ouvidoria geral composta por representantes da sociedade civil. O projeto apresentado no Senado Federal muda a lei de responsabilidade fiscal e destina limite de até 2% da receita das unidades federativas para o orçamento das defensorias públicas, a fim de garantir autonomia financeira. A proposta também impede contingenciamentos severos no sistema de assistência jurídica gratuita. Da Rádio Câmara de Brasília, Luiz Cláudio Canuto.
10: Economia.
0: Florentino Neto, do PT do Piauí, defende o projeto que autoriza a União a criar uma empresa estatal para atuar na distribuição de combustíveis e gás de cozinha. A proposta também permite ampliar a participação pública em refinarias e outras estruturas estratégicas para o abastecimento nacional.
3: No entendimento de Florentino Neto, a medida fortalece a soberania energética e protege o país em situações de desabastecimento. Ele considera ainda que a iniciativa contribui para a estabilidade da oferta de combustíveis, além de proteger os consumidores contra aumentos abusivos.
0: Glauber Braga, do PSOL do Rio de Janeiro, apresentou o projeto que revoga a lei do Programa Nacional de Desestatização. O deputado afirma que a proposta busca fortalecer a presença do Estado em áreas estratégicas, como energia, mineração, telecomunicações e infraestrutura.
3: Glauber Braga avalia que as privatizações reduzem a capacidade do poder público de planejar o desenvolvimento do país. Ele defende que empresas estatais atuem em setores essenciais para atender ao interesse da população, especialmente onde a iniciativa privada não vê lucro imediato.
10: Relações Exteriores.
0: Edilson Barroso, do PL de São Paulo, integra a Frente Parlamentar Mista em apoio à integração União Europeia-Mercosul, criada para acompanhar o acordo comercial entre os dois blocos. Ele detalha a importância da fiscalização legislativa para dar mais segurança às empresas brasileiras.
3: Adilson Barroso afirma que o acordo vai reduzir aos poucos impostos cobrados sobre milhares de produtos e serviços. O deputado aponta que a mudança pode facilitar as vendas do Brasil para outros países e atrair novos investimentos.
13: Agricultura.
0: Representantes da cadeia de produção do tabaco defenderam na Câmara uma proteção para o setor. A repórter Maria Neves nos conta quais as propostas.
14: Representantes da cadeia produtiva do tabaco reclamaram em audiência pública na Câmara dos Deputados que o sistema integrado de produção do setor está ameaçado no Brasil. De acordo com o deputado Heitor Schur, do PSD Gaúcho, que pediu a realização do debate, o aumento do número de produtores independentes e a carga tributária representam as principais ameaças à produção integrada de fumo no Brasil. Heitor Schur afirma que o sistema integrado foi construído há mais de 100 anos e engloba desde os produtores de fumo até a fabricação dos produtos derivados, como cigarro. O deputado argumenta que essa organização é importante para garantir aspectos como equilíbrio entre produção e demanda, assistência técnica e controle da qualidade dos insumos. Com o crescimento dos produtores independentes, ele acredita que essa estrutura esteja ameaçada.
15: Nós temos diversas safras dentro de um ano. Uma vez era a safra do fumo, agora é a safra de verão, a safra de inverno, a safra de primavera. Está plantando e colhendo o ano inteiro. Talvez isso para a indústria seja muito bom, mas para o segmento que está lá no campo, eu não vejo ganhar com isso. E, ao mesmo tempo, a gente percebe que cada vez tem mais produtores independentes plantando por conta, não sei se os insumos que eles usam são os corretos. E essas coisas acabam influenciando também o nosso setor.
14: Com o aumento da produção, Heitor Schur afirma que houve queda no preço do tabaco. O deputado sustentou que enquanto em janeiro a arroba do produto custava R$ 340, hoje está sendo vendida por R$ 260. Da Rádio Câmara de Brasília, Maria Neves.
3: Marcelo Moraes, do PL do Rio Grande do Sul, defende a securitização das dívidas dos produtores rurais do estado. Na visão do deputado, a medida é essencial para permitir a renegociação dos débitos acumulados após anos de estiagem e das enchentes de 2024.
0: Marcelo Moraes afirma que os agricultores não pedem perdão das dívidas, mas condições para quitá-las. Ele também cobra a apreciação da proposta pela Câmara, alegando que a demora na votação agrava a crise no campo e compromete a economia gaúcha.
13: Meio ambiente.
3: Cabo Gilberto Silva, do PL da Paraíba, critica a atuação de órgãos federais durante operações de fiscalização ambiental em Novo Progresso, no Pará. Segundo o deputado, as ações truculentas provocam conflitos com produtores rurais e moradores da região.
0: Cabo Gilberto Silva pede ao governo federal que reveja a atuação dos órgãos responsáveis pela fiscalização ambiental na região. No entendimento do parlamentar, é necessário garantir o cumprimento da legislação sem comprometer os direitos dos produtores.
3: Joaquim Passarinho, do PL do Pará, também denuncia a truculência de órgãos federais durante a operação de fiscalização ambiental em Novo Progresso. O deputado defende que a fiscalização seja conduzida com respeito à população e prioridade para medidas de orientação.
0: Joaquim Passarinho cobra do governo ações para acelerar a regularização fundiária e ambiental na região. Segundo o parlamentar, é preciso garantir segurança jurídica aos produtores e conciliar a proteção do meio ambiente com o desenvolvimento das atividades econômicas locais.
3: Termina agora o jornal Câmara dos Deputados, produzido pela Rádio Câmara, com trabalhos técnicos de Wellington Teles e apresentação de Ana Raquel Macedo e Márcio Aquiles Sardi. Boa noite.
0: A Voz do Brasil volta na segunda-feira. Boa noite e bom final de semana.
13: 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Boa noite.

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1: 22 horas e 7 minutos.
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1: 22 horas e 22 minutos.
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1: 22 horas e 40 minutos.
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1: 23:02.
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1: 23 horas e 14 minutos.
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1: 23 horas e 35 minutos.
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siga tranquilamente, entre a inquietude e a pressa, lembrando-se de que há sempre paz no silêncio. Tanto quanto possível, sem humilhar-se, viva em harmonia com todos os que o cercam. Fale a sua verdade mansa e claramente, e ouça dos outros, mesmo a dos insensatos e ignorantes. Eles também têm sua própria história. Evite as pessoas agressivas e transtornadas. Elas afligem o nosso espírito. Se você se comparar com os outros, você se tornará presunçoso e magoado, pois haverá sempre alguém inferior e alguém superior a você.

viva intensamente o que já pôde realizar. Mantenha-se interessado em seu trabalho, ainda que humilde. Ele é o que de real existe ao longo de todo o tempo. Seja cauteloso nos negócios, porque o mundo está cheio de astúcias. Mas não caia na descrença. A virtude existirá sempre. Muita gente luta por altos ideais. E em toda parte, a vida está cheia de heroísmo. Seja você mesmo. Principalmente, não simule afeição, nem seja descrente do amor. Porque mesmo diante de tanta aridez e desencanto, ele é tão perene quanto a relva. Aceite com carinho o conselho dos mais velhos, mas também seja compreensivo aos impulsos inovadores da juventude. Alimente a força do espírito, que o protegerá no infortúnio inesperado. Mas não se desespere com perigos imaginários. Muitos temores nascem do cansaço e da solidão. E a despeito de uma disciplina rigorosa, seja gentil para consigo mesmo. Você é filho do universo, irmão das estrelas e árvores. Você merece estar aqui. Mesmo se você não pode perceber.

portanto, esteja em paz com Deus, como quer que você o conceba. E quaisquer que sejam seus trabalhos e aspirações, na fatigante jornada pela vida, mantenha-se em paz com sua própria alma. Acima da falsidade, dos desencantos e agruras, o mundo ainda é bonito. Seja prudente. Faça tudo para...

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1: Vamos assim.

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siga tranquilamente, entre a inquietude e a pressa, lembrando-se de que há sempre paz no silêncio. Tanto quanto possível, sem humilhar-se, viva em harmonia com todos os que o cercam. Fale a sua verdade mansa e claramente, e ouça dos outros, mesmo a dos insensatos e ignorantes. Eles também têm sua própria história. Evite as pessoas agressivas e transtornadas. Elas afligem o nosso espírito. Se você se comparar com os outros, você se tornará presunçoso e magoado, pois haverá sempre alguém inferior e alguém superior a você.

intensamente o que já pôde realizar. Mantenha-se interessado em seu trabalho, ainda que humilde. Ele é o que de real existe ao longo de todo o tempo. Seja cauteloso nos negócios, porque o mundo está cheio de astúcias. Mas não caia na descrença. A virtude existirá sempre. Muita gente luta por altos ideais. E em toda parte, a vida está cheia de heroísmo. Seja você mesmo. Principalmente, não simule afeição, nem seja descrente do amor. Porque mesmo diante de tanta aridez e desencanto, ele é tão perene quanto a relva. Aceite com carinho o conselho dos mais velhos, mas também seja compreensivo aos impulsos inovadores da juventude. Alimente a força do espírito, que o protegerá no infortúnio inesperado. Mas não se desespere com perigos imaginários. Muitos temores nascem do cansaço e da solidão. E a despeito de uma disciplina rigorosa, seja gentil para consigo mesmo. Você é filho do universo, irmão das estrelas e árvores. Você merece estar aqui. E mesmo se você não pode perceber,

esteja em paz com Deus, como quer que você o conceba. E quaisquer que sejam seus trabalhos e aspirações na fatigante jornada pela vida, mantenha-se em paz com sua própria alma. Acima da falsidade, dos desencantos e agruras, o mundo ainda é bonito. Seja prudente. Faça tudo para ser feliz.

0: 5 horas. 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
3: Está começando uma edição especial do Campo em Notícia, diretamente de Pelotas. Eu sou Arthur Chagas e neste programa a gente acompanha a Fenagen Promebo a partir das conversas com quem participa da feira, trabalha com genética, seleção e produção pecuária. Uma produção da AgroEffective em parceria com a RádioSul.net, com apoio de Sindag, o Sindicato Nacional da Aviação Agrícola, e Senar, conhecimento que movimenta o agro. Acompanhe. O Campo em Notícias chega até você graças à força de uma rede que pulsa junto com o agro. Estão conosco as rádios Educadora, de São João da Ortiga, Paverama de Paverama, Nativa de Rio Grande, Palmares de Santa Vitória do Palmar, Blau Nunes de Santa Bárbara do Sul, Nativa de Piratini, Universidade de Pelotas e a Rádio Agro Hoje. Obrigado a cada emissora que nos ajuda a levar a voz do campo cada vez mais longe. Programa Campo Notícia conversa agora com o presidente da Associação Nacional de Criadores Herbicolares, ANC, Joaquim Vigegas. Presidente, a ANC completa 120 anos agora em 2026 e ao assumir a presidência lá em 2021, o senhor encontrou um cenário aí marcado primeiro pela pandemia e posteriormente pelas enchentes. Como é que o senhor avalia esse período assim e qual considera ser o principal legado da sua gestão?
4: Realmente cuando asumimos en 2021 tuvimos algunos desafíos, por ejemplo a pandemia, tuvimos a enchentes de 2024, que fue un año que conmemoramos los 50 años del Promebo y que criamos a FENAGEN, a Feira Nacional de Genética. Y E justamente na época que ia ser a FENAGEM foi a época das enchentes. Aí foi um desafio bem grande. Mas felizmente conseguimos fazer a feira e já estamos na terceira edição. E estava falando dos 120 anos da ANC, realmente é uma responsabilidade muito grande, é um orgulho muito grande presidir esta entidade, mas também uma responsabilidade pela sua história, uma história que se confunde com a pecuária brasileira, pelos registros genealógicos, os programas de melhoramento bovino e tudo que a ANC representa para o avanço do melhoramento genético da pecuária brasileira. Ontem tivemos a festa no primeiro dia da FENAGEM e celebramos os 120 anos da ANC. Foi uma festa muito bonita, onde pudemos homenagear 5 ex-presidentes, os ex-presidentes da ANC vivos, e realmente ficamos muito contentes, muito honrados, porque todos participaram. O ministro Cirne Lima, por exemplo, com 93 anos de idade, ele foi lá receber sua homenagem, assim como Manuel Linhares, Weber, o Bir Anselmi e o Ignacio Telechea.
3: E mesmo diante de tantas adversidades que o senhor encontrou na sua gestão, a ANC manteve as suas atividades, né, e seguiu atendendo aos associados. E quais foram as decisões mais importantes para garantir a continuidade e o fortalecimento da ANC nesses momentos de dificuldade?
4: A missão nossa sempre foi melhorar os processos. Quando entrei na diretoria, fui convidado na primeira gestão de Ignacio. Trabalhamos 6 anos nas duas gestões de Ignacio, modificando bastante a ANC. Se fez uma transformação administrativa muito grande. Foi criado o Origem, foi reformada a casa. E agora, quando eu assumi, um dos desafios era continuar melhorando sempre o processo para atender bem os nossos associados, que é o objetivo principal. E eu me lembro também que propus que uma das nossas metas ia ser aumentar o número de raças registradas. A gente, há 5 anos atrás, registrávamos 36 raças e hoje estamos registrando 45. Hoje em dia, graças ao bom serviço, ao sistema que temos, o software que gerencia o registro genealógico e o Promevo, várias raças, por exemplo, vieram 4 raças bubalinas, veio o cavalo Apalusa ultimamente, Limousin, Marquillana, Puruná, várias raças optaram por trazer o registro aqui para a ANC. E isso nos deixa muito contentes, porque mostra que estamos no caminho certo, que estamos prestando um bom serviço para a pecuária nacional.
3: Por fim, presidente, qual a mensagem que o senhor gostaria de deixar aos associados e à comunidade desse marco histórico de 120 anos?
4: Eu diria que 120 anos de história não é só registrar números, conquistas. Eu acredito que seja o legado das pessoas que trabalharam, sejam criadores, colaboradores, dirigentes, parceiros, todos os que trabalharam durante esses 120 anos para que cheguemos até aqui. Então, temos muito orgulho do passado e isso nos dá força para enfrentar o futuro.
3: Muito bom, presidente. Temos um reflexo da sua gestão profícua, que temos aqui a terceira FENAGEM com recorde de animais e também de expositores.
4: É isso aí. Tu me tinha me perguntado, um desafio da minha gestão foi criar esta feira, que te diria que é muito difícil organizar a primeira feira, algo que não existe. E a sorte que o pessoal acreditou no sistema, é um sistema que é inovador, onde tem um julgamento que é único no Brasil, onde se, todos os animais que participam são avaliados pelo Promevo, e onde 60% do peso da nota são dados objetivos do programa e 40% a parte fenotípica avaliado por jurado para cada raça. Os criadores gostaram muito desse formato, já estamos na terceira feira e acredito que daqui para frente só vai crescer.
3: Programa Campo e Notícia conversou com o presidente da ANC, Joaquim Viegas. Muito obrigado, presidente, pelo bate-papo.
4: Eu que agradeço, Arthur. Um abraço.
3: 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Programa O Campo e Notícia conversa agora com a superintendente de registro genealógico da ANC, Silvia Freitas. Silvia, como é que o trabalho de registro genealógico da ANC contribui aí para aumentar a confiabilidade das informações e também agregar valor aos animais que estão apresentados aqui na FenaGen?
5: Bom, boa tarde. Todo o trabalho, na verdade, inicia pelo registro genealógico, né? A FenaGen é uma feira que se apoia totalmente em segurança e credibilidade de dados, e dados coletados a campo, né, servem como base para a emissão dos registros genealógicos, sejam eles puro de origem, puro controlado, enfim. Então, todo o nosso serviço tem início nesse grande cartório, nesse grande controle de informações, pode-se dizer.
3: E como é que a FenaGen reúne criadores técnicos, né? A gente sabe também, e diferentes entidades aqui do setor. E na sua avaliação, quais os principais desafios e também oportunidades para modernizar e fortalecer o registro genealógico aqui no Brasil?
5: Bom, a própria FenaGen é um grande ponto de fortalecimento, né? As pessoas começam a enxergar cada vez mais a importância desse controle cartorial e vamos além do cartório, né? Eu tenho certeza que para qualquer propriedade ser lucrativa, o mínimo necessário é conhecer os seus números, conhecer os seus animais, saber identificar quem são os mais produtivos e os menos produtivos. Então, só podemos nos apoiar em números para dar sequência nesse controle.
3: E para quem está começando na pecuária de seleção, qual é a importância de investir em um registro genealógico bem conduzido, até para participar de eventos como a FenaGen?
5: Bom, reforçando, né, é um cartório submetido ao Ministério da Agricultura, que emite credibilidade, confiança nesses dados. Os compradores desses animais podem se apoiar naquela informação e saber a origem desses indivíduos, conseguir filtrar aqueles animais com maior potencial genético para produção ou menor, para evitá-los também, né? Então é a base de tudo. Tudo tem início num registro genealógico ou num controle individual realizado por cada propriedade.
3: Para finalizar, Silvia, FenaGen crescendo este ano, recorde de animais e de expositores.
5: Exatamente, recorde em todos os sentidos, animais inscritos, expositores com as suas empresas aqui, visitantes. O nosso Fórum Promevo na Prática foi mais uma edição de grande sucesso, muito público inscrito e presente, uma prática muito bem fundamentada com um assunto de grande relevância. Então a gente segue nessa linha, aumentando o desafio para os próximos anos, né? A cada recorde batido fica o desafio para a próxima edição.
3: O programa Campo Notícia conversou com Silvia Freitas, ela que é superintendente de registro genealógico aqui da ANC. Muito obrigado pelo bate-papo, Silvia.
5: A gente que agradece. Estão todos convidados, então, de 1º a 4 de julho na Associação Rural de Pelotas, terceira edição da FenaGen.
3: E a primeira parte da nossa edição especial fica por aqui. Depois do intervalo, a gente segue direto da FenaGen Promebo em Pelotas com mais entrevistas e informações sobre a programação da feira. O Campo Notícia volta em seguida.
0: Cinco horas e 14 minutos.
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3: De volta com o Campo em Notícia, em edição especial da Fenagem Promebo. A partir de agora, a gente segue com as entrevistas gravadas em Pelotas, trazendo diferentes olhares sobre a pecuária, o melhoramento genético e a participação dos criadores na feira. Uma produção da AgroEffective em parceria com a Radiosul.net, com apoio de Sindag, o Sindicato Nacional da Aviação Agrícola, e Senar, conhecimento que movimenta o agro. Seguimos com o programa. 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Poatã de São José do Ouro, Fandango de Cachoeira do Sul, Soledade de Soledade, Cidade de Cacique Doble, Integração de Restinga Seca, 107 de Itapejara, Minuano de Alegrete, Delta e Difusora de Bagé. O nosso agradecimento a todas as emissoras que conectam o campo às comunidades do interior. Programa Campo e Notícia, ouve agora Leandro Hackbart, ele que é presidente do Conselho Deliberativo Técnico da ANC, Associação Nacional de Criadores Herbicolares. Leandro, o Promebo ele é reconhecido por fornecer informações técnicas para apoiar a seleção e o melhoramento genético. Na sua avaliação, quais são os principais critérios que os produtores devem compreender para aproveitar ao máximo os dados gerados pelo programa?
8: Acredito que a palavra equilíbrio resuma bem esse teu questionamento, porque nós buscamos sempre um animal equilibrado em todas as suas características. Então, o animal, quanto mais for tenha destaque no seu conjunto de características, mais ele irá contribuir para o processo de melhoramento genético na sua prole. Então nós queremos animais destacados em características de carcaça, destacados em características de desenvolvimento, mas que também tenha todo um equilíbrio, que tenha dados maternais adequados, que tenha uma facilidade de parto em algumas situações que são importantes. Então, pensando do programa assim de uma forma geral, nós sempre buscamos o animal equilibrado. Inclusive esse equilíbrio é o responsável pelo sucesso da Fenagen enquanto pista, que surgiu exatamente dentro do Promebo, que é buscar um animal equilibrado, tanto em fenótipo quanto em genótipo, conciliando essas duas características. Então, a gente sempre parte com o equilíbrio. Animais que são extremados em algumas características, eles são importantes para eles serem, nós usamos uma linguagem como corretor de rota, ou seja, ele tem uma característica, ele é top 1% numa área de olho de lombo, por exemplo, que é a característica de carcaça. Ele vai servir muito bem aonde o produtor quer implementar essa característica em específico. Então, não é que um animal que não seja equilibrado não serve, mas o equilíbrio geral seria hoje a ferramenta principal hoje que o Promebo contribui para dentro dos rebanhos, porque na realidade nós passamos a informação do reprodutor ou da fêmea, né, como progenitora, mas as avaliações serão geradas nos filhos, na progênie. Então, e dá com isso, dá mais segurança para o usuário do Promebo, né?
3: E a adesão, como é que tem sido junto ao produtor?
8: Olha, a adesão de forma até satisfatória para nós está sendo muito boa. O Promebo comercial hoje, tenho certeza que sairemos todos da Fenagen muito satisfeitos, porque a mensagem foi muito bem dada, inclusive pessoas que circulam no nosso meio desconheciam. Então, às vezes é preciso fazer esse evento para realmente deixar isso transparente. E algo assim que no momento nós temos subsídio do Sebrae, um parceiro nosso, os custos são praticamente zeros, ou seja, o produtor pode entrar, fazer as avaliações e não gastar nada, né? Então, eu acho que é o momento. E como a gente tem parcerias, daqui a pouco é uma questão que sempre tem influência política, de repente lá o ano que vem, 2027, não tem. Então, o momento é agora. O momento é entrar, aderir e aproveitar, surfar nessa onda boa, né?
3: O senhor falou com relação às suas atividades aqui na Fenagen, e esse aí era o meu questionamento que eu ia lhe fazer. Houve palestras, né? Atividades práticas, o 5º Fórum Promebo na prática, né? E quais são as dúvidas assim mais frequentes dos criadores sobre a interpretação dos critérios do Promebo e como é que elas podem ser efetivamente esclarecidas?
8: Nós temos toda, já respondendo primeiro ao segundo questionamento, nós temos toda uma equipe, né, à disposição. A ANC disponibiliza tanto nas plataformas digitais quanto na própria nossa sede física uma equipe, né, de técnicos capacitados. Nós temos todos os inspetores técnicos das raças, né, que estão ligadas à ANC. A maioria deles todos são avaliadores do Promebo, então também são pessoas que estão capacitadas a levar essa informação. E por ser um processo relativamente novo, claro que aquele produtor que seleciona a genética, esse já está mais acostumado, já está inserido no sistema, já tem um outro entendimento. Agora, essa turma nova, né, que nós estamos buscando e ontem nós demonstramos aqui já no Fórum Promebo na prática, esse sim, mas em contrapartida eles estão com uma assistência técnica mais próxima justamente para esclarecê-los. Então, acho que está andando bem. As dúvidas vêm, é natural, mas ao mesmo passo, de imediato, a gente já consegue sanar, esclarecer e sempre deixando muito bem claro quais as incumbências do produtor, de identificar os animais, de fazer os controles das pesagens, e nós, como entidade, vamos lá fazer as avaliações. Então, deixando isso muito bem claro, nós queremos difundir a ferramenta, mas com cautela, com parcimônia e levando que ela suba gradativamente, que tenha um entendimento. É muito ruim quando alguém compra algo e não tem aquilo que esperava ser entregue. Então, essa é a nossa ideia. É construir realmente um trabalho sólido e que, fazendo jus a já os 52 anos aí do Promebo, né?
3: Programa Campo e Notícia, ouviu o Leandro Hackbarth, ele que é presidente do Conselho Deliberativo Técnico da ANC. Leandro, muito obrigado pelo bate-papo.
8: Sempre muito bom conversar com vocês. Elogio sempre muito o trabalho dessa empresa de vocês. Acho que é uma empresa que tem uma característica diferente dentro dos meios de comunicação, que é muito ligada ao setor primário, ao agronegócio, né? Então é muito importante reconhecer esse trabalho de vocês e ficamos muito sempre lisonjados em tê-los conosco junto à ANC e aqui no evento quase que tempo integral. E muito obrigado, um abraço aos ouvintes também.
3: 35 anos, o SINDAG, o Sindicato Nacional das Empresas de Aviação Agrícola, trabalha pelo crescimento sustentável e melhoria contínua do setor, promovendo a segurança em campo e o respeito ao meio ambiente, valorizando os empresários, pilotos, técnicos, agrônomos e outros profissionais que ajudam o agro a decolar para alimentar, vestir e mover o país e o mundo. O programa O Campo e Notícia conversa agora com Gilson Hoffmann, ele que é presidente da FederaCIT e vice-presidente da ANC. Gilson, quais são as principais pautas que a FederaCIT está levando aqui para a FENAGEM em Pelotas e quais os resultados o senhor espera alcançar?
9: Certo. Aqui em Pelotas nós estamos realizando o nosso terceiro evento, né, comemorativo aos 50 anos do Movimento Citiano e 40 anos da FederaCIT. Realizamos o primeiro em Cachoeira do Sul, o segundo em Camaquã e agora esse aqui em Pelotas, durante a FENAGEM. Vamos terminar os nossos eventos comemorativos lá na Expo Inter, dia 1º de setembro, onde nós teremos o dia, vamos dizer, do lançamento do livro comemorativo pelos 40 anos da FederaCIT e pelos 50 anos do Movimento Citiano. É um momento histórico para nós, né? E muito importante, né? Pois este modelo de associativismo, os CITES, Clubes de Integração e Troca de Experiência, foi um modelo introduzido aqui no Rio Grande do Sul pelo então secretário da Agricultura, Getúlio Marcantonio, que, conhecendo este modelo de associativismo no Uruguai, resolveu implantar aqui. E deu muito certo, né? E a gente nota, vamos dizer, o avanço, o desenvolvimento das propriedades citianas, porque essa troca de experiências, essa integração, faz com que as pessoas errem menos, os produtores errem menos e vejam o que cada um está fazendo na sua propriedade para desenvolver o seu negócio também. Então, é um sistema que deu certo e a prova disso está aí. Estamos comemorando 50 anos.
3: E na sua avaliação, quais são os maiores desafios, né, no caso, enfrentados hoje pelas cidades? E como é que a inovação e o associativismo podem contribuir para superar esses problemas?
9: Olha, isso aí vem bem do fundamento desse movimento, né? Esse movimento surgiu na França, no pós-guerra, quando os produtores lá, fragilizados no pós-guerra, tentaram recorrer ao governo, né, para auxiliá-los. E o governo, também fragilizado no pós-guerra, não tinha condições de ajudá-los. Então, eles resolveram se reunir em grupos, né? E é uma cooperação, uma ajuda mútua entre todos os associados. Então esse modelo surgiu na França, depois foi trazido para a Argentina, da Argentina para o Uruguai e hoje está aqui. Mas é um sistema que pode, vamos dizer, principalmente nas dificuldades, pode ajudar muito, né? Porque há uma integração, uma ajuda mútua, uma cooperação entre os produtores, né? Principalmente na implantação de novas tecnologias, né? Haja visto que nas reuniões do CITE sempre são tratados assuntos novos, assuntos inovadores que contribuem muito, né, para o desenvolvimento do agronegócio.
3: Para terminar, o senhor, como nós estamos lá no início, além de presidente da FederaCIT, também é vice-presidente da ANC, Associação Nacional de Criadores Herbicolares. Como é que o fato de ocupar a vice-presidência da ANC fortalece a atuação da FederaCIT na defesa dos interesses das entidades e dos municípios?
9: Eu diria o seguinte, muitos dos nossos associados da FederaCIT também são produtores de genética. Então, com isso, a gente pode dizer que a ANC também contribui muito nesse sentido, né? Haja visto que hoje muitos expositores aqui que estão participando da FENAGEM, né, com seus animais, são citianos. Né? E muitos desses com animais que já foram premiados em outras nas outras edições, né? E que tem muito sucesso também com a genética que produzem, né? Então eu acho que as duas coisas, tanto a NEC como a Federacit, né? É importante, a NEC ajuda muito na parte de registro e de melhoramento genético. E essa feira aqui, a Fenagen, é uma feira que foi uma grande ideia, né, do nosso presidente Joaquim, de implantar aqui, e a tendência de aumentar, de ter um sucesso cada ano que passa, cada edição melhor, né? Haja visto que neste ano as inscrições de animais aqui aumentaram em quase 20%.
3: Perfeito, então o programa Campo Notícia conversou com o presidente da Federacit, Gilson Hoffmann, ele que também é vice-presidente da ANC. Gilson, muito obrigado pelo bate-papo e que venham mais 50 anos aí na nossa Federacit.
9: Isso aí, muito obrigado e esperamos que venham mais 50 anos com muito sucesso novamente. Obrigado.
3: A gente encerra mais um bloco de entrevistas direto da Fenagen Promebo. Na volta do intervalo, o programa continua com novas conversas sobre os temas que movimentam a feira em Pelotas. O Campo e Notícia retorna já já.
10: Cinco horas e 30 minutos.
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2: Estamos de volta com o Campo em Notícia em uma edição especial produzida durante a FENAGEM Promebo. Neste bloco, a cobertura segue com entrevistas que ajudam a mostrar o trabalho de criadores, técnicos e entidades envolvidas na programação. Uma produção da AgroEffective em parceria com a Radiosul.net, com apoio de Sindag, o Sindicato Nacional da Aviação Agrícola, e Senar, conhecimento que movimenta o agro. Acompanhe. O Campo em Notícia circula com a força de uma rede que respira o agro e acredita no interior do Brasil. 96 FM de Uruguaiana, Pitangueira de Itaqui, Sorriso de São Martinho, Difusora de Arroio Grande, Missioneira de São Luís Gonzaga, Planetário de Espumoso, A Folha de Não Me Toque, RCC de Santana do Livramento, Cotrizel de São Cepé. A cada rádio parceira, nosso agradecimento por ajudar a espalhar a voz de quem produz. Programa O Campo em Notícia conversa agora com o presidente da Associação Brasileira de Hereford e Bradford, a BHB, Eduardo Soares. Presidente Eduardo, qual é a importância da FENAGEM para a seleção genética e também para a valorização das raças Hereford e Bradford aqui no Rio Grande do Sul e no cenário nacional?
3: Olá, muito prazer em falar com vocês. Estamos aqui em mais um evento FENAGEM, muito bem organizado. Parabenizo a ANC, não só pela organização do evento, como seus 120 anos, prestando serviço à pecuária nacional. FENAGEM está se consolidando cada vez mais como um fórum de reunião de produtores, de troca de experiências, trazendo informações extremamente valiosas nas palestras. E uma exposição, um julgamento de animais num formato um pouco diferente, que une aí toda a parte fenotípica com a parte de informação genética, tão importante. E a importância é que é mais uma ferramenta de seleção dos animais e mais uma ferramenta para levar ao público consumidor animais com o maior número de certezas possível.
2: Presidente, como é que a BHB ela avalia o momento das raças Hereford e Bradford, especialmente diante de busca por maior eficiência produtiva, sustentabilidade e também a quantidade, né, a qualidade de carne?
3: Nós estamos muito tranquilos em relação a isso e o nosso dever está cumprido, vimos cumprindo esse dever de cada vez mais entregar. Temos essa responsabilidade de entregar ao mercado raças produtivas que entreguem aquilo que ela se propõe, que é carne de qualidade na mesa do consumidor e muita rentabilidade e produtividade a quem investe nas raças, a campo principalmente. Esses eventos que nós organizamos, que são julgamentos, tanto dele fenotípico como genotípico, de informação, são meras possibilidades que temos para selecionar os melhores animais para o resultado final, que é o que mais importa, que é produtividade a campo, dinheiro no bolso do produtor e carne de qualidade na mesa do consumidor. Então,

0: isso que a associação, esses elos que a associação servem para proporcionar, são ferramentas de seleção para se atingir os objetivos finais, que são produção e carne de qualidade.
1: Presidente, nós tivemos aqui na FENAGEM o Fórum da Carne, Erefor, promovido pela BHB aqui na FENAGEM, não é? E que discutiu aí os principais desafios e também oportunidades da cadeia da carne de qualidade com representantes de produção, indústria, varejo. Como é que a genética das raças Erefor e Braford tem contribuído para atender essas exigências atuais do mercado de carne bovina?
0: Fazendo todos esses movimentos que nós estamos fazendo como associação. Os interesses dos associados e dos criadores são muito distintos e a associação tem que abarcar todos eles. Nós temos que ter exposições fenotípicas muito bem organizadas para aqueles produtores que interessam isso como ferramenta de seleção. Temos que participar da FENAGEM, que é outro formato que entra muito a parte de avaliação genética. Também os programas de melhoramento genético servem também para fortalecer essa cadeia. E tudo isso culmina em animais, em evidenciar animais mais produtivos, para que esses animais tenham melhor rendimento nas plantas frigoríficas e sirvam como fomento para os produtores produzir cada vez mais carne de qualidade. Isso não tem volta. A carne é uma das proteínas mais demandadas do mundo, a carne bovina, e com essa onda de cada vez mais se alimentar com menos quantidade e com mais qualidade, a carne bovina é um prato cheio para isso. Tu come menos volume e com isso tu ingere muito mais nutriente. Então eu acho que nós estamos com a responsabilidade cada vez maior na mão e a pecuária só tende a decolar.
1: Falando um pouquinho de desafios na sua avaliação, quais são os principais desafios e também oportunidades para agregar valor à carne de qualidade certificada nos próximos anos?
0: Desafio seria, nós estamos trabalhando em cada vez mais que essa demanda seja constante, abrindo, falando em primeiro lugar da carne. Tivemos esse fórum da carne aqui com esse objetivo, de que sentasse na mesma mesa a indústria que beneficia essa carne, o produtor que entrega para a indústria, o varejo, que é quem compra da indústria e põe no mercado, e também consumidores. Então, nós estamos levando esse conhecimento para que fique mais democratizado, aumentando demandas através de restaurantes parceiros e supermercados parceiros de carne certificada Erefor, e comunicando ao público de que se vai ter que comprar uma carne, que compre carne com origem. Que atrás dessa embalagem, onde tem carne certificada Erefor, tem uma confiabilidade de um monte de produtor que está produzindo com respeito ao meio ambiente, com normas sanitárias, e colocando ali dentro daquela embalagem um produto de qualidade que dá muita confiabilidade ao mercado, né?
1: Presidente Dudu, para finalizar então, que mensagem o senhor gostaria de deixar aos criadores e também aos jovens que estão ingressando na pecuária de seleção?
0: Que a pecuária é a atividade mais estável do agronegócio. Ela é que traz estabilidade aos sistemas, sejam eles esses sistemas mistos de agrícola, ganadeiros, a estabilidade vem da pecuária. E nós não poderíamos estar num momento melhor da pecuária. Ela está mostrando aos que não tinham essa total realidade, nesse momento da parte de grãos um pouco estável, de produções instáveis e preços instáveis, no caso, a pecuária está mostrando que ela é que serena o processo e que na hora do aperto ela é a garantia. E nós não estamos num momento melhor de quem tem pecuária investir, para que acelere esse processo, e quem não tem, entre na pecuária. Então, acredito que os investidores têm que olhar com bons olhos para a pecuária, de que não só ela rentabiliza, assim como ela dá estabilidade ao investimento.
1: População mundial aumentando aí de forma geométrica, o pessoal cada vez necessitando mais de proteína, né?
0: É isso aí que a gente falou. tem maior demanda, porque a população está aumentando, e tem mais necessidade de proteína de qualidade. Tá? As pessoas querem ser mais saudáveis, os jovens querem comer menos, estão bebendo menos, estão se exercitando mais, e a carne entra com tudo nessa vida saudável. Então eu acredito que os investidores que nos escutam terão os olhos para que o investimento em carne e em pecuária é cada vez mais moderno, no caso.
1: Programa Campo e Notícia conversou com o presidente da BHB, Eduardo Soares. Presidente, muito obrigado pelo bate-papo e uma boa Fenagem.
0: Um grande abraço e obrigado pela oportunidade.
1: Programa O Campo e Notícia conversa agora com José Arthur Martins, ele que é vice-presidente técnico da FEBRAC, a Associação Brasileira das Associações de Criadores de Animais de Raça. Zé Arthur, como vice-presidente técnico da FEBRAC, quais as tendências e quais as inovações apresentadas aqui na Fenagen que mais chamaram a sua atenção e que, nesse sentido, podem até impactar o setor nos próximos anos?
2: Bom, Arthur, sem dúvida nenhuma, né? A metodologia dos julgamentos que avaliam não só a morfologia, mas também os índices genéticos coletados através do Promebo. A Fenagen inovou ao incluir esses quesitos, o que mudou completamente o sistema e o modo de julgar os animais.
1: A inovação tecnológica e a sustentabilidade têm ganhado cada vez mais espaço, a gente tem visto isso em diferentes segmentos. E nesse sentido, de que forma que a FEBRAC enxerga essas mudanças influenciando as associações que são representadas pela entidade?
2: Bom, o que a gente pode notar aqui é que a utilização desses índices zootécnicos, né, como a gente já comentou, tem feito com que as próprias associações de criadores elas passem a se puxar mais, né, na busca de melhor performance dos animais das suas raças.
1: E qual a importância de eventos como a Fenagen para fortalecer o intercâmbio de conhecimento, no caso, aproximar os profissionais e também estimular o próprio desenvolvimento técnico e econômico deste setor aqui no Brasil?
2: Olha, Arthur, por ser um método de julgamento diferente e bem mais técnico, né? Eventos nos moldes da Fenagen têm atraído cada vez mais técnicos e produtores de genética interessados na busca e acompanhamento do desenvolvimento de índices de produção das suas raças. A FEBRAC apoia integralmente, né, eventos desse tipo que buscam aprimorar os criatórios de genética de altíssima qualidade.
1: O programa Campo Notícia conversou com José Arthur Martins, ele que é vice-presidente técnico da Federação Brasileira das Associações de Criadores de Animais de Raça, a FEBRAC. José Arthur, muito obrigado pela entrevista.
2: Obrigado, Arthur, estamos sempre à disposição aí para mais informações.
1: A terceira parte do programa especial fica por aqui. Depois da pausa, a gente entra no último bloco com mais entrevistas gravadas na Fenagen Promebo, diretamente de Pelotas. O Campo em Notícia volta em instantes.
3: Cinco horas e 46 minutos.
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1: E começa o último bloco dessa edição especial de O Campo em Notícia, direto da FENAGEM Promebo em Pelotas. A gente completa o programa com mais entrevistas e informações sobre a feira, a pecuária e o trabalho de seleção animal. Uma produção da AgroEffective em parceria com a RadioSul.net, com apoio de Sindag, o Sindicato Nacional da Aviação Agrícola, e Senar, conhecimento que movimenta o agro. Vamos à parte final. O Campo em Notícia chega longe porque tem uma rede forte que caminha junto com o agronegócio. Rosário de Serafina Correia, Planeta de Miraguaí, Tapense de Tapes, Cidade de Cruz Alta, Metropolitana de Canoas, Itapuã de Viamão, Sananduva de Sananduva, Upacaraí de Dom Pedrito, Vera Cruz de Horizontina. O nosso muito obrigado a cada emissora que faz parte dessa caminhada junto com o agro. O Campo em Notícia conversa agora com Fernando Cardoso, médico veterinário e chefe geral da Embrapa Pecuária Sul. Fernando, aqui na FENAGEM, a Embrapa Pecuária Sul desenvolve diversas pesquisas voltadas aos sistemas de produção. Como é que o conhecimento gerado pela instituição tem contribuído para tornar o melhoramento genético mais sustentável e alinhado às demandas atuais da pecuária?
9: Perfeito, então... A gente tem uma parceria de longa data aí com a Associação Nacional de Criadores, executamos tecnicamente o Promebo e, além disso, parceria com todas as demais associações aí para identificar as principais demandas, as principais características dos animais que precisam ser selecionadas e implementar avaliações genéticas, que, inclusive aprimoradas pela genômica, que tragam a informação para que o produtor possa tomar a melhor decisão de seleção, ou seja, escolher de forma mais segura quais os animais que vão transmitir um desempenho superior, maior rentabilidade, melhor qualidade de produto para a próxima geração. E acho que ontem se fez aqui uma demonstração muito importante de como que isso se reflete na prática, né? Com várias características, a questão da área de olho de lombo, de acabamento, mas também principalmente a questão da resistência ao carrapato, né? Mostramos como que, identificando pela genômica touros mais resistentes, isso vai diminuir a infestação dos filhos. Então, essa é uma linha, né, que a gente vem trabalhando anualmente com as associações, e também a gente tem participado aqui tecnicamente, né? Hoje mesmo temos um evento aqui, né, onde vamos a partir de uma pesquisa que foi feita em todo o país, né, mas com respondentes localizados também nessa região, se fez um mapeamento de quais as principais queixas dos produtores, quais as principais dores dos produtores nesta região, e estamos trazendo respostas da pesquisa com relação a três temas: custos de produção, a questão do controle do carrapato e a questão da qualidade de produto. Então são temas que foram apontados como os mais relevantes para os produtores, e nós estamos trazendo as respostas da pesquisa aqui na FenaGen.
1: Pois é, o senhor citou o Promevo na Prática, uma das atividades aqui da FenaGen que o senhor participou, e que orientações o senhor considera fundamentais para que os criadores aproveitem melhor as ferramentas de avaliação genética e obtenham resultados consistentes nos seus rebanhos?
9: Então, na hora de escolher o reprodutor que vai utilizar, na hora de fazer a seleção das novilhas que vão ser usadas na reposição, né, que vai determinar a genética que ele vai produzir na fazenda dele, ele tem que levar em consideração informações objetivas, né? As avaliações genéticas, os que estão nos sumários de touros. Hoje a gente tem tudo disponível online no site das associações, né?
1: Programas de melhoramento integrados, né?
9: Exatamente, trabalhando em conjunto, fortalecendo as bases de dados para que a informação seja mais precisa, e também nos catálogos de remates, né, essas informações são disponíveis, mas é importante que o produtor estude com antecedência, saiba qual é o objetivo, o que ele precisa melhorar no seu rebanho, qual a característica que ele tem que avançar mais, para ele escolher os animais que sejam melhoradores para que, exatamente para aquelas características que eles mais precisam melhorar nos rebanhos.
1: E na sua avaliação, quais são os maiores desafios justamente para ampliar a adesão dos pecuaristas aos programas de melhoramento genético, especialmente aqui no sul do Brasil, né?
9: Eu entendo que à medida que a gente começa a intensificar o sistema de produção, a medir o desempenho dos animais dentro da propriedade, a gente começa a entender o diferencial que é tu ter uma genética superior. E a partir disso, o produtor, sabendo que ele precisa melhorar a sua genética para ter um melhor resultado econômico, aí ele vai atrás da tecnologia, e eu não vejo impedimento, né? Seja como cliente direto de reprodutores e matrizes do mercado, ou mesmo fazendo os controles e a seleção no seu rebanho. A motivação do produtor em geral vem do bolso, né? E por isso ele precisa enxergar o diferencial da genética. A gente mostrou isso no Promevo na Prática, né? E tem vários exemplos aí que a gente pode fazer para realmente que o produtor saiba que se ele não tiver uma boa genética, ele não vai conseguir aproveitar de forma adequada os recursos que ele está investindo.
1: O programa Campo e Notícia conversou com o Fernando Cardoso, chefe-geral da Embrapa Pecuária Sul. Fernando Cardoso, muito obrigado pelo bate-papo.
9: Imagina, eu que agradeço. Sempre uma satisfação falar com vocês da AgroEffect.
1: Valeu. Programa Campo e Notícia conversa agora com o coordenador do Nespro URGS, professor Júlio Barcelos. Professor, quais são os principais desafios e oportunidades que o senhor enxerga para a pecuária brasileira diante dos avanços em genética e das novas exigências do mercado?
10: Bem, a pecuária brasileira vive um momento muito especial, uma conjuntura favorável em virtude das grandes demandas de produtos agropecuários de uma maneira geral, e a carne está entre eles, é a líder mundial em termos de exportações. Esta demanda global, ela é muito consistente, e o suprimento de carne bovina, principalmente, está ao alcance do pecuarista brasileiro.
1: E como é que o trabalho desenvolvido pelo Nespro da URGS tem contribuído aí para aproximar a pesquisa científica das necessidades dos produtores?
10: Bem, nós atuamos em diversas frentes, sempre buscando levar o conhecimento de uma forma mais simplificada, mais entendível por parte do pecuarista, para que ele possa fazer os ajustes adequados à sua realidade, à sua propriedade rural. Isso é algo que nós sempre valorizamos muito, o conhecimento local e um direcionamento para aquelas especificidades que cada fazenda, que cada propriedade rural tem. Nesse sentido, o Nespro vem ao longo aí dos anos fazendo entregas importantes, e agora recentemente estamos com todo um sistema de alerta climático para pecuária, isto é algo inédito no Brasil, onde o pecuarista, principalmente do sul do Brasil, terá à sua disposição um informativo semanal de todo tipo de evento climático que poderá prejudicar o seu rebanho, algo muito similar ao que ocorre com a agricultura e que é fartamente municiada de informações. Agora o Unesco disponibiliza isso para a pecuária. Então nós sempre estamos buscando nos comunicar com a sociedade, os nossos indicadores de preço, eles são referências hoje, e também lançamos o mês passado um informativo de preços para ovinocultura. Vamos transformar também o índice Nespro bovino, já tem o índice Nespro ovinos. Então o ovinocultor, numa cadeia que vem se recuperando no Brasil, principalmente o ovino tipo carne, é importante que o produtor, no momento da comercialização, tenha uma informação mais segura que lhe permita tomar decisões também mais tranquilas, com menos riscos, vender melhor o seu produto.
1: E na sua avaliação, professor, quais as tecnologias e práticas de manejo vão ter maior impacto na produtividade e também na sustentabilidade pecuária nos próximos anos?
10: Bem, nós não podemos esquecer que o avanço da agricultura brasileira carregou um legado que está sendo, às vezes, mal interpretado, que é a integração entre a lavoura e a pecuária. A lavoura e a pecuária precisam trabalhar juntas. Hoje é uma onda, principalmente no sul, de que a lavoura está com muitas dificuldades, é uma realidade, e que, portanto, o pecuarista deve esquecer a lavoura. Eu insisto, não é isso que se propõe, deve haver um equilíbrio. A lavoura, ela é muito importante, ela ajuda a pecuária e a pecuária também ajuda a lavoura. Então a integração lavoura-pecuária é o grande avanço no agro brasileiro, diferente dos outros países do mundo. Bem, além disso, as biotécnicas da reprodução, como a inseminação artificial a tempo fixo, vem crescendo, é uma realidade, é um grande avanço. Associado a isso, a escolha genética de bons reprodutores, que é o objeto da Fenagen, por exemplo. Então nós estamos utilizando muitas informações hoje, informações críveis, robustas, para escolher animais mais adaptados para a realidade. Vem aí linhagens genéticas com resistência ao carrapato, que é um dos grandes problemas da pecuária do sul. Mas não podemos também esquecer velhas práticas que continuam sendo fundamentais, como a conservação de forragens. Poupar, guardar alimentos, principalmente feno, deverá ser uma pauta que retomará o seu papel na pecuária do Sul.
1: Programa Campo Notícia conversou com o professor Júlio Barcelos, que coordena o Nespro URGS. Professor, muito obrigado pelo bate-papo.
10: Muito obrigado e seguimos em frente.
1: Muito obrigado. A cobertura da AgroEffective continua também nos canais digitais. 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Com essas entrevistas, a gente encerra esta edição especial de O Campo em Notícia, diretamente da Fenagen Promebo em Pelotas. Obrigado a todos que acompanharam o programa e também às fontes que participaram da nossa cobertura durante a feira, uma produção da AgroEffective em parceria com a RadioSul.net, apoio de Sindag, o Sindicato Nacional da Aviação Agrícola e Senar, conhecimento que movimenta o agro. Até a próxima edição.
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13: Bom dia, meus irmãos. É sábado. Deus abençoe esse sábado. Obrigado, Senhor, pela semana que passou. E vamos pedir, Senhor, dai-nos a graça desse livramento. Livramento do quê, Padre? Alcoolismo, tabagismo, das drogas. Em nome do Pai, do Filho e do Espírito Santo. Amém. Senhor Jesus, que dissestes ter vindo para trazer vida em plenitude. Obrigado, Senhor, pelo dom da vida. E no início deste dia te louvo e agradeço, Senhor. Mas nossa vida, Senhor, é marcada com muitos sinais de morte. Por isso, no início desta manhã queremos pedir: livra-nos, Senhor, de toda e qualquer dependência que possamos ter. Livra-nos, Senhor, da dependência do alcoolismo. Livra-nos, Senhor, da dependência do tabagismo. Livra-nos, Senhor, da dependência das drogas. E neste momento, coloque a sua vida, mas o nome de alguém que você sabe que precisa deste livramento, que precisa desta libertação. Senhor, nós colocamos este pedido no início do dia. Afastai para longe de nós e desta pessoa cujo nome rezamos todo perigo de recaída. Reveste, Senhor, com tua armadura. Impede, Senhor, que o mal se instale. Tire a dependência. Tire a compulsão no beber, no fumar, no se drogar. Liberta, Senhor, destas amarras. Senhor Jesus, que tudo pode, cujo poder é infinito, por intercessão de Nossa Senhora, dai-nos a graça desta libertação. E então, Senhor, te glorificaremos. Como fruto deste Pai Nosso, dai-nos um dia de paz, de serenidade e de liberdade interior. Pai Nosso, que estais no céu, santificado seja o vosso nome, venha a nós o vosso reino, seja feita a vossa vontade assim na terra como no céu. O pão nosso de cada dia nos dai hoje, perdoai as nossas ofensas, assim como nós perdoamos a quem nos tem ofendido. E não nos deixeis cair em tentação, mas livrai-nos do mal. Amém. Um dia abençoado para todos.
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Muito bom dia. São 6 horas e 12 minutos. A temperatura nos 2 graus centígrados, mas a sensação térmica é, se não for de negativa, é quase negativa, porque tá gelado o dia de hoje. Nós vamos começando por aqui na nossa Rádio Integração, mais um Conexão Agro neste sábado, trazendo aqui muita música gaúcha, informação, notícias, enfim, os acontecimentos no agro gaúcho e brasileiro. Vamos falar sobre o nosso novo plano safra, que foi lançado esta semana, tanto para a agricultura empresarial, para o médio e também para o pequeno produtor, para a agricultura familiar. E a gente vai estar por aqui trazendo informações, notícias e entretenimento. É uma alegria poder estar aqui mais uma vez, poder dividir com vocês sempre este espaço aqui todos os sábados. Não foi fácil sair da cama hoje pela manhã, não foi fácil chegar até aqui porque tá gelado. Estão aqui esquentando as mãos e tá eu e o Rafael por aqui começando mais um Conexão Agro. E nós vamos começando por aqui trazendo a boa música, começando com Chinoca Teimosa de João Luiz Correia e Motivos com Miro Saldanha.

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São 6 horas e 21 minutos. A temperatura segue aí nos 2 graus. Tá frio hoje, tá gelado. E nós vamos mandando um abraço aqui pro meu amigo Odacir, que já começou nos mandando mensagem aqui junto com o programa. Nós vamos tocar o teu pedido logo em seguida. Ele que tá lá em Mariano Moro, e lá tá 3 graus centígrados, ele nos manda por aqui. Também tá o Roberto por aqui. Bom dia, Roberto. Essa semana nos encontramos aí, né, pela cidade, lá no posto Charrua. Uma alegria poder rever o amigo sempre aí, nosso operador da Secretaria de Obras aí do município, também o Éder August, o Japa que tá numa empreitada lá pros lados de Santa Catarina, lidando, fazendo uma jornada grande lá em Brusque, lá trabalhando lá na construção civil. Um abraço aí pros amigos que nos acompanham aqui todo sábado pela manhã, que começam cedo. Eu fui agora ali fazer o mate, porque saí de casa já mas um pouquinho mais tarde hoje. A dona Antônia deu um baile aí essa noite, resolveu que queria brincar e acordar, e aí a gente teve que dormir um pouquinho mais, e o mate veio só a erva junto, a cevadura da erva, e agora chegamos aqui, organizamos o mate e estamos começando esse programa. Uma alegria poder falar com todos vocês, poder trazer sempre a informação, poder trazer aqui tudo aquilo que acontece. Hoje nós vamos falar, como eu disse no início, sobre o Plano Safra. Logo em seguida vamos trazer algumas informações, também destacar aí os boletins da AgroEffective, sempre no oferecimento aí da Sicredi. 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Nós seguimos por aqui, trazendo aí também um abraço ao Jair Ferreira Machado, tá dando seu bom dia por aqui. Deve todo mundo estar ou na beira do fogão ou com seu chimarrão para começar bem e se esquentar nesse dia gelado que a gente tem por aí.
Nós vamos trazer agora a música O Campo e o Moço, com Fernando Sacol e Newton Ferreira, e um mate com recuerdos com Erlo Pericles e Elton Saldanha.

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1: São 6 horas e 34 minutos, a temperatura segue aí nos 2 graus aqui na rua Augusto Rossi. Nós ouvimos o Campo e o Moço com Fernando Sacol e Newton Ferreira, um mate com Recuerdos com Erlon Pericles e Elton Saldanha. Nós seguimos com o intervalinho aí e logo retornamos.
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São 6 horas e 38 minutos, a temperatura segue aí nos 2 graus centígrados e a gente segue por aqui com um alerta de geada severa, né? Daqui a pouco já deve estar tudo branqueando por aqui, assim que o dia começar a clarear. Nós já vamos ver aí se a geada é grande mesmo ou não, mas deve ser. Nós estamos por aqui, tá o Luiz Grins dando seu bom dia por aqui também. Luiz, seja bem-vindo, um bom dia. Nós seguimos aqui atualizando os nossos amigos, também o Edílio Pacheco. Bom dia, Edílio, um abraço, poder estar contando contigo por aqui, uma alegria. Aí uma Silva Penteado também mandando seu bom dia por aqui. E assim a gente segue com o nosso programa, com todos nós que estamos por aqui participando. Nós vamos trazer agora Meu Canto.

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1: São 6:47, a temperatura segue nos 2 graus por aqui e nós vamos aí, tivemos a participação aqui no programa do Meu Canto com o Jorge Freitas e Templado a Moda Antiga com o Desidério Souza, meu amigo, que tá por aí pelo Rio Grande andando. Eu vi que ele andava lá para cima, pro norte, essa noite fazendo aí show e tava andando e lidando, ele que é tocador de gaita e toca uma botoneira e tá sempre andando aí pelo Rio Grande fazendo show, baile, enfim. Esses dias animou um baile grande lá em Canoas, na festa da Chula, acho que era. Enfim, tá sempre por aí nas andanças. Mandei há pouco aqui pra ele uma mensagem, já nos respondeu por aqui. Também um amigo, o Janone, tá lá nos ouvindo, né? O Janone Silva mandou aqui que tá tomando um mate nos ouvindo. Obrigado aí, Janone, sempre pela tua parceria, pela tua companhia aqui no nosso programa. E a gente também segue por aqui no Facebook. O Reinaldo Kiefer tá ouvindo lá de Candelária, mandando um abraço aqui, desejando um ótimo final de semana a todos. O Clóvis da Luz, querido amigo aí, também tá ouvindo aí na escuta e cevando um mate aqui ali na entrada da Fazenda Santa Isabel. E a gente segue por aqui e nós vamos destacar agora a participação do Giovanni Frasi, integrante do IRGA de Agudo, que participou na última semana falando aí sobre a eleição do Conselho Deliberativo do IRGA, realizada na segunda-feira, e também a atualização em arroz irrigado de Dona Francisca e o 18º Seminário de Arroz Irrigado, que vai acontecer no dia 15 de julho, a partir das 13 horas, no Clube Franciscano, em Dona Francisca. Então nós vamos ouvir por aqui a participação do Giovanni Frasi, que esteve aqui na Rádio Integração durante esta semana.
2: Ontem era a eleição do Conselho Deliberativo, ele representa em 76 municípios do estado do Rio Grande do Sul, e para ser mais específico, são municípios que produzem mais de 200 mil sacas de arroz que têm o direito a ter o Conselho Deliberativo. Aqui na região onde a gente atua, ou no escritório de Agudo, onde eu e a Débora trabalhamos, Paraíso do Sul, Dona Francisca e o próprio Agudo, que tem as chapas do Conselho Deliberativo. Para Agudo, a gente teve uma chapa escrita, que era que já vinha sendo trabalhada há algum tempo, né? Que, já falando de nomes, entrando nesse assunto, é o Auro Quirinos, que forma a chapa, junto com o Jefferson Tempo, que é um produtor rural, e o meu irmão Guilherme Frasi, que agora ele se integra a essa chapa, sendo o segundo suplente. A gente não conseguiu atingir um quórum da eleição aqui em Agudo, devido que tinha alguns entraves, né? O jogo do Brasil e algumas coisas que o produtor ele não se faz presente, ou então nessa época agora de mês de inverno, época de frio, o produtor ele tem mais dificuldade ou evita de sair para a cidade, né? Do que a época mais ativa de trabalho. E a gente tem em Agudo 330 produtores inscritos, a gente precisava alcançar 20%, em torno de 64 produtores. A gente alcançou ali 32, pelo que eu fiquei sabendo, que é a Simone Machado, que atualmente ela trabalha em Formigueira, ela veio ajudar nós ali no serviço de cuidar a mesa em Agudo. E em Dona Francisca eu cuidei lá e a gente manteve a chapa, que já vem anos também, junto com a, como acontece em Agudo, né, com o Auro Quirinos em Agudo, a gente vem com o Renato Hoppe. Renato Hoppe sempre atuante ali no município de Dona Francisca. Ali a gente tem em torno de 130 produtores inscritos, a gente fechou em 30 produtores votantes, então a gente alcançou o quórum dos 20%. Em Paraíso do Sul, que a gente é a novidade, umas duas eleições era sempre chapa única, e agora a gente vem trabalhando com duas chapas. Na verdade, é uma surpresa para nós, porque os produtores que se organizam e fazem isso e vêm nos procurar e inscrevem as chapas, né? Que antes era formada pelo Roberto Bloch, o Wildo Zimmer e o Mário Gritzmann. E agora, com o resultado, a chapa 2, que é composta do Edson Streck, Moisés Casper e o Fabrício Goetti, que foram a chapa vencedora no pleito de ontem. Então esses são os novos representantes agora para Paraíso do Sul. Eles se encontram 3 vezes ao ano, pode ser presencial ou de forma à distância, reuniões remotas, mas preferencialmente é de forma presencial em Porto Alegre, por convocação do presidente do IRGA. Eles trabalham sobre a gestão de contas do Estado, do orçamento do IRGA, onde que primeiro passa pela gestão do IRGA, depois vai para os conselheiros para ser aprovado então para o governador. E dentro desses 76 regiões, municípios que têm conselheiros atuantes, o conselho é dividido em seis categorias, digamos assim, onde um é sobre granizo, comissão do granizo, comissão de gestão de contas, comissão da gestão e pesquisa, de extensão e comissão de prestação de contas, se eu não me engano, e de patrimônio.
1: Essa então foi a fala dele sobre o Conselho Deliberativo do IRGA, né? Então, que vamos ter aí em agudo novamente uma nova eleição. Aqui em Restinga também, eu falei com o Nelson Cardoso essa semana, que é o nosso engenheiro agrônomo aqui do NAT do IRGA em Restinga também. Restinga vai passar por uma nova rodada de eleição, porque também não atingiu o quórum mínimo de 20%. E também ele traz agora uma atualização sobre uma fala sobre a 7ª atualização em arroz irrigado da Dona Francisca e o 18º seminário do arroz irrigado no próximo dia 15 de julho, a partir das 13 horas, no Clube Franciscano. Vamos ouvir aí o Giovanni Frazzi sobre esse assunto.
2: O cartaz primeira mão para vocês, que ele ficou pronto ontem, a gente vinha se trabalhando nessa programação, né? Então, a gente se sinto agraciados de estar aqui e espero que possam divulgar mesmo. Sempre é um grande favor para nós de alcançar o maior número de produtores, a gente fica contente com isso e que os produtores possam se fazer presente neste momento. Ano passado a gente teve um baita evento, um evento de... alcançamos o número de pessoas além da expectativa que a gente gostaria de ter alcançado. E esse ano a gente vem trazendo algumas novidades aí, mais relativa ao arroz e dando valor aos nossos servidores, colegas, pesquisadores dentro do Instituto Rio Grandense do Arroz. Essa é uma parceria com a Campal, onde o Zé Mário é um grande profissional que vem se trabalhando com nós e dando a oportunidade de nós poder estar realizando esse evento junto ao evento que acontece na semana do município de Dona Francisca. E agora de manhã já pensando, já é daqui a 14 dias, né? Amanhã em 14 dias a gente tem esse evento. A gente vem trabalhando, iniciando as divulgações hoje aqui justamente com vocês. A gente vem trazendo o Rodrigo Schoenfeld, que é um grande amigo meu, um pesquisador. A palestra dele, assim, ela é maravilhosa, ele é ótimo. Eu adoro ouvir o Rodrigo. O Rodrigo tem uma expertise em arroz que é fora do comum. Ele vem falar das situações do arroz, controle de ervas daninhas no sistema cultivo mínimo e no pré-germinado. Uma palestra ótima também que vem se destacando, que é daqui da nossa região central, é a pesquisadora Mara Gross. Eu venho fazendo alguns trabalhos com ela e ela dividindo comigo algumas coisas. E a gente vem se trabalhando em conjunto e um vem auxiliando o outro. Até estou fazendo algumas análises de sementes de arroz agora num laboratório aqui da própria BASF e do Guilherme Tom, que cito também ele por ser um grande profissional e sempre acompanhando e dando oportunidades a gente trabalhar sempre em conjunto. E a Mara vem falando do preparo do solo, arroz vermelho e manejo de plantas daninhas. Já comentaste da Jussana Cera, que o produtor, tanto na expectativa de El Niño, de como fica essas previsões e condições climáticas para agora o verão e, consequentemente, afetando as culturas de arroz e outras plantas, ela vem nos trazer qual é as condições, o que esperar do clima de El Niño para a próxima safra. E juntando todos estes, aí a gente traz algo relacionado à pesquisa e colocado na prática, que é uma empresa. A empresa ela vem falando de retomada de herbicidas de pré-emergentes e controle de arroz, da cultura do arroz com foco em ciperáceas, que é o que a gente mais enfrenta atualmente devido às enchentes, devido ao que afetou a estrutura do solo. A gente tem muito problema de arroz vermelho, de plantas daninhas, onde que a gente traz todo esse conjunto e consegue trazer uma empresa privada que fala de herbicidas e é muito legal essa integração que a gente conseguiu trazer nesse seminário, para esse seminário que vai falar de forma abrangente. É dia 15 de julho, na próxima, que é 14 dias, amanhã em 14 dias, é no Clube Franciscano, como de praxe, já vem se acontecendo, umas três safras seguidas naquele local, sempre com o auxílio da Campol, da Prefeitura de Dona Francisca, com o secretário da Agricultura. E as inscrições iniciam a 1h da tarde, é um evento somente à tarde. É um evento gratuito, um evento aberto ao público e quanto mais pessoas puderem vir e comparecer e tirar proveito dessas palestras, a gente fica agradecido.
1: Então tá aí essa oportunidade para o produtor poder se aperfeiçoar, sempre é bom, né? Dia 15 de julho, até vou procurar estar por lá também, estou vendo aqui minha agenda, ver se consigo estar acompanhando dia 15 de julho lá no Clube Franciscano em Dona Francisca, uma boas palestras, uma bela oportunidade para o produtor de arroz também aproveitar neste inverno aí e se aperfeiçoar. Mandar um abraço aqui para o Carlos Alexandre Cirulini, estava voltando aí lá de Candelária, nos mandando um abraço por aqui, nos ouvindo na escuta, né? Ele que tem o bailão aqui sempre, todas as noites, e também no sábado ou no domingo ele tem também. Hoje, né? Hoje à tarde também, aí ele tem aqui também o programa
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1: É isso aí, eu já ouvi no sábado, mas é que é. Ele, como é toda semana e mais um dia, eu não lembrava se era sábado ou domingo, mas é hoje o Sabadão da 98. Um abraço aí, Alexandre, sempre trazendo o melhor aí das bandas e bandinhas aqui no Bailão da 98, todos os dias, né? De segunda a sexta, e o Sabadão da 98 no sábado. Mandar um abraço também pro Nego Chits, que tá nos acompanhando por aqui, estão na escuta lá, também nos ouvindo, mandaram mensagem por aqui e tá sempre nos ouvindo, deve estar tomando um mate também por lá. Também um abraço aqui pro Marion, lá do Barro Vermelho, também mandando o seu bom dia por aqui. Nos mandou também a sua mensagem, a gente fica feliz de poder estar com todos vocês por aqui. Hoje é frio, né, pessoal? É bom, aproveitando aí para poder ouvir um programa por aqui e também podendo estar se atualizando nas notícias, ouvindo uma boa música. A Júlia Rodrigues Hofmeister também mandando seu bom dia por aqui. Um abraço aí, obrigado aí pelas palavras, Júlia. Sempre bom quando tá com a tua companhia por aqui. O Maurício Rockenbach também tá nos ouvindo por aqui, mandando seu bom dia. E assim a gente segue com o nosso programa. Solon, já tá, podemos chamar ele por aqui, ou logo em seguida? Vamos rodar mais um bloco de músicas então, e logo em seguida nós vamos vir com as notícias do Sindicato dos Trabalhadores Rurais de Restinga Seca, a participação do José Solon por aqui, trazendo, atualizando também as notícias do Sindicato dos Trabalhadores Rurais de Restinga Seca. Nós vamos ouvir Quando o Verso Vem Pra Casa, com Luiz Marenco, e Lidando Neste Rincão, com o projeto Taureando, aí, que são vários músicos que se reúnem para interpretar o projeto Taureando. É o Marcelo Mendes, o Guilherme Jaques, o Danner Marinho, o Mauro Silva, o Érico Rocha e o Lucas Gross, que fazem parte deste projeto Taureando e trazem Lidando Neste Rincão.

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São 7:08. Ó, chegou o Chiquinho Ritter por aqui. Bom dia, Chiquinho. Seja bem-vindo mais uma vez aí para o nosso programa. E a gente ouviu Quando o Verso Vem para as Casas com Luiz Marenco e lidando neste rincão com o projeto Taureando. E aqui nós seguimos e agora nós vamos aí chamar o José Solon, porque logo em seguida entra o Sindicato dos Trabalhadores Rurais.

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2: Bom dia, companheirada. Um bom dia muito especial para nossos agricultores e agricultoras. Um bom dia a todos que nos escutam mais longe também. Aqui é mais um programa do Sindicato dos Trabalhadores Rurais do Restinga Seca. Nossos avisos, comunicados. Um bom dia aos pilotos da Rádio Integração que estão aí de cedinho. Hoje, 4 de julho de 2026, mamãe, continuando este inverno rigoroso, mas um dia parece que vai ser nublado. Mas vamos tocando. 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agricultores, né, no direito do agronegócio, e todos os agricultores familiares também, previdenciários, assuntos previdenciários, estão ali à nossa disposição, são nossos parceiros, aquela rapaziada toda ali, empenhada de cuidar de todos os trâmites jurídicos. Companheirada, a declaração do rebanho, ela teve uma prorrogação de poucos dias, então, até o dia 10 do 7, vamos acelerar para evitar transtornos futuros. Então, trazendo aí anotadinho o número de animais, a idade, tudo certinho ali para ser mais rápido. Pode ir direto na inspetoria, fazem lá no sistema, já sai com o comprovante na mão e está feita mais esta tarefa. Então, não esquecendo, declaração do rebanho até o dia 10 do 7, né? 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O CCIR 2026 já está à disposição. Quem já quer ir trazendo para atualizar, é bom que daí a gente adianta. Quando começar o ITR, os dois juntos, vai dar um pouco de trabalho, né? Um pouco mais, e aí as pessoas ficam esperando ali. A gente gosta de atender rapidamente a todos. Mesma coisa, volto, né? Quanto tempo que a gente vem falando todos os programas, ainda tem muito talão de produtor para ser devolvido na prefeitura. E é bom ir trazendo, vamos acelerar, porque mais adiante junta outros tipos de trabalho ali, e aí vai ficar um pouco mais apertado. Tá, pessoal? Vamos lembrando disso aí. Ah, o Plano Safra saiu, ontem tivemos uma videoconferência lá com a FETAG, foi explicado, explicar aqui no programa ele é bastante extenso, então nós imprimimos, eles também está no balcão do sindicato, quem quiser saber maiores detalhes pode chegar no sindicato ali que nós explicamos. Anunciaram que o volume de recursos é muito bom o volume de recursos, então agora vamos ver como ele vai ser aplicado, e de forma que venha atender os anseios dos nossos agricultores. Já estão procurando para fazer os contratos, mas ainda não está liberado. Ainda não temos também o VBC, que é o valor básico de custeio de cada cultura. Mas aos poucos vamos se ajustando. E quero tirar uma dúvida aqui de muitas pessoas. Então, ouvem por aí alguma notícia, não entendem muito bem alguma acusação, ou pessoas que não estão bem atualizadas ficam assustando os nossos agricultores e agricultoras sobre a previdência social. Isso não mudou nada. A lei é, é da Constituição lá de 1988. Ah, então, o agricultor familiar, o segurado especial, ele se aposenta, o homem aos 60 anos e a mulher aos 55, com 15 anos de comprovação da sua atividade, que é o talão de produtor. Tá? Então, não mudou nada, tanto para a aposentadoria, quanto para salário maternidade, auxílio doença, pensão, enfim, todos os benefícios que está na Lei 8.212, continua valendo. Há rumores que poderá haver reforma na Previdência no próximo ano, mas isso está lá para frente e nem se sabe que tipo de coisa vai ser. Mas as nossas autoridades, as nossas entidades estão atentas. Um obrigado a isso que me assina para hoje. Tenham todos um abençoado sábado, um bom final de semana. Bom dia.
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0: São 7 horas e 19 minutos, quase virando para os 7h20. A temperatura agora subiu, 3 graus centígrados. Sempre dá aquela subidinha, depois ela volta a dar uma baixada. Mas tá aí, 3 graus centígrados. Mandar um abraço aqui para Angelinha Nunes, mandando os parabéns aqui para a equipe da Escola Marcelo Gama, que teve festa junina ontem lá no Jacuí. Então tá aí, nós vamos aqui trazendo, e tivemos aí há pouco então a participação do José Solon com as notícias do Sindicato dos Trabalhadores Rurais de Restinga Seca. Nós vamos trazer por aqui mais uma rodada de música, depois trazemos mais notícias. Nós vamos ouvir Crescente Macharrona com Enio Medeiros e No Bojo da Peleia com Miro Saldanha, atendendo o pedido aí do meu amigo Odacir, lá de Mariano Moro, vai ouvir por aqui.
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1: São 7 horas e 29 minutos, a temperatura segue nos 3 graus. Nós ouvimos Crescente Macharrona com o Enio Medeiros e No Bojo da Peleia com o Miro Saldanha, que foi o pedido aí do Odacir, que mora lá em Mariano Moro, mas que é natural aqui de Restinga Seca e nos acompanha sempre aqui a nossa programação. Ó, meu amigo Rafael Sebem também chegou por aí. Um abraço aí, Rafael. Deve estar por que lado? Na fronteira ou está em Porto Alegre? Esse aí está sempre pelo Rio Grande. Então nós vamos lá e vamos trazer aqui a informação. Vamos trazendo a reportagem. Plano Safra mantém juros elevados e deixa dúvidas sobre o acesso ao crédito, avalia Federarroz. A reportagem é da Ieda Risco, da AgroEffective, e nós vamos ouvir por aqui.
2: O Plano Safra 2026-2027, anunciado pelo governo federal, amplia em 9 bilhões de reais os recursos destinados à agricultura empresarial, que passam de 516 bilhões para 525. Apesar do aumento no volume total de crédito, a Federação das Associações de Arrozeiros do Rio Grande do Sul avalia que as condições anunciadas ainda estão abaixo das necessidades do setor, especialmente em relação às taxas de juros, aos recursos para custeio e à situação financeira dos produtores. Do total previsto para a nova safra, 384,9 bilhões serão destinados ao custeio e à comercialização e 140 bilhões de reais aos investimentos. Na comparação com o ciclo anterior, os recursos para custeio e comercialização foram reduzidos em 29,8 bilhões, enquanto os investimentos cresceram 38,7. Para o presidente da Federarroz, Denis Dias Nunes, o setor esperava condições mais favoráveis para o financiamento da produção.
3: O plano Safra veio com valor abaixo do que a gente pretendia, né? Vamos ver, não sei te dizer ainda do seguro rural, da subvenção de seguro, quanto que o governo destinou para o seguro, que é importante, tá? Para a subvenção de seguro rural é importantíssimo. Os juros também não vieram como a gente pretendia, nós pretendíamos abaixo de um dígito, né? Ele veio para a agricultura empresarial a 12,5%, né?
2: Nunes ressalta que ainda é necessário conhecer detalhes da operacionalização dos recursos e do programa de subvenção ao prêmio do seguro rural, considerado estratégico para a atividade. Segundo ele, também há preocupação com a capacidade das instituições financeiras de captar recursos suficientes para atender a demanda por crédito em um cenário econômico desafiador. Outro ponto destacado pela entidade é a necessidade de uma solução para o endividamento dos produtores. Conforme Nunes, a definição sobre o projeto de lei 5122 e as medidas que poderão ser adotadas pelo governo serão determinantes para que parte dos arrozeiros consiga acessar linhas de financiamento da próxima safra. Ele diz que estão na dependência das renegociações e de como será resolvida a questão do endividamento, até para que os arrozeiros consigam ter acesso ao crédito rural, porque senão vários produtores de arroz vão ficar aleijados do plano safra. Da agência AgroEffective, Ieda Risco.
1: Então tá aí, são 7 horas e 32 minutos, esse é um pouco aí do ponto de vista da Federarroz, do que pensa em relação ao plano, preocupada sem dúvida alguma, né, deixa dúvidas realmente em relação ao acesso do produtor de arroz, e não só do produtor de arroz, como do produtor de soja, como de outras culturas também, e principalmente, eu já falei esta semana aqui na Rádio Integração, considero que a falta de recursos para subvenção ao seguro agrícola ou uma política de seguro agrícola bem elaborada e que realmente traga mais segurança à produção primária aqui no estado do Rio Grande do Sul, sem dúvida alguma, é extremamente importante. Então, a gente tem que seguir aguardando aí, ver o que vai acontecer em relação à renegociação também, né, como foi falado por ali, e ver como vai se operacionalizar todas essas questões de crédito rural. Claro que o produtor já está procurando, quem está com condição de acessar já está fazendo e tem que fazer e vai fazer o o seu projeto, mas tem muitos produtores que aí estão aguardando para ver se vão conseguir renegociar, como vão renegociar, quais são as condições, se haverá, né, renegociação, e para poder, quem sabe, aí poder acessar um novo crédito. Então não adianta se anunciar bilhões e o produtor não conseguir acessar eles. Logo em seguida eu vou trazer também uma análise do economista-chefe da Farsul, aqui falando mais um pouco sobre essas questões que envolvem o Plano Safra. Vamos rodar a previsão do tempo? Trazer a previsão do tempo para esta semana com o Luiz Fernando Natigal, e também depois a gente chama ele para falar sobre os...

0: fraco, né? A mínima no sábado em Restinga Seca, ao redor aí dos 4, 5 graus, e no domingo entre 5 e 7 a mínima em Restinga Seca, né? Na região nós vamos ter ainda alguns locais com temperatura próxima de 0 grau, né? Acima de zero, mas próximo, talvez na faixa de 1, 2, tá? Então, onde fez negativa hoje, talvez nós tenhamos aí 2, 3 graus de temperatura mínima no sábado, e um pouco mais alta do que isso, 4, 5 graus no domingo. Ou seja, vai fazer frio ainda, mas é um frio mais fraco quando comparado com o de hoje. As máximas também já vão subir mais. Para o sábado dá para esperar aí 14, 15, 16 graus. E no domingo entre 15 e 17 graus, talvez alguns pontos até chegando a 18 graus. Então, mesmo à tarde já sobe mais a temperatura no final de semana.
1: Que fica aí, como é que fica, Luiz Fernando, esse mês de julho aí, como é que vai se comportar o tempo agora para o próximo mês?
0: Olha, a gente vai ter episódios de dentro da primeira quinzena que a gente pode falar com uma segurança maior. Por exemplo, semana que vem já volta a fazer um frio forte de novo, terça, quarta e quinta-feira, tá? Temperaturas abaixo dos 5 graus aí, talvez. Terça e quarta-feira talvez até temperaturas próximas de 0 grau e até negativas em alguns pontos da região, e pouca chuva na semana que vem. Na segunda-feira pode ter alguma chuva fraca, e depois lá no domingo, dia 12. Então, dentro da primeira quinzena aparece só esses dois eventos de precipitação, esse da segunda-feira, que é chuva muito irregular com baixo do acumulado, e depois lá no dia 12. Isso de acordo com os dados de hoje. Se a gente for estender até o dia 20, aparece um evento de chuva lá pelo dia 17, 18. Aí sim, ó, os acumulados são maiores, né? Mas, por enquanto, a gente vai ter o mês de julho com temperatura. Como essa primeira quinzena vai ter episódios de frio bastante expressivos, né? Na segunda quinzena ainda não dá para precisar exatamente, mas dá para esperar que a temperatura fique nem próximo da média histórica, tá? E a precipitação, né, nós já tivemos aí os volumes até agora que ocorreram neste mês, não foram volumes elevados, e dentro da primeira quinzena não está aparecendo chuva volumosa para a região. Depois do dia 15, sim, já aparece ali no dia 17, 18, já aparece um evento de chuva que pode ser mais expressivo e com volumes maiores.
1: Então tá aí, obrigado, Luiz Fernando, né, trazendo a perspectiva para o próximo mês. Realmente, ele acertou aí hoje 2, 3 graus a mínima, e agora vamos ver como é que vai ser a máxima no sábado, e possibilidade de pouca chuva durante a semana, e pelo que ele traz também, perspectiva de chuvas maiores somente na segunda quinzena do mês de julho. Então um pouco mais seco aí essa primeira quinzena de julho. Tava vendo por aqui, tinha inclusive possibilidade de nevar aí nos últimos dias na Serra Gaúcha, né? Não se confirmou, mas ainda deve haver, né, essa possibilidade aí para os próximos dias também lá na Serra Gaúcha. Possibilidade era que pudesse ter nevado entre quinta e sexta-feira, enfim, mas isso não aconteceu. Mas sempre traz muitos turistas aí para a Serra Gaúcha, não tenho dúvidas, deve estar tudo lotado lá. Em Gramado, Canela, São José dos Ausentes, aquela região mais alta lá do Rio Grande. Mas é por aí que a coisa vai se acumulando. 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

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Então aí os nossos parceiros aqui do Conexão Agro de todo sábado aqui pela Rádio Integração. Nós vamos trazer agora Coisas Simples, de César Oliveira e Rogério Melo, e Dois Luzeiros com Guto Gonzalez.

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1: São 7:47, a temperatura nos 3 graus, o tempo começa a clarear, mas tá morrinha, não tem sol, a coisa não tá fácil de esquentar por aqui. Nós vamos seguindo e tá bom de estar na beira do fogo, tomar um chimarrão, enfim, mas quem tá na lida, quem tem que lidar já tá lidando aí, seja com gado, tirando leite, em outras lidas aí, com a bicharada, enfim. Na volta também, alguns, como a semana foi mais chuvosa, tem lida no campo, outras coisas, enfim. Então vamos por lá, né? Seguindo aqui com o nosso programa. Bom dia para o Gustavo Bizunin, também está aqui nos acompanhando, mandou sua mensagem. E a gente segue por aqui, trazendo destaque para a Feira Nacional da Genética Proamebo. Nós vamos ouvir o Fórum na Fenagem, discute como transformar qualidade em valor na carne bovina. A reportagem é do Arthur Chagas e da AgroEffective.
2: A terceira Feira Nacional de Genética Proamebo, a Fenagen, começou na Associação Rural de Pelotas com debates sobre o uso da avaliação genética na produção de terneiros. Organizada pela Associação Nacional de Criadores Herdbuck Colares, ANC, a feira segue até sábado, dia 4, com julgamentos, palestras, fóruns técnicos, leilões e exposições. O primeiro dia teve como destaque o 5º Fórum Proamebo na Prática, com o tema Terneiros de Alto Desempenho, o papel da genética na produção. Na abertura, o presidente da ANC, Joaquim Vigegas, defendeu o uso da genética como ferramenta de gestão para aumentar a produtividade e a rentabilidade da pecuária de corte.
3: Esse é o sentido do Proamebo na prática, permitir que produtores, técnicos e criadores visualizem o resultado da seleção genética. A genética não pode ser tratada como algo distante ou restrito a números. Ela precisa ser compreendida como ferramenta de gestão.
2: A programação da manhã reuniu palestras sobre o uso de dados do Proamebo em propriedades rurais e sua relação com o ganho de peso, qualidade e lucratividade dos rebanhos. Participaram o presidente do Núcleo de Produtores de Terneiros de Corte de Lavras do Sul, Jaques Brasil de Souza, o engenheiro agrônomo Ulisses Rodrigues Amaral, da Estância Santa Joana de Santa Vitória do Palmar, e o produtor Gabriel Melo, da Estância Santa Maria de Pedras Altas. A visão do comprador de terneiros para a terminação foi apresentada por Luiz Antônio Simões Lopes de Pelotas. A programação também teve painel sobre mercado de exportação de terneiros e participação do secretário da Agricultura, Márcio Madalena, que tratou da implementação da rastreabilidade bovina. As atividades da manhã foram encerradas com uma mesa de debates entre os palestrantes e o público. A mediação foi feita pelo coordenador do Nespro URGS, professor Júlio Barcelos. Na parte prática do fórum, realizada na pista de julgamento Luiz Alberto Frias, foram feitas demonstrações com terneiras. Os painéis trataram de contagem de carrapatos, características de carcaça na progênie de touros pais, uso do Proamebo em rebanho comercial, escolha do touro como ferramenta de eficiência e resultados de um processo de 30 anos de coleta de dados em rebanho. De acordo com o presidente do Conselho Deliberativo Técnico da ANC, Leandro Hackbart, a demonstração reuniu 112 terneiras de 5 propriedades, representando diferentes realidades de manejo e produção. Os animais tinham pesos entre 180 e 400 quilos, o que permitiu mostrar como a genética responde a sistemas distintos. Hackbart afirmou que o objetivo foi discutir acasalamento e avaliação genética sem estabelecer comparação entre modelos de produção.
4: Como o nosso foco, o fórum, é voltado para a genética, para o acasalamento, eu gostaria, assim, deixar bem claro que o momento não é de discussão do sistema de produção. Seja essa terneira mais leve, seja a terneira mais pesada, cada uma delas tem uma importância dentro do seu sistema. E como a nossa realidade é essa, né, nós temos uma diversidade de sistemas de produção, então eu acho que se pensa num fórum, numa discussão, em falar genética, a gente tem que considerar essa diversidade, porque seja o sêmen, seja o touro, eles irão enfrentar essas diferenças.
2: O dirigente também destacou que, embora o evento seja promovido pela ANC e pelo Proamebo, o espaço está aberto à participação de outros programas de melhoramento genético e de diferentes raças bovinas. 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Da agência AgroEffective, Arthur Chagas.
1: São 7 horas e 52 minutos, a temperatura segue nos 3 graus e nós ouvimos aí então as questões que envolvem aí o fórum da FENAGEM, que discute como transformar qualidade em valor na carne bovina, né? Esse que a FENAGEM é uma feira tradicional que acontece lá em Pelotas e que traz aí muitas questões importantes em relação à genética bovina. Mandar um abraço aqui também para o Vicente Guerra, nos acompanhando por aqui, mandando sua mensagem. E a gente segue nos 98.5 da Rádio Integração. Minha amiga Neida Mainardi também mandando seu bom dia por aqui, está sempre nos acompanhando lá em São Miguel. E a gente agradece sempre aqui a companhia de todos vocês que nos acompanham aqui no sábado, esse sábado gelado hoje, com a temperatura de 3 graus centígrados e que começou bem frio. Acho que a sensação térmica, quando chegamos por aqui, perto das 6 da manhã, ela era negativa, porque estava gelado. O dia, agora já nos esquentamos por aqui com chimarrão, com a companhia de todos vocês, mas o tempo era gelado. 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Nós vamos falar aqui também, hoje tem a Invernada Artística do CTG Passo da Porteira lá no Santuário, promovendo aí um belo de um jantar fandango, lá na sede do CTG, com risoto, bife à milanesa de gado e porco, galeto, maionese, saladas diversas e cuca. Um abraço aí para todo o pessoal do CTG Passo da Porteira. O patrão sempre nos acompanha também, semana passada ligou para cá, né? O Biso tá sempre nos acompanhando aqui, também a esposa, enfim. Então um abraço aí, que possam fazer um belo jantar hoje à noite lá, animado pela Sinfolia e também a apresentação das Invernadas Artísticas. O Encontro de Coros em Restinga Seca também acontece hoje, com o coral Voz do Vacacai recebendo outros corais aqui na cidade. Lá no, na Igreja Evangélica também vai haver um jantar por adesão logo após, no valor de R$50. E lá no CTG Pasta Porteira é 55 pila. Então tá aí. Também a comunidade luterana de Formigueiro, que tem festa amanhã, culto e almoço em ação de graças. Um abraço aí para todos vocês que estão se preparando, seja para hoje à noite, lá no Passo da Porteira, seja para amanhã também, lá na hoje à noite, Passo da Porteira, aqui na comunidade evangélica, ou lá para Formigueira. Então um abraço para todos vocês também, sempre é bom. Vamos lembrar também que semana que vem é dia da festa do Colônia Motorista, né, Rafael? E tem uma programação aí um pouco maior esse ano, os 30 anos da festa. Tem o jantar na sexta-feira, é isso. No sábado, as Olimpíadas Rurais, que são lá no Santuário, o jantar em São Miguel, as Olimpíadas lá no Santuário. Pessoal, se inscrever aí na adesão para as Olimpíadas Rurais, as comunidades do interior, procurar a Prefeitura Municipal, que é quem organiza aí, em parceria com a Rádio Integração, esta parte aí das Olimpíadas, enfim. E também no domingo, desfile, né? Esperamos aí que o pessoal participe do desfile, aproveite e esteja junto com a Rádio Integração, com a Prefeitura Municipal, nos 30 anos de festa do Colônia e Motorista. Nós, período que tive na prefeitura, realizamos aí sempre em parceria, mantivemos essa parceria forte até na pandemia, né? Não foi fácil, mas não deixamos de fazer uma live ali também, levando entretenimento, levando aí um pouquinho da cultura também, através daquelas lives que fizemos na festa do Colônia Motorista naqueles anos difíceis que passamos de pandemia. Então a gente segue por aqui, trazendo a informação e trazendo também a boa música. Nós vamos ouvir agora Tempos Lindos com Lisandro Amaral e Não Te Anseia com Grupo Carqueja e Robson Garcia.

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0: Obrigado, amigo Robson Garcia, por essa quarteada. Um abraço do Grupo Carqueja.
1: Eu que agradeço a gauchada magnífica do Grupo Carqueja aí pelo convite. Um baita abraço. Graças a Deus. Tamo junto, gauchada.
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3: Muito bom dia, são 8 horas e 5 minutos. Um abraço aqui para Cleci Bender, que está chimarrando na beira do fogão, nos manda mensagem por aqui. Obrigado aí pela audiência, Cleci. Obrigado a todos aí que estão nos acompanhando nesta manhã. Também aqui recebendo a mensagem do amigo Luca, tá aqui o Ari Luca. Bom dia, ótimo final de semana, previsão do tempo de hoje nublado, sol se aparecer é pouco, mínima, a mínima já foi menos que 4 aqui, hoje mínima de 2, pelo menos de manhã cedo, mas a mínima de 4, máxima de 13, não se descarta chuva fraca da tarde para a noite, hoje e amanhã. Um abraço aí, Ari Luca, que sempre traz o chasque aqui da previsão do tempo também para nós. Ele que gosta aí de estudar a previsão do tempo, está sempre aí na lida também com essas questões. Vamos em frente, trazendo a informação e vamos rodar um bloco aí de intervalo, né? E logo em seguida nós vamos trazer aí informações, rodar aqui uma fala aí do economista-chefe da Farsul, Antônio da Luz, fazendo uma análise aí sobre os recursos do Plano Safra.

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1: São 8 horas e 12 minutos, a gente segue por aqui. Vou dizer para vocês, aqui no estúdio tá quentinho, mas na rua tá gelado, não tem sol, não tá fácil hoje. O dia vai ser terrível, o bom é estar na beira do fogo. Vamos mandar um abraço aqui para Rosélia Grigoleto, bom dia, mandando um abraço aqui também, um abraço Rosélia lá no Santuário, né? Há pouco nós falamos, hoje a Invernada Artística também tem um evento por lá, o pessoal vai ter que ir lá dançar para se esquentar, né? Mas sempre tem um bom risoto, enfim, uma boa culinária por lá também. Leonardo Henrique, um bom dia meu amigo Leonardo, sempre um bom saber que tu tá conosco também. O Almeri Dal Santo diz que lá em João Pessoa tá 25 graus, mas tá mandando um abraço aqui pros conterrâneos da Quarta Colônia. Um abraço, Almeri. A Mara Salerno também tá por aqui, né, se acordando já para abrir aí a Mara Moda e Aviamentos, né, ou já deve estar lá pela Lida, na loja. Nós recebemos aqui também, né, lembrando que a gente ouviu aí Tempos Lindos com Lisandro Amaral e Não Te Anseia com o Grupo Carqueja e Robson Garcia. Luciano Volman também está mandando um bom dia por aqui, mandando sua mensagem, obrigado aí pela companhia, enfim, sempre é uma alegria poder contar com vocês aqui também. A Rota de Santa Maria manda mensagem por aqui, obras Compare e Siga na RSC 287, pare momentâneo, quilômetro 87 ao 88, em Venâncio Aires. Desvio do quilômetro 95 ao 97 em Santa Cruz do Sul. E também do quilômetro 105 ao 115 entre Santa Cruz do Sul e Vera Cruz. Então tá aí a atualização, pare e siga lá aqui na 287, na Rota de Santa Maria. A gente segue por aqui. Vamos trazer agora a fala aí do economista-chefe da Farsul, o nosso amigo Antônio da Luz. Deixa eu só ajeitar aqui para nós poder rodar a fala do Antônio da Luz, que agora o telefone trancou. Só um pouquinho.

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0: Agora sim, nós vamos trazer aqui o Antônio da Luz com o comentário sobre o plano Safra anunciado pelo governo federal.
1: Impressão para as pessoas que aqui. Esses 525 bilhões são recursos. Só o governo anuncia um grande plano Safra e passa a impressão para as pessoas que esses 525 bilhões são recursos públicos que são destinados ao produtor. Mas eles não são. Agora, antes de nós entrarmos nos detalhes do plano Safra 27, vamos fazer um balanço do anterior, porque o governo já tinha anunciado o recorde. Só que ele tem feito um truque. Desde o plano Safra 25, ele tem incluído dentro do plano Safra as CPRs, as cédulas de produto rural, que são títulos de dívida que o produtor emite no mercado. Não são operações de crédito, são títulos de dívida. Então, o produtor, isso jamais poderia constar num plano Safra. Agora, quando a gente olha os dados oficiais do governo, que estão lá no site do Ministério da Agricultura, o que nós observamos? Custeio caiu 13%, investimento caiu 28%, comercialização caiu 27%. O que subiu? As CPRs. Elas subiram 8% e já são o maior funding do plano Safra. As CPRs que nem deveriam estar no plano Safra. Outro ponto importante, quando a gente coloca em perspectiva anual, os custeios estão menores em 25, em 26 do que estava em 25 e 25 menores do que 24. Ou seja, o plano Safra vem diminuindo e não aumentando. O valor que o governo anuncia é uma coisa, o valor que efetivamente está disponibilizado é outra coisa. Quando nós olhamos, por exemplo, sem CPR, a diferença entre o que o governo anuncia e o que efetivamente sai, nós temos um hiato na agricultura empresarial de 75 bilhões de reais. E na agricultura familiar, esse hiato é de 15 bilhões de reais. E digo mais, do plano Safra 25 para o plano Safra 26, 100.761 produtores foram expulsos do plano Safra, porque não conseguiram acessar. E não conseguiram acessar por conta do endividamento. Afinal de contas, a carteira com curso normal subiu 2% em 12 meses. Mas já a carteira estressada, que são os atrasos, inadimplências, prorrogações, renegociações, nós temos 186 bilhões de reais, crescimento de 70% em 12 meses. E isso, por isso que se precisa o PL 5122. Não adianta anunciar grandes planos Safras se as pessoas não conseguem acessar esses recursos. Dos 186 bi, quase 40 é só no Rio Grande do Sul, para ver a gravidade da situação. E aí agora eu entro no plano Safra 27. Dos 525 bilhões, apenas 97 são equalizados. Apenas 18,5% daquilo que o governo anuncia, ele efetivamente está disposto a subsidiar juros. Todo o restante, o governo não bota um centavo. Ele não deveria anunciar. Planos Safras deveriam ser apenas o anúncio daquilo que o governo efetivamente equaliza, que é 97 bi, que, diga-se de passagem, é menos do que no ano passado, que eram 114 bilhões. Caiu o plano Safra equalizado para 97. Muito por conta da redução de juros, é verdade. Essa parte que é controlada, que é a menor parte do plano Safra, o juro caiu de 14 para 12,5. É ótimo. O problema é que daí o volume que é equalizado cai de 114 para 97. Vai ter menos recursos equalizados para menos pessoas ainda. Então, não é por aí que funciona. O juro do Pronamp cai de 10 para 9. Ótimo. O problema é que os produtores estão chegando lá para pegar recursos de Pronamp e não tem. Então, eu quero terminar esse vídeo dizendo o seguinte, que o governo que não falou de seguro rural, o governo que não falou do PL 5122, que é a forma do produtor voltar a acessar estes números todos que são eloquentes, explica o porquê da ausência do presidente Lula no anúncio, porque não tem muito o que comemorar nesse plano Safra. É muito anúncio no meio de uma grande crise, que, a maior crise de crédito da história do Brasil, que merecia, por parte do governo, um respeito por aqueles que entregaram um PIB de 11,7% no ano passado e que foi bastante comemorado pelo governo. O governo anunciou...

Então tá aí, né? O Plano Safra, essa análise rápida aqui sobre o Plano Safra pelo Antônio da Luz demonstra aí, né, a falta de recursos para equalizar o Plano Safra. Pouco, diminuição de recursos efetivamente colocados pelo governo na equalização, entre tantos outros problemas. A diminuição dos produtores que estão acessando o crédito rural. A gente vê isso aqui no nosso município, vê isso no nosso estado, vê isso no país, né? Cada vez menos a gente consegue ter produtores que consigam acessar o crédito rural. Então, essa é a atual cena que a gente vê, cenário, né? Então a gente espera aí que, quem sabe, o PL 5122 ou a própria MP que o governo fala em editar e até agora não editou, né? Vamos ver o que acontece agora para os próximos dias. Agora acabaram as festas juninas, o Congresso volta, mas já volta naquele ritmo que todos nós sabemos que é eleitoral. Vamos ver como as coisas vão se comportar daqui para frente. Então, essa é a preocupação, essa é a questão que nós precisamos aí estar atentos nesse momento. Um abraço pro meu amigo Alceu Machado, tá ligado aqui, mandando um abraço também, querido amigo. Um abraço ao seu, obrigado aí pela tua amizade, pela companhia aqui no nosso programa. E a gente segue por aqui, trazendo mais música. Nós vamos trazer agora a Vaga de Peão, com Neco Soares, Os Ribeiros, Quatro Galdérios e Marcelinho Nunes. No Cabo do Socador, com Os Chacreiros, Gerson Brandol, Tibeto Vilaverde e Cristiano Fantinel.

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1: São 8:29, a temperatura nos 4 graus, tá dando uma subida por aqui e a gente segue acompanhando aí e trazendo as informações. Nós tivemos aí vaga de peão com Neco Soares, os Ribeiros e os Quatro Galdérios, e também Marcelinho Nunes, e no Cabo do Socador com os Chacreiros, Gelson Brandol, Beto Vilaverde e Cristiano Fantinel. A gente segue por aqui trazendo as informações. Vamos rodar mais um bloco de intervalo por aqui, né, que o Rafael está rodando por ali.
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0: São 8 horas e 33 minutos. A temperatura segue aí nos 4 graus e a gente segue por aqui trazendo sempre as informações, trazendo a boa música aqui do Rio Grande. Hoje nós não tivemos entrevista, enfim, em função aí da correria da semana, não conseguimos aí nos organizar para entrevista como gostaríamos, mas estamos por aqui, não deixamos de estar trazendo as informações, a notícia, enfim, e outras questões importantes. Nós vamos destacar por aqui, mais uma vez, a previsão do tempo, né? Vamos trazer aí a previsão do tempo para esta semana e logo depois também vamos perguntar aí como é que vai ficar o tempo no próximo, durante este mês aí, como vão se comportar.
1: Final de semana, nós vamos ter no final de semana, vai ter uma variação de nuvens, o sol aparece com nuvens, vai ter alguns momentos de maior nebulosidade, mas nada mais do que isso. Os dados de hoje estão indicando que vai ser com variação de nuvens no céu, alguns momentos de maior nebulosidade, mesmo à tarde ocorrem alguns momentos de maior nebulosidade, mas tempo bom predomina, digamos assim, porque não tem previsão de chuva, né? Apenas momentos de maior nebulosidade. Alguma chuva talvez para segunda-feira, mesmo assim de fraca intensidade. Temperatura no final de semana, vai fazer frio, noites madrugadas, mas é um frio mais fraco, né? A mínima no sábado...

0: domingo entre 15 e 17 graus, talvez alguns pontos até chegando a 18 graus. Então, mesmo à tarde já sobe mais a temperatura no final de semana.
1: E como é que fica aí o comportamento para o resto do mês, do tempo, a chuva, enfim, como é que vai se comportar, Luiz Fernando?
0: Olha, a gente vai ter episódios de... Dentro da primeira quinzena, a gente pode falar com uma segurança maior. Por exemplo, semana que vem já volta a fazer um frio forte de novo, terça, quarta e quinta-feira. Tá? Temperaturas abaixo dos 5 graus aí, talvez. Terça e quarta-feira, talvez até temperaturas próximas de 0 grau. E até negativas em alguns pontos da região. E pouca chuva na semana que vem. Na segunda-feira pode ter alguma chuva fraca e depois lá no domingo, dia 12. Então, dentro da primeira quinzena, aparece só esses dois eventos de precipitação. Esse da segunda-feira, que é chuva muito irregular com baixo acumulado, e depois lá no dia 12, isso de acordo com os dados de hoje. Se a gente for estender até o dia 20, aparece um evento de chuva lá pelo dia 17, 18. Aí sim, ó, os acumulados são maiores, né? Mas, por enquanto, a gente vai ter o mês de julho com temperatura. Como essa primeira quinzena vai ter episódios de frio bastante expressivos, né? Na segunda quinzena ainda não dá para precisar exatamente, mas dá para esperar que a temperatura fique próximo da média histórica, tá? E a precipitação, né? Nós já tivemos aí os volumes até agora que ocorreram neste mês não foram volumes elevados. E dentro da primeira quinzena não está aparecendo chuva volumosa para a região. Depois do dia 15, sim, já aparece ali no dia 17 e 18, já aparece um evento de chuva que pode ser mais expressivo e com volumes maiores.
1: Então tá aí a previsão do tempo, né, para o mês de julho, para os próximos dias. Né? Chuvas aí mais acumuladas provavelmente para a segunda quinzena do mês de julho, e a gente segue por aqui. Bom dia para Olga Ferreira, também para o Beto, estão nos ouvindo por aqui. Bom dia aí para quem nos acompanha, ela manda mensagem aqui, obrigado pela companhia de vocês. Nós seguimos por aqui e vamos trazer logo em seguida a nossa Dica do Agro. 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

a nossa dica do agro de hoje traz aí mais uma vez a fala sobre o Irriga Mais RS, que é o programa de subvenção que o governo do estado oferece de até 20% do valor do projeto de irrigação ou reservação de água, com um limite de até 150 mil por produtor, que é coordenado pela Secretaria Estadual de Agricultura, e os projetos podem ser apresentados por produtores que queiram aí implantar sistemas de irrigação na sua propriedade para culturas de sequeiro, né? Para soja, para milho, para tabaco, para fruticulturas, para olerícolas, né? Para hortas, enfim, para aquilo que for produzido no seco, né? Que não for irrigado. No caso do arroz irrigado, que é irrigado, ele não pode se enquadrar no programa Irriga Mais RS. Então ele está na sua terceira fase, com recursos aí disponíveis, e o incentivo financeiro, o governo paga até 20% do projeto, ou com um limite de até 150 mil em parcela única, lá após a implantação de todo o projeto, que pode ser financiado, implantação

0: ampliação de sistemas de irrigação, aspersão, gotejamento, sulcos, enfim, e também junto com isso outras questões que envolvam, seja a construção e adequação de açudes, de reservatórios, parte elétrica, tudo pode fazer parte do projeto. Os projetos podem ser enviados pelo novo portal digital do Irriga Mais RS, que é um portal que está aí disponível para que os técnicos encaminhem os seus projetos e também façam com que ele chegue até o governo do estado, que faz a avaliação técnica. Então, esse é o programa Irriga Mais RS, tem um portal que é dentro do governo do estado, o portal de irrigação, o Irriga Mais RS, irrigamais.agricultura.rs.gov.br. Ali você pode ver tudo que tem disponível, como participar, como apresentar os projetos, enfim, na área de irrigação. Se tiver alguma dúvida, também pode procurar por ali, que tem como os canais de como tirar as dúvidas para receber, para apresentar o projeto, podendo receber essa subvenção. O recurso que tu vais usar pode ser próprio, pode ser também financiado por uma instituição financeira e o governo do estado vai, depois de tu implantar o projeto, te repassar esse recurso. Então tá aí, essa foi a dica do agro de hoje. Tá pensando em irrigar a tua lavoura, irrigar o teu pomar, irrigar a tua horta, enfim, fazer irrigação na tua propriedade, tu pode apresentar projeto e pode buscar aí recursos de subvenção do governo do estado, que tem esse programa que busca incentivar e ampliar a área irrigada no Rio Grande do Sul. 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Esta então foi a nossa dica do agro de hoje.
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0: A gente segue por aqui, são 8 horas e 45 minutos, a temperatura nos 4 graus. E nós vamos nos encaminhando para o final do programa. Quero aqui agradecer a cada um e a cada uma de vocês que nos acompanhou por aqui, que prestigiou mais uma vez o nosso programa, o primeiro programa de julho, julho que nós comemoramos aí o dia do colono, o dia do motorista, e também semana que vem nós vamos estar aí já no meio aí da festa do colono e do motorista, esperamos poder nos encontrar por aqui novamente. Que possamos ter um final de semana abençoado, um início da próxima semana guiado por Deus, e que possamos estar sempre juntos aqui na nossa Rádio Integração, no Conexão Agro. Eu me despeço por aqui, trazendo ainda mais um bloco de música e agradecendo a participação de todos vocês. Para encerrar, nós vamos trazer Tudo Vem do Campo com Chiquito e Bordoneio e Chiquita com Iedo Silva, relembrando músicas aí também do passado. Um grande abraço a todos vocês, obrigado pela companhia, um beijo aí no coração e que sigamos juntos aqui pela Rádio Integração todo sábado, apreciando a boa e velha música gaúcha e também trazendo as notícias do nosso agronegócio gaúcho e brasileiro. Um abraço a todos vocês, obrigado pela companhia.
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2: Olá, muito bom dia, ouvintes da Rádio Integração. Eu, Padre Chico Figueiró, estamos chegando aqui diretamente da paróquia Corpo de Deus em Vale Vêneto, com a saudação a todos os nossos queridos ouvintes e com o desejo que a bênção de Deus esteja presente nesse dia e todos os dias na vida de todo o nosso povo. Uma saudação, então, a todo o nosso povo, da nossa paróquia, Corpo de Deus, e também daqueles que nos sintonizam através da Rádio Integração. Nós queremos, então, dar as notícias para este final de semana e também para as próximas semanas. Hoje, na parte da manhã, nós teremos celebração de batizados às 11 horas da manhã aqui na Igreja Matriz. E logo mais, às 16 horas, hoje nós teremos a missa ali na comunidade São José, no caminho que vai para o santuário. Então, está aqui o nosso convite, hoje, 11 horas, a celebração de batizados da Matriz, 16 horas, missa ali na comunidade São José. E às 18 horas, nós queremos então celebrar a missa aqui da Igreja Matriz. O nosso convite, então, a todo o nosso povo para se fazer presente na missa hoje de noite, às 18 horas, da Igreja Matriz. E nós estaremos lembrando a intenção pela dona Rosa Campo Nogara Rondani, nossa vizinha aqui da Igreja Matriz, que teve seu falecimento na última semana. Que Deus continue confortando a família. Também nessa semana faleceu o seu Olinto Moro, lá da comunidade do Santuário, próximo também com familiares ali próximo da Santa Lúcia. Nosso sentimento à família, votos de que o Senhor nosso Deus conforte a todos. Nós teremos neste domingo a celebração aqui na Igreja Matriz, às 8 horas e 30 minutos. E logo depois, às 10 horas e 30 minutos, teremos missa de festa na comunidade São Pedro de Ribeirão. Então está aí o nosso convite para todo o nosso povo, todas as nossas comunidades, também as paróquias vizinhas, também o povo que vem, sempre costuma participar de nossas festas, todos convidados para a grande festa de São Pedro, neste domingo, ali na comunidade de Ribeirão. Já hoje de noite já tem janta ali na comunidade de Ribeirão. E amanhã, todo dia de festa de espera para a homenagem ao nosso querido São Pedro, o primeiro Papa da Igreja. Nós queremos, então, juntos celebrar. Aguardamos também, possivelmente, se for possível, a presença do padre Ivanildo, nosso administrador paroquial. E nós queremos também convidar o nosso povo para a festa de Santana. A comunidade Santana fará sua festa no domingo, dia 12 de julho. Então, por isso, nós não teremos missa ali na comunidade, não teremos a missa da comunidade do santuário no dia 12, porque teremos festa na comunidade Santana. Então, a missa da comunidade do Santuário, Nossa Senhora, lá da comunidade Nossa Senhora Aparecida no Santuário, ficará então para o dia 18. Dia 18, sábado, dia 18, às 16 horas. Já estamos antecipando o convite para o povo se organizar. Então, a missa lá da comunidade Nossa Senhora Aparecida do Santuário será no dia 18, se Deus quiser, no horário das 16 horas. E assim, nós já estamos também nos preparando para o Festival de Inverno e a Semana Italiana. Então, a nossa saudação aos nossos voluntários, ao nosso conselho, a tanta gente que já está aqui se envolvendo para a preparação do Festival de Inverno. Lideranças da nossa comunidade, com tantas e tantas parcerias, estão envolvidas na realização do Festival de Inverno e também da Semana Italiana. Nossa saudação a todos e que Deus acompanhe todas as nossas equipes que estão envolvidas para a realização deste evento. Assim, nós queremos concluir o programa de hoje, desejando a todos que fiquem com a bênção e a proteção de Deus. Até uma próxima oportunidade, se Deus quiser. Um grande abraço a todos.
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bom dia, bom dia. Estamos chegando nesta manhã de sábado. Temperatura bastante baixa, né? E hoje o sol não tá presente, né? Sol não quer aparecer esta manhã de sábado. Estamos no dia 4 do mês de julho. Bom dia, Luiz Fernando Machado, na parte de áudio. Vamos ficar até as 11h30 da manhã, levando a música, a participação do ouvinte. Você pode participar pelo nosso WhatsApp, 3261-1270. Nosso fixo é 3261-1030. E vamos fazer nossa programação. Ontem tivemos em Formigueiro durante todo o dia, também tivemos atos inaugurais, daqui a pouco a gente vai estar repercutindo. 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Bom dia pra você!

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1: 9:07. É, tem culto e almoço de ação de graça em Formigueiro na comunidade evangélica. Vamos destacar neste final de semana, é amanhã domingo, pessoal, isto. Também vamos estar destacando o programa o Leonardo Boemo Cassol, pois tem aí já programado, já está pronta a programação, alusiva à 11ª Festa do Agricultor, Motorista e Pecuarista. Será 30, 31 de julho, 1º e 2 de agosto. Também Matheus e Tron, tem também o Clube de Esporte, porque amanhã tem futsal. E ontem aconteceu em Formigueiro também os atos inaugurais do Centro de Convivência do Idoso, através da Assistência Social e o CRAS. Este evento foi lá no novo local, que fica na Avenida João Isidoro Loures, aos fundos do Clube União Formigueirense, com a presença do ex-secretário da Assistência Social, Beto Fantinel, e o atual secretário estava lá ontem, o Gustavo Saldanha, e também a comunidade formigueirense e as senhoras que participam dessas ações da Assistência Social. 9:08.

0: 9 horas, 9 horas com 9. É isso aí, com alegria. Tá aberto já nosso WhatsApp pra você mandar seu áudio, pedir sua música, sua mensagem, enfim. Estamos aqui à disposição a toda nossa região central através da 98.5 FM. 7 graus de temperatura. Luiz Fernando Machado já traz a primeira pra nós aí pra cantar. Vem aí o musical Brilha Som.
1: Simão! Que estão aí com a gente.

a música do Brilhação, 9:12, 9:12. 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Bom dia, minha amiga Nica. Bom dia, Nica, lá na João Isidoro Loures, lá pertinho do Sinfor. Bom dia pra ti, um ótimo final de semana. É, boa saúde pra ti aí, tá bom? Felicidades. Te cuida que o frio tá grande, né? E hoje não temos a presença do sol até o momento. 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

0: 9h14, 9h14. Daqui a pouco tem os atuais cantando Mississippi. Convite para festa em louvor a São Judas Tadeu, na localidade da Sanga Funda. Olha aí, a festeira Andréia Moreira, juntamente com o capitão do mastro Cailã Dias e comissão da capela, o pároco Padre Rony, tem a satisfação de convidar para a festa em louvor a São Judas Tadeu. Dia 23 de julho, quinta-feira, a partir das 20 horas, levante do mastro. 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
0: Se você quer doar um brinde para a festa em São Judas Tadeu, né? Estamos arrecadando brinde para o sorteio de prêmios, né? Para a festa. Sua doação faz toda a diferença. Né? Doação pode ser aí com Andréia, telefone 999-34-2360. Tá aceitando colaboração para a festa, pessoal. Alô, minha amiga Andréia, bom dia. São Judas Tadeu.

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Oh.

0: graças a Deus, sempre.
1: Isso, final de semana tá aí, chegou o final de semana. Bom dia, bom dia. Esse é o Nilton Ferreira cantando a Baralhando a Barbela, né? Bom dia, meu amigo. Manda um alô aqui para o pessoal de Bom Retiro. Alô, pessoal de Bom Retiro, grande abraço. Renato Correia. Alô, meu amigo Renato. Bom dia, um excelente final de semana para todos os ouvintes e a equipe da Rádio Integração. Um abraço. José Ricardo, de Cachoeira do Sul. Alô, José Ricardo. Abraço, povo de Cachoeira.

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1: 9 horas com 18, 9 com 18. 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Temos o vereador Gilson Murilo Severo que está conosco esta manhã também, né? Será que já está lá pro Jacuí? Metendo lenha no fogão, né? Esquentando a cozinha lá. Alô, Gilson Murilo Severo, bom dia!
2: Bom dia, Chico.
1: Opa.
2: Bom dia, ouvintes da Rádio Integração. Rádio essa, a mais ouvida da nossa região, da Quarta Colônia. Estamos aqui pelo Jacuí, curtindo um frio, na volta do fogo, comendo um pinhão. Passando para desejar um feliz final de semana a todos os nossos ouvintes de Restinga, do Jacuí, do Formigueiro, lá do meu povo querido do Fundo Formigueiro, também uma música aí, Chico, e um abraço pra Valéria e o Guedão, ali do Lagoão, amigos meus que estão sempre me ouvindo na rádio quando eu falo, um abraço lá pras gurias da Sanar também, que estão trabalhando nessa manhã fria, um abraço a todos, Chico, grande abraço, meu amigo Macanudo.
1: Ô, Gilson Murilo Severo, grande abraço pro amigo aí, bom dia, bom final de semana. E cuida da barranca do Rio do Jacuí aí, cuida do Jacuí também, ajuda a natureza aí. Vamos de música então? Com esse pessoal da Farmácia Sanar, meu amigo Gilson aí, cantando uma música bonita aí que tá recente lançado, né? Os atuais cantando Mississippi, né? São 9:20, 9:21, daqui a pouco temos aí o Leonardo Boemo Cassol. Ele que está aí organizando a festa, né? Festa do agricultor, do motorista, do pecuarista, juntamente com a sua esposa Aline Omnichidotto e também o Leonardo Siqueira e a Milene Strom Rites. Estão aí preparando, se organizando para a festa que acontece neste mês de julho e também em agosto. Canta os atuais!

0: Aí, os atuais cantando Mississippi, 9 horas e 24, 9h24, para pizzaria Bom Apetite, ambiente acolhedor, climatizado. 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
0: 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Daqui a pouco mais teremos aí o Leonardo Boemo Cassol. E queremos aqui parabenizar a Câmara de Vereadores, o presidente Claudio Nir Bender, na última segunda-feira, numa importante sessão da Câmara, homenageou 8 mulheres, uma sessão linda, bonita, né? Que teve aí homenagem a essas 8 mulheres. São elas, né? Albanize Giacomini, lá da farmácia Farmameds, a dona Elba Boemo Martini, lá da colônia Antão Farias, a dona Yolinda Benetti, é produtora rural, também confecciona aqueles maravilhosos doces aí para as festas, a Ivanise Luz da Silva, lá da Casa das Linhas, a Maria José Ferreira, tia Zeca, alô tia Zeca, trabalhou anos e anos aí, também com o Rogério Castro Pires e a Eliane, e também sempre o trabalho social, a Gisele Fantinel, esposa do nosso amigo Fernando Ramos, também artesã, a Jânia Machado Becker, motorista do transporte escolar, e a professora Ana Cláudia Salles Ferreira, professora quilombola, que foi homenageada numa linda e bonita sessão na última segunda-feira, por parte do Poder Legislativo de Formigueiro. 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

0: Vamos chamar agora então Leonardo Boemo Cassol, tá conosco, né? Filho do seu Leandro, dona Leonice. Festa do agricultor, motorista e pecuarista. Isso mesmo, Leandro. Bom dia, como é que tá o amigo aí? E os preparativos para a festa?
1: É isso aí, Chico. Bom dia. A gente tá aqui para convidar a todos aí da região para nossa festa, que vai ocorrer dia 30, 31, 1 e 2. Dia 30, 31 de julho, 1 e 2 de agosto.
0: Dia 30, o que que teremos já para começar a festa aí?
1: Dia 30, às 18h30, vai ter a missa, né? E a gente vai estar vendendo doce ali no Salão Paroquial. Aí dia 31, também às 18h30, vai ter a missa. E logo após a missa, às 19h30, mais ou menos, a gente vai ter ali o sorteio de prêmios e a tradicional venda de doces, salgados ali no Salão Paroquial.
0: Tudo bem. E já no sábado, dia 1º, né? Que é sábado?
1: Isso, no sábado, dia 1º. Aí a partir das 14 horas a gente já vai estar com reserva de churrasco. Quem quiser reservar seu churrasco aí é só passar ali, ou até mesmo pode ligar para mim ou pro Leonardo Siqueira. No sábado também a gente vai ter a tradicional
0: maquinários.
1: O maquinário ali na frente do salão, né?
0: Implementos agrícolas, empresas vão estar ali presente, né?
1: Isso, vai ter várias empresas ali, vão estar presente ali conosco ali. Isso no sábado.
0: Já tem algum já inscrito, já confirmado a sua participação?
1: Por enquanto ainda não, que a gente ainda tá fazendo os convites e coisa, né? A gente nem saiu ainda pra convidar. E aí isso vai ser o sábado o dia todo. Aí às 19h30 também vai ter a missa, né? Às 18h30, aliás, vai ter a missa. E às 19h30 também vai ter sorteio de prêmios ali com a venda de doces e salgados.
0: Vai ter um dia, acho que não sei se é sábado ou sexto, vai ter a benção das sementes também, né?
1: Isso, vai ter a benção das sementes é no sábado.
0: Sábado, né?
1: No sábado, na missa às 18h30 vai ter a benção das sementes. E aí no domingo, né, que vai ter a procissão, ali como sempre, saída do Engenho da Cotricel, e a gente passa ali pela frente do salão paroquial ali, aí vai ter a benção, né, o padre dá a benção ali em todos os veículos. Então a gente quer convidar todos aí, os veículos, carro, trator, caminhão, qualquer tipo de veículo, moto, todos os veículos a gente está convidando aí para fazer parte aí.
0: Saída é lá no setor de grãos da Cotricel, lá na Gustavo Cate quase, o pessoal vai se concentrar por ali, né?
1: Isso aí, Chico. Ali no Engenho da Cotricel ali, às 9 horas da manhã a gente quer estar saindo dali.
0: Muito bem. Quem quer doar alguma coisa para a comunidade, para vocês, pode fazer também, né?
1: Isso aí, Chico. A gente está aceitando qualquer tipo de doação. E a gente convida todos aí. E depois terá a missa às 10h30 da manhã. Às 11h30 já vai ter a retirada de churrasco e risoto para quem encomendou. Meio-dia almoço. Quem quiser almoçar ali no salão também, a gente vai estar ali, né? E após o almoço, aí, às 13h30, já vai ter o sorteio de prêmio. E às 18h30 a gente tá com a ideia de fazer uma domingueira.
0: Opa, então arrastar o pé, né?
1: Vamos arrastar o pé.
0: Tá certo, fazer um bailezinho aí pra encerrar, né?
1: Isso aí. Então a gente conta com a presença de todos aí e desde já a gente agradece.
0: Quem é que é o teu companheiro de festeiro? Tua esposa?
1: É eu, a minha esposa, o Leonardo Siqueira e a Milene Stronhitz.
0: Tudo bem. Então, parabéns para você, sucesso aí, boa festa e vamos estar aí divulgando através da Rádio Integração. Valeu, Leonardo.
1: Tá bom, Chico. Abraço e abraço a todos.
0: Tá aí a participação do Leonardo Boemo, Boemo Cassol, que é um dos festeiros para a festa que acontece lá no dia 30, 31, 1º e 2 de agosto, aqui na paróquia São João Batista, em Formigueiro.
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0: Valeu, Leonardo, um abraço pra ti, Leonardo. Sucesso aí pra equipe de festeiros, né? E também o conselho paroquial. Minha amiga Bruna Oliveira em Santa Maria, bom dia, Bruna. Pediu aí, finge com Nando Moreno. E isso aí, um abraço, minha amiga Bruna, bom dia pra ti, que tá com frio lá em Santa Maria. Bom dia, Camila. 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

0: Muito frio aí por Restinga Seca. Aqui tá bem diferente de ontem. Ontem tava mais frio um pouco, hoje tá mais ameno. Eu tô aqui escutando teu programa aí na Rádio Integração. Tu faz no sábado e no domingo. Toca pra nós aí a banda Corpo e Alma nos Bailões, com participação do DJ Ari Briguenta, junto e misturado. Forte abraço pra ti.
1: Opa, briguenta, hein? Abraço, meu amigo. Alô, Ivan Machado. Me conhece, hein? A Bete de Três Vendas pede música com os atuais Juanita. Alô, Bete. Bom dia, povo de Três Vendas. Aqui também ligado nesta bela integração. E o churrasco do final de semana já está garantido. Depois assiste Brasília e Noruega. Mas você também vai fazer um churrasco hoje. 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Alô, Jair, como é que tá, Jair? 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E aí, o almoço e o churrasco vai ficar bem completo.

0: 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Na próxima sexta-feira tem também, né, a entrega dos certificados do programa Jovem Aprendiz, né? Certificados, né? Diplomação por parte desses jovens que também participaram dessa promoção aí na Cotricel, lá nos seus estabelecimentos, no supermercado, setor de grãos, no mercado agropecuário. Tem, portanto, então, na próxima sexta-feira. 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Agora são 9:43. Formigueiro está se preparando, porque no final de semana tem culto e almoço de ação de graça por parte da comunidade evangélica de confissão luterana. Estamos aí com o nosso amigo, que é o Diógenes Gambert, está ali com toda a sua equipe, toda a diretoria trabalhando, preparando as cucas para vender. É isso mesmo, meu amigo Diógenes, bom dia.
1: Bom dia, Chico, bom dia, ouvintes. É isso mesmo, a gente está se preparando, começando a fazer as cucas aqui para o almoço, do almoço da colheita, né?
0: Isso.
1: De ação de graças.
0: Como é que é o pessoal desde cedo? Tem uma equipe grande trabalhando, já tem cuca para daqui a pouco mais?
1: Tem uma equipe grande desossando galeta, tem uma equipe grande fazendo cuca.
0: Que hora o pessoal vai começar? Até que hora? A partir de que hora já tem cuca para comercializar aí?
1: A gente já tá com o forno aquecido, já estamos botando a primeira remessa, Chico. Eu acredito que dentro de uns 25, 30 minutos nós já temos com a primeira fornada quentinha.
0: E já vai comercializar.
1: Já vamos comercializar, claro.
0: Olha aí, coisa boa. E amanhã tem o almoço, antecedendo o almoço, tem o culto festivo às 10 da manhã, né, Diógenes?
1: Isso, a gente tem o nosso culto de ação de graças amanhã às 10 horas.
0: Quem é que tá contigo no salão aí, pessoal trabalhando? O Oswaldo tá por aí, né?
1: O Oswaldo tá aqui do meu lado.
0: Ô, tio Oswaldo, hein?
2: Oh, tudo bem,
0: ô, Oswaldo, tudo bem contigo aí? Bom dia. E a tia Cleide também tá aí, não?
2: Tá, a tia Cleide tá fazendo cuca.
0: Tia Cleide, então tá aí. E convidar, né, Oswaldo? O pessoal queira almoçar, jogar um bingo também, né? Um jogo de prêmio amanhã, né? Tem muitos prêmios.
2: Amanhã nós temos almoço.
0: Isso.
2: E um sorteio de prêmios de tarde. E estamos aí, convidando a comunidade toda e a redondeza que queira participar conosco, tá? As portas estão abertas para quem vier.
0: Isso aí, bastante espaço, tem pro pessoal almoçar e ficar bem tranquilo aí, né? Depois pode ficar pro bingo à tarde, né?
2: É um bingo à tarde. E vamos transmitir o jogo do Brasil também no telão.
0: Opa, coisa boa, né? Então já o pessoal fica bem acomodado aí, né?
1: Isso, bem acomodado, bem aconchegante, salão reformado.
0: Isso aí.
2: Tá tudo em ordem, só esperando a turma.
0: E o pastor Daniel vai celebrar às 10 da manhã. Pessoal, agradecer, né? Os frutos que colheu, né?
2: Sim, às 10 horas tem culto. É, e depois,
1: meio-dia, o almoço. Após o almoço, começa o bingo. Depois, nós demos uma paradinha, vamos olhar o jogo para nós torcer pela nossa seleção.
0: Isso aí.
1: E aí depois, se tiver, ainda nós seguimos com a rodada de bingo.
0: Vai ter uma carne de porco e um galeto desossado, bem temperado, né?
1: Bem temperado, a capricho, no capricho. E diversas saladas, né?
0: Isso aí.
1: Vamos ter escondidinho também, né?
0: Aham.
1: De calabresa com bacon. Vai ter arroz, vai ter batata caramelizada, a salada de chuchu, que é tão famosa.
0: Opa! Isso aí.
1: É, a maionese de chuchu, na verdade.
0: Aham. Agora uma coisa boa, né? Fizeram algumas mudanças, né? Algumas melhorias que foi feito no salão, né? Nas portas, janela, pintura também. Ficou bonito o salão, né, Oswaldo?
2: Sim, não, ficou bonito, ficou lindo, cara. Reformei um todo ele por dentro também, colocamos ar-condicionado, pintamos por fora, por dentro.
0: Tem que ir melhorando, né?
2: Tá melhorando. A gente continua. Nosso objetivo, talvez, agora é pintar a igreja, se der, ou fechar o pátio. Vamos ver que algum dos dois nós vamos ver se fizemos alguma coisa esse ano.
1: Se a comunidade ajudar, os dois.
0: Isso aí.
2: Se houver um patrocínio da comunidade, a gente chega lá fazer os dois. Mas um dos dois nós vamos fazer, se Deus quiser, até o final do ano.
0: É, porque fica bem no centro, bem localizada, né? Ali é todo o salão e a igreja, né?
1: Isso, Chico. Pra nós é um ponto de referência, né?
0: Claro.
1: Quem não saiba do Salão dos Alemão, né?
0: Isso, exatamente. Tem um pátio bonito.
2: Chegou aqui, a comunidade tá. É o centro, né?
0: É o centro.
2: É importante, tá bem bonitinha, bem limpinha, organizada. E a gente tá tentando fazer o máximo possível para entregar para a próxima diretoria, se Deus quiser, tudo em ordem.
0: É, e tem que sempre procurar melhora, né? Porque o pessoal ajuda, colabora, mas tem que mostrar que a coisa tá andando. Diógenes.
2: Não adianta, Chico, tu ter dinheiro em caixa e tu não fazer alguma coisa.
0: Exatamente. É.
2: Então a gente se proporcionou a gastar o nosso dinheirinho que tinha de reserva aí.
1: Trabalhamos
2: bastante para ver se conseguimos mais. Mas graças a Deus está indo tudo certo. Tudo a caminho para nós conseguir o nosso objetivo, que é esse aí: fechar o pátio e pintar a igreja.
0: Coisa boa. Oswaldo e também o Jorge, grande abraço para vocês, sucesso, boa festa e convidar a cidade, interior, a região, queira amanhã almoçar, jogar um bingo aí, tá à disposição, né?
1: Isso aí, Chico. E tu também, Chico. Pode chegar aqui, comer uma comidinha.
0: Opa!
1: De fundamento.
0: E outra questão importante, quem quer levar uma cuca, daqui a pouquinho já tem cuca bem quentinha, novinha aí, né?
1: Isso aí. Daqui 30 minutos eu já abro a porta da frente do salão ali, abro a janela e a gente já vai estar comercializando a cuca.
0: Ô, beleza. Quem tá tudo aí trabalhando, Diógenes?
1: Tô com a Sandra, tô com a Cleide, tô com o Oswaldo, tô com o seu Ivo, tô com o José Carlos, tô com o Trem, tô com a Rosane, tô com a Leila, tô com o Jonathan.
0: Até a tia Rosane.
1: Tô com a dona Marlene Maus.
0: Ó, dona Marlene?
1: Isso, tô com a tia Carmen, que era uma membro lá da Vila Bloco, que eu consegui trazer pra cá pra nós fazer cuca italiana, nós vamos ter esse ano.
0: Opa!
1: Coisa. É, não, nós temos com a turma boa, daqui a pouco já chega mais a Rosana, do Gígio. E aqui a gente vai indo, a gente tá com uma galera bem bacana que tá nos ajudando lado a lado.
0: Que bom.
2: E os assadores de carne pra nós amanhã.
1: Então, não dá pra esquecer deles.
2: É o Dice, o Robson e a equipe dele, né? E são os tradicionais assadores aqui pra nós e sempre fica muito bom, perfeitamente. Então nós sempre temos que agradecer a eles que vêm colaborar com nós. E estamos aí contando com toda a população pra nosso almoço amanhã.
0: Que bom. Oswaldo. E Jorge, um grande abraço para você, sucesso. Obrigado pela sua participação, viu?
1: Obrigado, Chico.
0: Tchau, valeu, pessoal. Diógenes Gamberti, o Oswaldo, lá, tia Cleide, isso, o pessoal preparando e se organizando. Daqui a pouco, mas já tem cuca, hein? Daqui a pouco, mas tem cuca alemã, aquela quentinha com vários sabores, lá da comunidade evangélica de Formigueiro. Culto e almoço de ação de graça é amanhã, pessoal.

9:50, 9:50. Daqui a pouco tem o Nando Moreno, finge pra cantar. 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São 9:51, cantando Nando Moreno, finge.

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1: Vanderlei Rodrigo, com todo prazer. Vamos!
0: Vamos agora com o espaço do Sindicato dos Trabalhadores Rurais de Formigueiro, na voz aí da Gilce Grest, chegando com as informações lá da área sindical. Alô, Gilce!
2: Bom dia, Chico. Bom dia, ouvintes. Bom dia, associados e associadas. Seja um sócio ativo. Participe do seu sindicato. Ele é a sua representação. Eleições 2026. A nova diretoria foi eleita dia 29 de junho, tendo como presidente eleito José Cláudio Carlos Pusser, que assume a partir do dia 25 de julho. Agradecemos a todos que participaram. Venha até o sindicato se informar sobre as políticas públicas e programas de apoio que são oferecidos. Por exemplo, projetos e programas viabilizados pelo sindicato. Projeto Recuperação de Biomas, focado na preservação e recuperação do bioma Pampa, beneficiando a agricultura familiar. Em andamento, a terceira etapa de beneficiados. Venha se informar e conhecer este projeto que tem por objetivo a recuperação de áreas e a conservação do meio ambiente. Programa Milho 100%, que oferece sementes de milho para agricultores com subsídio de 100%, substituindo o modelo anterior onde o agricultor pagava parte do valor. Habitação Rural. Em 2025, novas inscrições foram realizadas para interessados e enquadrados nos critérios. Estamos aguardando. Programas de sementes forrageiras para a formação de pastagens de inverno, com pagamento após um ano e desconto de 50%. Vários associados já foram beneficiados com os programas e trabalhos oferecidos no Sindicato dos Trabalhadores Rurais. Habitação Rural, Banco da Terra, enquadramento para adquirir trator agrícola, financiamento para adquirir caminhoneta, milho 100%, forrageiras, encaminhamento de aposentadorias, pensões e 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agricultor, com acesso a consultas e exames e cirurgias em clínicas especializadas. 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Horário de atendimento ao público, das 8 às 12 horas. Um bom final de semana a todos.
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0: 10 horas com mais 3 minutos. Valeu, Gilson. Um grande abraço. Bom dia. Jânio Cabido Gresser, lá do Sindicato dos Trabalhadores Rurais de Formiga. Daqui a pouco mais também teremos hoje um programa ainda. O Matheus Strom. Temos aí também ontem a inauguração lá em Formigueiro do Centro de Convivência do Idoso, através da Assistência Social, o CRAS, e é esse ambiente que vai receber aí as pessoas para os cursos, para as suas horas de lazer, de alegria, lá junto a este momento, tá bom? 10 horas com mais 4, minuto 10 e 4. 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
0: Valeu, valeu, Farmácia Sanar, bom dia. 10 horas com mais 8 minutos, 10 e 8. É isso aí, pessoal, que tá ligado na integração nesta manhã. Nosso bom dia, hein, pessoal da Óticazinho lá, meu amigo Gustavo, também a Janine. Alô, Janine, lá na 7 de setembro, bom dia pra vocês aí. Bom dia, meu amigo Dudu, Marinha, Janaína. Alô, João Vicente, bom dia, Janaína. Abraço pro Vinícius, Batsdorf, Garcia, Daniele. São os próximos festeiros, né? Um abração pra vocês aí, estão ligados na integração. A Joyce e o Ivorley Garcia também, o Sérgio Piveta, a Liliane, o Nenê, motorista aí da prefeitura, o Geraldo, da Jurema Weber, A Chininha, lá no Cerro do Formigueiro, o Maíca, nos ouvintes ao CP, a Beatriz, a Berenice, lá no Cerro do Louro, e o amigo Paulinho. Alô, Paulinho, abraço pra ti. Daqui a pouco tem também a Hora da Leitura, Projeto Mar de Leitura, daqui a pouco aqui no programa. Mas agora vamos trazer uma música, né? Chegando eles, Monarcas, pra tocar e cantar amanhã.

0: Tá aí os Monarcas cantando, 10 horas com mais 12 minutos, 10 e 12. 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Bom dia, Marlene. Alô, Marlene Domingues, a dona Zelma Assunção, lá no fundo do Formigueiro. Sou Hermes Souza Machado, também a dona Lourdes da Silva. Bom dia, no Rincão dos Machado. A Marlene Domingues, também tá ligado. Bom dia, dona Marlene. Um abraço, dona Medianeira. Também no fundo do Formigueiro. Um abraço aí pra Zilda Cardoso da Silva. Também nos acompanhando aí. Seu Telmo, alô, Telmo, na Colônia da Noeira. Bom dia, Telmo, também pra mãe Maria de Lourdes Alves, lá em Santa Maria. Pra esposa Rosane, pediu os atuais, daqui a pouco a gente roda. Vamos trazer agora aí o programa Mala da Leitura, hein? É, hora da leitura, com o projeto Mala da Leitura. Apresenta aí, portanto, neste momento, aqui no programa, são 10 horas e 14 minutos.
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2: De Blandina Franco, editora Zahar, A Raiva.
3: No começo era só uma raivinha à toa, uma coisa boba, que nem tinha razão de ser, mas que mesmo assim era. E no começo, ela ficava num canto, ruminando e se alimentando dela mesma. Depois de um tempinho, ela começou a se alimentar de outras coisas. Um olhar de alguém meio de lado, um sorriso diferente, uma palavra torta, uma imagem distorcida. Até que tudo, tudo mesmo, alimentava aquela raiva. Se as pessoas estavam dançando, ou se estavam sentadas conversando, se estavam apaixonadas, ou se praticavam algum esporte. E não adiantava alguém tentar falar com ela, porque a raiva é surda. Não adiantava tentar mostrar alguma coisa para ela, porque a raiva é cega. E muito menos tentar convencer a raiva de alguma coisa, porque ela é vaidosa, burra e só pensa nela. E assim a raiva foi crescendo e ficando enorme. E não era mais uma raivinha à toa. Era uma fúria, uma cólera, uma ira. Ela era tão grande que não cabia mais nela mesma e explodiu. E você não imagina o trabalhão que deu pro bom senso arrumar aquela bagunça.
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10:16, permanecem sem a presença do sol, né? Vamos dar uma olhadinha depois, né? Mas tá, o sol não apareceu, né? Acho que não aparece também, porque tem previsão que o tempo fica meio nublado, com chuva, neste domingo. Bom dia, minha amiga Medianeira Gomes, lá do Cerro do Louro. Bom dia, Medianeira Gomes. Bom dia, meu amigo Alcemar Schirman, também. Alô, Alcemar. Abraço, Medianeira, tudo de bom pra ti. 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Alô, tio Hernani, dona Aurília, bom dia, Lomba Alta.

0: tostada.
1: Bom dia, bom dia, meu amigo Augusto. Augusto, lá em Agudo, ligado. Pediu Madrugada Gelada com Renan Júnior. Abraço, Augusto, ligado lá no Torrão Amigo Agudo. Bom dia também aqui, ó. Bom dia, temos ligado na programação a Marizane Pereira e o Aldo Radatz, lá no Faxina da Eugênia. Abraço, meu amigo Aldo, dona Marizane, bom dia pra vocês também, hein, tá certo? Um ótimo final de semana. Estão ligados aqui na integração também, tá bom? Vamos com a música, ó, tem mais um aqui, ó. Bom dia, Chico, aqui é a Silvia Costa de Formigueiro, juntamente com os pais Maria, o José, mais conhecido por Chinica. Alô, seu Chinica, gostaríamos de desejar um ótimo sábado a todos, estamos sempre na escuta. Para pedir música, Recanto Hospitaleiro com Baitaca. Grande abraço, valeu, minha amiga. Bom final de semana pra vocês aí, tá bom? Vamos cantar com os atuais? Uma música que vai pra minha amiga lá em Três Vendas, né? Pra o Telmo, dona Condaroeira, também os atuais que impediu e foi a... Lá, a Bete, né? A Bete pediu aí. Isso aí, os atuais pra cantar, então, nesta manhã. Nosso bom dia. E o Telmo também tá ligado, lá na Colônia da Antão Faria, na Colônia da Aroeira, né? Também quero curtir os atuais, tá bom? Juanita, né? Os atuais cantando, 10 horas e 19.

0: É, bom dia, minha amiga Sônia, também ligado lá em Três Vendas, pediu os Serranos, eu voltei, estamos aqui em seguidinha, teremos aí o Matheus Strom, o homem que coordena o esporte, amanhã tem futebol, amanhã em Formigueiro, daqui a pouquinho vai detalhar aqui. 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São 10h23, estamos aí com o coordenador de esportes, Matheus Strom, tem futebol amanhã aí no município. Aí, Matheus, bom dia.
1: Bom dia, Chico. Bom dia, amigos e ouvintes da Rádio Integração. Exatamente, Chico. Então, agora é domingo, às 15 horas, vamos no Girados Municipal receber a equipe do Benfica de Quevedos. Então, já desde já, né, convidamos a torcida formigueirense para comparecer ao ginásio e torcer pela equipe de Formigueiro.
0: E é bom que cedo também o pessoal pode sair de casa, com frio também, e ficar bem agasalhado dentro do ginásio. Se tinha um grande confronto. A Formigueiro ganhou lá esse jogo, lá no jogo de ida, né?
1: Isso, Chico. A gente está com duas partidas já realizadas, duas vitórias. Então, aí hoje, no dia de amanhã, vamos buscar manter essa bom início da competição, né? Liderança do grupo. E já convidamos, então, né, a nossa torcida para comparecer ao ginásio. E lembrando que de manhã também, Chico, vai ter evento do Grupo Cabo Enrolado. Então, é um domingo aí de bastante eventos no município de Formigueiro, que vai movimentar aqui o Complexo Irineu Foleto.
0: E dá bem porque o pessoal vai lá, olha o futebol, joga, também Formigueiro vai jogar, e depois pode assistir o Brasil mais às 5 da tarde, né?
1: Isso aí, Chico, se Deus quiser, tudo vai dar certo, né? Então a gente vai realizar um grande evento do Cabo Enrolado, também vamos conquistar mais 3 pontos, a equipe de Formigueiro no Campeonato da Série Bronze, e após aí, então, o jogo da Seleção Brasileira, né? Buscando uma vaga nas quartas de final aí, se tudo der certo, vai ser um domingo de muita alegria para a torcida formigueirense.
0: Certamente. Demais competições esportivas aí. Sei que a bocha e o futebol também estão em andamento, que daqui a pouco mais começam essas competições aí.
1: Isso, Chico, a gente já está com as inscrições abertas do Campeonato Municipal de Bocha, né? E a partir da semana que vem, então, a gente vai estar liberando o edital e na sequência as fichas para o Campeonato Municipal de Futebol de Campo. Então, isso, as equipes aí já ficam preparadas aí que vamos liberar as fichas aí para dar início. No início de agosto a gente vai dar início ao nosso campeonato municipal.
0: Certamente. Valeu, Matheus. Um abraço para mim, que sucesso, hein?
1: Obrigado, Chico. Então aí só reforçando, às 15 horas, né? Nesse domingo, União Formigueirense contra a equipe do Benfica de Quevedos. Aí comparecer que é um grande evento, né, Chico? É uma oportunidade diferente para o nosso torcedor acompanhar um jogo a nível estadual. Então contamos com a presença de todos.
0: Tá certo. Valeu, obrigado, Matheus Strom, participando aqui no programa.
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10h26. Também pessoal que quer dar seu palpite pro jogo, a partir de agora até as 11h30. E depois à tarde, amanhã pela manhã, nós vamos sacudir, né? Palpite premiado Brasil e Noruega. Concorre, sabe quanto? R$100, primeiro prêmio, depois também tem o prêmio, né? 3 quilos de salsichão e 1 litro de vinho colonial, Mercado Tradição da Valquíria. 1 kit luminária da Dedique Eletrotécnica e Energia Solar. 1 mix da Farmácia São João. 1 jarra elétrica inox da Casa Vitória do Miguel Batista. 1x, 2 sabores da Mana Lanches. E uma batata mamute do restaurante Tropical. Já pode agora então, tá liberado. Pessoal de Formigueiro, da região, aí que não participaram. A Caroline Estefane Pinto de Vargas botou aqui 3-2 Brasil, tá bom? Tá concorrendo aí, tá bom, minha amiga? Abraço, Caroline. 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E também pode dar o palpite aí, Ivanize. Quem quiser dar um palpite é só mandar aqui pelo WhatsApp, né? 3261-1270, pode mandar aqui pelo WhatsApp que tá à disposição, tá bom?

Recanto Hospitaleiro vai cantar em seguidinha aí, Cerealista Zeus Limitada, do Giovanni Weber, da Fabiana. Alô, Fabiana, alô, Giovanni Weber. 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São 10 horas e 28. Vamos cantar então? Vem aí, Recanto Hospitaleiro. Mete a corda, mete o laço aí. Bom dia!

0: Pinho e a todos os amigos da querida Estância Velha e tantos outros amigos que visitam o Recanto Hospitaleiro.
1: Aí, Recanto Hospitaleiro cantando, já temos também alguns palpites que o pessoal já mandou para nós também. O José Marceli, da Silva Castro, aí da Belizaro, nos passou aqui que o Brasil vai ganhar de 2-1, então tá concorrendo os prêmios. Seu Euclides Tondo, também aqui de Restinga Seca, 2-1 Brasil, né? Mandou botar aqui, tá bom? 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Alô, Jaime, dona Dalva, grande abraço para vocês aí, um bom dia. Culto e almoço de ação de graça é neste domingo, lá na comunidade evangélica luterana, que já tem cuca alemã para vender, também vai ter cuca italiana. Às 10 da manhã de amanhã tem culto e festivo, 10 horas, né? Meio-dia almoço, galeto desossado, carne de porco, arroz branco, escondidinho de carne de gado. É, tem também ainda mandioca, batata doce, salada de trigo, maionese de chuchu, salada de alface, beterraba com cebola, vinagrete e sobremesa. E à tarde vai ter o quê? Vai ter muito bingo, vai ter muitos jogos de prêmio e também um telão para assistir o Brasil às 5 da tarde.

0: São 10:34. Tivemos a presença também ontem em Formigueiro, o Centro de Convivência Assistência Social do Idoso, né? Que foi inaugurado ontem. Temos aí a participação também nesta manhã. Temos o Matheus Ruviaro e a vereadora Gisele da Costa Maçã, que vão estar conosco amanhã, pois é o secretário Matheus, secretário de Assistência Social, está ali para dar seu recado. Ontem, inauguração lá em Formigueiro, deste importante local, né? Obra, recurso do governo do estado, através do secretário da época, Betinho Fantinel, que agora é deputado estadual, também estava lá o Gustavo Saldanha, e o Matheus Ruviaro está conosco amanhã. Alô, Matheus, bom dia, secretário.
1: Bom dia, Chico, bom dia a todos os rádio ouvintes da Rádio Integração. É isso aí, Chico, né? A gente está fazendo a entrega aí de uma muito importante obra aí, né? Que é entregar para a comunidade de Formigueiro esse centro de convivências aí, onde vai ser muito importante aí para o grupo já existente, né? O grupo de idosos que tem aí do bordado. Mas não é só esse a questão do centro, né? A gente com certeza aí quer caminhar, começar agora a montar grupo de crianças e adolescentes aí, e a gente diversificando aí pra gente utilizar da melhor forma possível esse local aí.
0: Muito bem, já tinha sido utilizado, ele vai começar a partir de agora ser utilizado esse local?
1: Na verdade, esse local aqui, quando a prefeitura recebeu o clube aí, né, a gente já vinha utilizando ele conforme ele era, né, ele tava em situações mais...

0: Elas já tiveram pela manhã, dando uma olhada, dando uma espiada. E durante os cursos aí também que elas fazem, tem 2 dias por semana, na terça e na quinta. E volta e meia elas vinham aí dar uma espiada. Então elas estavam muito ansiosas pro espaço. E a grande maioria delas está aí com nós hoje para nós fazer essa entrega aí desse prédio para elas mesmas. Isso aqui é para a comunidade de Formigueiro, pros munícipes de Formigueiro, né?
1: Que bom. Valeu, Matheus Uviaro. Um abraço para amigo, sucesso, hein?
0: Abraço, Chico. Abraço a todos os rádio ouvintes da Rádio Integração aí.
1: Secretário de Assistência Social, Matheus Uviaro, para a Rádio Integração. Também temos aí a vereadora Gisela da Costa Bassan, que foi secretária da Assistência Social, né, e que certamente encaminhou e ajudou também que esse projeto tornasse realidade hoje com esse local aqui sendo inaugurado hoje aí através da Assistência Social. Tudo bem, Gisela?
2: Tudo bem aos nossos ouvintes da Rádio Integração. É um prazer imenso ver a inauguração dessa obra, Chico, porque realmente então secretária da Assistência Social eu dei o encaminhamento, porque esse recurso, na verdade, esse projeto começou no mandato do prefeito Chiru, com a professora Isabel, né, que era a secretária de assistência social, eu assumindo, nós executamos o projeto. E hoje ele está sendo inaugurado no momento em que o secretário Matheus, nosso companheiro, está à frente da secretaria. Mas eu fico bastante orgulhosa, porque a gente tentou, né, da melhor maneira possível, aproveitar esse recurso para fazer essa obra maravilhosa. E para que todos saibam, ela fica no Salão de Festas do antigo Clube União em Formigueiro, onde nós temos aproximadamente 80 mulheres que trabalham com bordados, simplesmente bordados. E esse trabalho, né, unifica elas na terça, na quinta, para virem bordar, para conversar, para, né, brincar, enfim. É um momento muito interessante, muito bom para a saúde, né, para a saúde mental principalmente. Eu fico muito orgulhosa de poder estar aqui, então, inaugurando essa obra no dia de hoje, Chico.
1: Que bom. Um abraço, sucesso, Gisela.
2: Outro abraço a todos.
1: Muito bem. Vereadora Gisela da Costa Bassan, que na época também já foi secretária da Assistência Social, através da Rádio Integração, se manifestando nesta manhã.
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1: São 10 horas com 39 minutos, 10:39. Alguns palpites, pessoal palpitando, dando seu palpite aqui, concorrendo aos prêmios, e são vários e vários, vários, né? A dona Ilva Castor de Formigueiro, que vai ser 2-0 pro Brasil. Alô, dona Ilva, um abraço pra ti, bom dia lá em Formigueiro, dona Ilva Castor. Meu amigo Jorge Quinol, vai ser 3-2 Brasil, e ele que tá aqui parabenizando, né? Parabenizando, sabe quem? O Giovanni Cardoso, alô, Giovanni Cardoso, que aposentou. Giovanni Cardoso, eletricista da prefeitura, que se aposentou e tá curtindo agora a sua aposentadoria, tá bom? Abraço, Giovanni Cardoso, bom dia pra amigo aí. 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

Olha aí, são 10 horas e 41, secretário Pablo Milani. Grande abraço pra ti, Pablo. Abraço pro pai do Pablo, né? O Rodrigo Milani, que é o novo gerente, né? O gerente lá do mercado agropecuário. Isso aí, quem trabalha, quem se dedica, chega lá, né? Abraço, Rodrigo Milani, né? O novo gerente do mercado agropecuário da Contricel, pai do Pablo, né? Um abraço pra mãe do Pablo também, nos ouvindo. E o Pablo botou aqui, ó, 3-1 Brasil. Isso aí, com fé, com dignidade e amor à pátria, o Brasil aí. Então, Brasil 3-1, confiante, meu amigo Pablo Milani. Será que o João Raimundo não vai ligar pra cá hoje pra dar o placar do jogo? Ele tá sempre atento lá na Recanto Gaúcho, lá no restaurante da Tia Clélia, né? Abraço, meu amigo João Raimundo Machado. 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
0: São 10 horas com mais 42 minutos e 42. Bom dia. Vamos ver, eu voltei então. Voltei com os Serranos cantando, né? Pra minha amiga Sônia, ligada em Trezendas. Eu voltei, os Serranos vai cantar aqui no programa, né? E dizendo, pessoal, temos a festa de São Judas Tadeu na comunidade da Sanga Funda, lá pertinho da terra do nosso amigo lá que tá sempre ligado, né? O Batista Cunha. Alô, Batista! Festa de louvor a São Judas Tadeu, dia 23, 24. 25 e 26 de julho, pessoal. Alô, festeira Andréia Moreira, também a capitã do mastro, a Kaila Dias. Isto, pessoal, dia 23 e 24, tem dia 23, a partir das 20 horas, levante do mastro. Dia 24, a partir das 19 horas, sorteio de prêmios e sorteio da Copa. Dia 25, sábado, a partir das 19 horas, sorteio de prêmios e sorteio da Copa também. E reserva de churrasco no sábado pelo telefone 999-34-2360 com Andréia. Dia 26 de julho, domingo, 10h30, missa festiva, ao meio-dia, almoço, churrasco, salada de maionese, arroz branco, risoto, salada de repolho, cucas e pão. E após o almoço, sorteio de prêmios. Todo mundo convidado para a festa de São Judas Tadeu na Sanga Funda neste mês de julho.

0: Os Serranos cantando Eu Voltei. Também temos aqui opinião e o palpite do Renato Abick. Alô, tio Renato Abick, que mandou aqui, ó. 2-1 pro Brasil. Isso aí, Renato. Tá dando opinião dele também aí, tá certo? Batista Cunha tá ligado. Bom dia, Batista. Temos também nossos ouvintes, estão aí no programa essa manhã. Temos aqui quem está participando conosco, daqui a pouquinho tem o João Paulo Bassan. Temos a Edilena, também mandou um recado, alô para nós aqui, Edilena, abraço para ela aí, bom dia, Edilena, dá seu recado aí, tá bom? Temos a Edilena aí no áudio aí, no recado e pro ouvinte, hein? Então vamos lá, né, Edilena, esta manhã, meu amigo Luiz Fernando Machado na parte de áudio aí, Edilena, bom dia!
1: Bom dia, Chico, bom dia a todos. Passando para desejar, então, um feliz aniversário para meu pai, ali do Açougue Melo, que está de aniversário amanhã, e que Deus continue sempre abençoando ele, e agradecer por esse pai nota mil que ele é e sempre foi para mim. Um grande abraço a todos.
0: Valeu, valeu, valeu, minha amiga, grande abraço, então, parabéns, seu papai, seu Agnello, né, tem dias, seu Agnello, né, Edilena, um abraço, Edilena, pra ti aí, bom sucesso, também pro seu pai, grande papai, né, isso aí, parabéns, sucesso pro seu aniversário, Pizzaria Bom Apetite está na Rua do Hospital em Formigueiro, com pizza, lanches e petisco, aquela maravilhosa pizza, né, com sabores, 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

0: Temos também no WhatsApp conosco João Paulo Bassan, lá do Mercado Central. Um ano do Mercado Central, foi dia 2 agora, pessoal. Foi na quinta-feira, dia 2, o Mercado Central de Formigueiro, com a direção da Andressa, do João Paulo Bassan, a Fernanda, a Japa, enfim, todo mundo trabalhando lá. É, a Japa, a Carla e a Fernanda, e a Isadora, né? A Japa, a Carla e a Isadora estão trabalhando lá, sempre atendendo, e as pessoas que foram lá comprar, adquiriram. Alô, João Paulo, bom dia!
1: Bom dia, Chico, tudo joinha, um excelente sábado a todos os amigos e clientes, excelente final de semana a todos. Chico, hoje passando aí, agradecer ao dia de quinta-feira, que foi um sucesso, apesar da chuva, tentou dar uma estragada no dia, né, Chico? O pessoal não deixou de sair, veio, nos abraçou, compareceu, prestigiou o nosso evento de um ano de Mercado Central, a gente ficou muito feliz. Foram mais de 50 prêmios, Chico, sorteados em live, onde o nosso prêmio, os nossos dois prêmios principais, que eram a nossa Air Fry, que foi para o nosso cliente amigassim de fiel, que é o seu Gilberto Garcia, tio Garcia, popular. Então a gente ficou muito feliz que saiu para ele, a todos os outros que ganharam os outros prêmios. E o nosso prêmio principal, que era a nossa televisão, 43 polegadas, que saiu para o Rafael Cassol, o gurizinho ali do Faxinal de Eugênio. Ficamos muito felizes que o pessoal pôde aproveitar os prêmios aí, né, Chico? Então fica aí o nosso agradecimento, meu, da Andressa e dos nossos funcionários, que o pessoal veio para esse jogo, foi um dia muito bonito, a gente teve chazinho, cafezinho, pipoca pro pessoal aqui, e bastante prêmio, todo mundo acredito que saiu feliz aí. Tá, Chico? Desejo a todos aí um excelente final de semana, e o Mercado Central está aí de portas abertas para seguirmos fazendo sucesso por muitos e muitos anos aí pela frente. Grande abraço e até mais.
0: Valeu, valeu, João Paulo Bassan, grande abraço, bom dia para amigo também, tá ligado aqui na integração. Daqui a pouco temos aí mais participação do Gustavo Saldanha, do prefeito Cristiano Cassol, por ocasião ontem da inauguração do Centro de Convivência e através da Assistência Social do Idoso lá em Formigueiro. 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

0: São 10h54, Centro de Convivência do Idoso, Assistência Social, CRAS, né? Temos aí então agora nesse momento Gustavo Saldanha, secretário do Estado de Desenvolvimento Social, que assumiu recentemente o lugar do Betinho Fantinel, e o prefeito Cristiano Cassol. Gustavo Saldanha, bom dia.
1: Tudo bem, bom dia, ouvintes da Rádio Integração, meio de comunicação importante da região, do estado, sempre uma satisfação estar aqui com vocês prestigiando os eventos e, nesse caso específico, uma grande conquista aqui para Formigueiro e também para a região.
0: Todo recurso ele ligado ao estado, né, e assistência social, né?
1: É isso aí. Hoje a gente inaugura aqui em Formigueiro um investimento de R$250 mil para a construção do Centro de Convivência. É um espaço importante onde mobiliza a comunidade para viver, né, enfim, conviver, fazer atividade, se distrair, fortalecer os vínculos familiares e também comunitários, porque isso é importante para que uma sociedade viva feliz e, no meio dessas dinâmicas todas, trabalhar a proteção social, trabalhar a garantia de direitos e outras coisas relacionadas à assistência social.
0: E ficou bom o prédio, a localização também, o acesso para que são várias mulheres e ambos estão aqui hoje, né, para receber essa obra, né, Gustavo?
1: É, a gente está vendo aqui as mulheres do Serviço de Convivência da Pessoa Idosa em cheio aqui prestigiando o evento. O prédio está muito bonito, a Prefeitura de Formigueiro está de parabéns, eu acho que conseguiu com o recurso reabilitar aqui um espaço importante da cidade, né, bem localizado, com uma estrutura bastante qualificada. E é isso que a gente gosta de ver, né? A gente lá no Governo do Estado tem trabalhado bastante, o Beto Fantinel liderou essa virada, essa guinada da gestão estadual perante a política de assistência e desenvolvimento social do Estado, junto com a segurança alimentar. A gente vive hoje, Francisco, o maior período de investimento na política social do Estado da história. Nunca antes um governo investiu tanto na política social do Rio Grande do Sul. Isso é fruto, obviamente, da articulação do Beto, da equipe, dos servidores, da secretaria, mas também daquilo que o Gabriel, enquanto vice-governador, e o Eduardo Leite, enquanto governador, acreditaram e também nos demandaram, né? Uma reviravolta e uma nova página para os investimentos no Estado, uma nova preocupação e colocar o problema da pobreza, da vulnerabilidade dentro da agenda e das prioridades do Estado. E nesse sentido, não só praticamente todo o Estado tem recebido os nossos investimentos, mas a região central aqui também, né, não é diferente, e Formigueiro em específico, R$250 mil para a construção desse centro de convivência e também uma nova obra que a gente está prestes e louco para inaugurar, né, um novo CRAS aqui em Formigueiro também, com aporte do Governo do Estado em parceria com a Prefeitura Municipal.
0: Que bom, um abraço, Gustavo, sucesso para ti, bom trabalho. Você é natural de Samaria, né? Samariense?
1: É, sou santamariense, sou cegabinásia, com o pezinho na quarta colônia, Dona Francisca ali, esse é o meu chão, essas são as minhas raízes.
0: Ah, mas certo, um abraço, sucesso para ti.
1: Muito obrigado.
0: Muito bem, para a Rádio Integração, ouvimos assim Gustavo Saldanha, secretário do Estado, Desenvolvimento Social, prefeito Cristiano Cassol, também recebendo aqui o Betinho Fantinel, bem como também o próprio Gustavo. E que bom, né? O dinheiro bem empregado para que aqui as pessoas da classe de idosos, mulheres, homens, possam fazer suas atividades no local adequado aqui nos fundos do Clube União Formigueirense. Prefeito Cristiano, bom dia.
2: Bom dia, Chico, a ti e a todos os ouvintes da Rádio Integração. Realmente, hoje é um momento muito importante para a administração municipal, para os nossos idosos, eles terem um local adequado, um local organizado, feito com planejamento e organização. Então, a gente consegue entregar hoje um centro de convivência reformado, organizado. Agora, eles podem dizer, esse é o nosso local. Então, a gente fica muito feliz e muito contente e agradece o Governo do Estado, em nome do secretário Gustavo Saldanha, do ex-secretário e hoje deputado Beto Fantinel também, por esse olhar por Formigueiro, né? Então a gente fica muito feliz e aqui a administração municipal trabalha com muita seriedade. Foram R$250 mil investidos no centro de convivência, mas foi investido a cada centavo. Então a gente fica muito feliz por entregar uma obra ampla, uma obra organizada, com planejamento para nossos idosos.
0: Bem então, no centro da cidade, aos fundos do Clube União Formigueirense, né? Bem pertinho, né?
2: Exatamente, Chico. Aqui é um antigo clube, onde era aberto aqui, onde a gente conseguiu reorganizar e reestruturar essa parte aqui do antigo Clube União aqui. Agora sim, com um local bem organizado, fechado. Então a gente fica muito feliz e agradece o nosso a nossa ex-secretária Giselda Bassan também, que deu início a essa obra, e hoje o nosso secretário Matheus Ruviaro, juntamente com a equipe da Secretaria da Assistência Social, conseguiu entregar essa obra aí para a nossa população formigueirense.
0: Que bom, um abraço, sucesso, prefeito.
2: Muito obrigado, Chico, agradeço a ti e a todos os ouvintes da Rádio Integração e desejo a todos um excelente final de semana.
0: Muito bem, está aí o prefeito Cristiano Cassol, prefeito de Formigueiro, justamente com o Gustavo Saldanha, nesse ato de inauguração do Centro de Convivência através da Assistência Social do município de Formigueiro.
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11 horas da manhã, 11 horas. 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

Vamos de música no programa novamente aí, ó. Pediram Madrugada Gelada com Renan Júnior, cara. Aí, é isso aí, Madrugada Gelada com Renan Júnior, pediram aí pra rodar nessa manhã também. Lá o meu amigo Augusto, pessoal de Aguda, região. Bom dia, o padre Gildo Brandi, lá de São Cepé, pessoal da paróquia São João Batista e Formigueiro. Um bom dia pra todos aí. Isso aí, estão ligados na manhã. 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

Aí, Renan Júnior cantando Madrugada Gelada, 11 horas com mais 7 minutos, 11:07. 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

11 horas com mais 8, tá à disposição ainda até as 11h30 pra quem quer ligar e mandar seu palpite pra cá, pra Brasília e Noruega amanhã, né? Concorrer aí a 3 quilos de salsichão, 1 litro de vinho colonial, Mercado Tradição, um kit luminária da Dedique Eletrotécnica Energia, um mix da Farmácia São João, uma jarra elétrica inox da Casa Vitória, um X, dois sabores da Mana Lanches e uma batata mamute do restaurante Tropical. Na hora vem a 11ª festa do agricultor, motorista e pecuarista. Dia 30, 31 de julho, 1º e 2 de agosto, lá na paróquia São João Batista, em Formigueiro. Abraço, Leonardo Boêmio Cassol, Aline Omerich Dotto, Leonardo Siqueira e a Milene Strom Rites, que são os festeiros que estão organizando esta grande festa.

São 11 horas, com mais 9 minutos, 11:09. 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

0: 11 horas com 10, o Fábio dos Santos Brum. Ah, tio Fábio aí, botou o palpite dele também ali, ó. Deu ali na rede social, lá, saiu. Lá no WhatsApp, seu Fábio aí. Vamos lá, Fábio, diga aí quanto vai ser o jogo da manhã. Vai estar concorrendo.
1: Chico, 2-1 pro... Chico, 2-1 pro Brasil. Isso é a coisa mais certa.
0: Azar, guri, hein? Isso aí, tá afirmando. Bom dia, queria homenagear nossa tia Lucimara. Alô, Lucimara Valcarengue, que hoje está de aniversário, com a música Brilha Jesus, Carmen Silva, dos sobrinhos Elizabeth e do Adailton, lá da Granja do Sossego. Valeu, Lucimara, parabéns, sucesso pra ti. Muitos anos de vida aí. Então, hoje, de aniversário a Lucimara. Bom dia, infelizmente, 1-0 para 1-0, Noruega. Brasil levou Neymar para passear, não merece ganhar. Quem é que foi que mandou isso aqui? Vamos ver quem é que foi que mandou aqui. Ah, o Edmundo. Edmundo de Oliveira Melo, pá, me esqueci de passar lá ontem, né? Ontem eu tinha que ter passado lá ontem, mas eu me tardei, fiquei até tardinha lá pro evento, e aí quando saí já era noite, né? Então aí, ó, infelizmente, Noruega 1, Brasil 0, diz aqui o Edmundo de Oliveira Melo. É, levaram só pra passear, não merece ganhar o Brasil. Tá certo? Valeu a opinião dele, do Edmundo de Oliveira Melo, de Formigueiro. Tá certo? Também tá concorrendo aí.

0: E você?
1: É, e a Argentina quase resbalou, né? Resbalou quase, que foi bem pra casa, né? Argentina, por pouco, hein? 1-1 no tempo normal. A Argentina fez 1-0 na prorrogação. Foi pra prorrogação o jogo, né? E aí o time do Cabo Verde empatou. Novamente 1-1. E aí a Argentina fez o gol 2-1. Portanto, 1-1 no tempo normal e 2-1 na prorrogação para a Argentina, classificado sobre o Cabo Verde aí. O outro jogo, Colômbia venceu também ontem à noite, 1-0, né? Colômbia ganhou, também se classificou, jogando um filho do futebol, a equipe da Colômbia, também classificada. Já temos jogos hoje, amanhã e terça e quarta, e aí vamos, tá funilando a competição, tá funilando. Quem perde vai embora.

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0: Carmen Silva cantando. Alô, meu amigo Edgar, Edgar Polma, lá da Estiva. Nos anotando aqui, 4-1, ó. Tá confiante, hein? Abraço, meu amigo Edgar Polma da Estiva, 4-1 Brasil. É, bom dia também, mais uma vez, aí o Batista Cunha, que era uma música do Amado Batista. Vamos botar pra ele. 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Temos a dona Diva Charão também, vai dar o placar do jogo, ela tá mandando o um recado aí, ó, e mandou um áudio pra nós, dona Diva Charão. Tudo bem, dona Diva?
1: Chico, 2-1 pro Brasil.
2: Bom dia, meu amigo Chico, 2-1 Brasil.
0: Aí, tia Diva Charão, hein? Bom dia pra ela também, tá certo? Mandou 2-1 aí. 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Minha amiga Albanese, grande abraço e bom dia pra família Giacomini.

11h22. Valeu, grande abraço, bom final de semana a todos aí. Amanhã pela manhã te volto aqui no programa, que vai ter aí muitos palpites pro pessoal concorrer aos prêmios também. Hoje tá encerrado, à tarde novamente o Mike tá com vocês, Luiz Fernando Machado na parte de áudio. Fique aí com a última, valeu, bom final de semana, torça pro Brasil, vamos lá, Brasil.

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1: Em análise ao Plano Safra 2026-2027, anunciado pelo governo federal, o economista-chefe da Farsul, Antônio da Luz, fez duras críticas. Ele questiona a eficácia dos valores apresentados pelo governo, apontando que grande parte do montante anunciado não reflete a realidade do crédito rural disponível aos produtores. Um dos principais pontos levantados pelo economista é a inclusão das cédulas de produto rural, CPRs, nos cálculos do Plano Safra. Segundo da Luz, a CPR não é uma operação de crédito subsidiada pelo governo, mas sim um título de dívida emitido pelo próprio produtor, muitas vezes a taxas de juros elevadas, entre 20% e 30% ao ano. Conforme da Luz, enquanto o governo anuncia grandes volumes, os recursos efetivamente equalizados, que são, na visão do economista, o verdadeiro Plano Safra, caíram de 114 bilhões para 97 bilhões de reais. Da Luz alertou para um cenário preocupante na carteira de crédito rural. Enquanto a carteira de crédito normal cresceu apenas 2%, a chamada carteira problemática, que inclui atrasos e renegociações, disparou 70% em 12 meses. O Rio Grande do Sul aparece como estado mais afetado devido aos recentes problemas climáticos. Assim, mais de 100 mil produtores que tomaram crédito em 2025 não conseguiram acessar o financiamento na safra de 2026, sendo, na prática, expulsos do sistema de crédito rural. Da Luz defende a aprovação do projeto de lei 5.122 como uma ferramenta essencial para destravar o crédito e fazer com que os anúncios governamentais se aproximem da realidade vivida pelos produtores nas instituições financeiras. Os custos de produção do leite no Rio Grande do Sul tiveram um alívio em maio. Segundo dados da Assessoria Econômica da Farsul, o Índice de Insumos para a Produção do Leite Cru, o ILC, fechou o mês com queda de 0,72%. Esse resultado foi impulsionado pela maior estabilidade do dólar e pelo recuo dos preços internacionais do petróleo, o que barateou combustíveis e fertilizantes. Porém, a conta de luz subiu mais de 6% devido à mudança nas tarifas, e o sal mineral ficou 2,4% mais caro por problemas logísticos no Marrocos. O problema, segundo a Farsul, é o descompasso na comercialização. Enquanto o produtor se vê pressionado por margens menores, o preço pago pelo litro do leite ao produtor recuou cerca de 9%, enquanto o preço ao consumidor, medido pelo IPCA, subiu 3,3%. Para junho, a previsão é de uma inflação moderada no ILC, com a alta de dólar podendo voltar a pressionar os custos de fertilizantes e grãos. A CNA lançou o livro O Ofício do Sabor, as histórias dos vencedores do Prêmio CNA Brasil Artesanal. A obra reúne a trajetória de 58 produtores que venceram o concurso da entidade entre 2019 e 2024. A publicação busca preservar as tradições e o patrimônio de saberes passados de geração em geração, além de destacar o empreendedorismo por trás da produção de alimentos artesanais brasileiros. Ao todo, o projeto visitou 9 estados brasileiros, envolvendo o trabalho de 15 fotógrafos e 11 escritores. O livro narra a história de produtores de diversos setores como chocolate, charcutaria, queijos, cachaça, azeite, vinhos, mel, cerveja e café. Segundo a CNA, a ideia é que a obra ajude a abrir novos mercados e dar maior visibilidade aos produtores, valorizando as pessoas que estão por trás dos produtos de excelência.
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1: Já estão abertas as inscrições para o Seminário Campo das Ideias 2026. O evento de inovação, realizado pelo Senar, acontece no dia 9 de julho, no Teatro do Bourbon Country, em Porto Alegre, e vai debater a sociedade e o agro do futuro. É a oportunidade perfeita para acompanhar as principais tendências e novas tecnologias do setor. Para garantir a sua vaga e conferir os detalhes da programação do evento, acesse o site do Senar. Termina aqui mais uma edição do programa Sistema Farsul em Campo. Até a semana que vem.
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0: Bom dia a todos que estão sintonizados na 98.5 FM, a nossa rádio integração. E estimados irmãos e irmãs das paróquias Sagrado Coração de Jesus e São João Batista. Hoje, 4 de julho. O tempo passa muito rápido. E neste final de semana, né, a igreja celebra o 14º do Domingo do Tempo Comum, onde Jesus diz. Ele diz que nós, vinde a mim, né? Então nós vamos agora também, antes de conversar sobre o Evangelho, vamos ouvir o Padre Gildo, diretamente lá de Formigueiro.
1: Bom dia, amigos radiovintes da Rádio Integração. Estamos iniciando o programa da Paróquia São João Batista de Formigueiro. Eu sou o Padre Gildo, pároco da paróquia, e a partir de hoje estamos retomando o atendimento de toda a Paróquia São João Batista em Formigueiro, na cidade no interior, juntamente com o Padre Bruno, que reside comigo aqui em São Cepé. Atendemos então as três paróquias de Vila Nova do Sul, São Cepé e Formigueiro. Padre Rony está ausente a partir de hoje para tratamento médico. Então rezemos por ele, pela sua recuperação e pela sua saúde. E inicialmente convido a todos para acolherem o Evangelho deste domingo, segundo São Mateus, capítulo 11, versículos 26 a 30. Naquele tempo, Jesus pôs-se a dizer: Eu te louvo, ó Pai, Senhor do céu e da terra, porque escondestes estas coisas aos sábios e entendidos e as revelastes aos pequeninos. Sim, Pai, porque assim foi do teu agrado. Tudo me foi entregue por meu Pai, e ninguém conhece o Filho senão o Pai. E ninguém conhece o Pai senão o Filho. E aquele a quem o Filho quiser revelar. Vinde a mim todos vós que estáis cansados e fatigados, sob o peso dos vossos fardos, e eu vos darei descanso. Tomai sobre vós o meu jugo e aprendei de mim, porque sou manso e humilde de coração. E vós encontrareis descanso, pois o meu jugo é suave e o meu fardo é leve. Palavra da salvação. Glória a vós, Senhor. Amigos radiovintes, neste evangelho temos a mensagem da palavra de Deus, dirigida a todos nós como catequese de Jesus neste 14º domingo do tempo comum que estamos celebrando neste final de semana. Convidamos a todos a participarem da Santa Missa amanhã domingo pela manhã às 8h30 na Igreja Matriz de Formigueiro, onde vamos estar presente para retomarmos as nossas atividades na paróquia. Estão canceladas todas as missas no interior da nossa paróquia previstas para este final de semana. Na próxima semana vamos nos reunir com o Conselho Paroquial para redefinirmos o atendimento e a programação da nossa paróquia São João Batista de Formigueiro. Como eu disse agora, não mais com o Padre Rony, mas sim comigo, o Padre Gildo e o

0: para a programação. O convite já está pronto, já vai ser distribuído. Lembrando que teremos então o Tríduo a partir do dia 30 de julho e depois no dia 2 de agosto a Santa Missa Festiva. Almoço e a programação toda aqui está prevista e vamos, a partir de agora, começar a divulgar em nossa paróquia. Também teremos a partir do próximo dia 30 de julho já a venda dos doces da festa do agricultor, do motorista e do pecuarista da nossa paróquia São João Batista de Formigueiro. Que Deus abençoe a todos os amigos radiovintes e tenham todos um ótimo e abençoado final de semana. Em nome do Pai e do Filho e do Espírito Santo. Amém. Fiquem com
1: Todos
0: Deus.
1: a mim, venham todos, vocês todos.

0: Um canto no
1: Ainda
0: rosário.
1: falando sobre o evangelho desse final de semana, que diz: Eu te louvo, Pai, Senhor do céu e da terra, por que escondestes essas coisas aos sábios e inteligentes e revelastes aos pequeninos? A pergunta é: quem eram os pequeninos no tempo de Jesus? Na Bíblia que Jesus herdou, na tradição bíblica que Jesus herdou do Antigo Testamento, a justiça de Deus sempre se mediu pela forma como a sociedade tratava três categorias específicas de pessoas: as viúvas, que sem seus maridos perdiam a própria identidade jurídica e econômica, ficando sem herança, sem teto e à mercê da caridade alheia. Os órfãos, que sem a proteção paterna não tinham voz nem direitos, nem quem os defendesse nos tribunais da época, tornando-se o símbolo da fragilidade absoluta, e os estrangeiros, que sem laço de parentesco na terra de Israel, acabavam por não possuir terras, sendo vistos com desconfiança e frequentemente explorados como mão de obra barata. Quem eram os pequeninos? Esses eram os pequeninos, então. As viúvas, os órfãos e os estrangeiros. Para a elite religiosa da época, a pobreza e a vulnerabilidade dessas pessoas eram muitas vezes interpretadas como consequência do pecado. Mas Jesus marca a ruptura com tal concepção. É justamente a eles que o Pai decide revelar os mistérios do reino. Por quê? Porque o coração do pequenino não está cheio de si. Ele tem espaço para acolher totalmente o outro. Em última instância, o próprio Deus. Nesse sentido, podemos contemplar a atualização da palavra de Deus, que não jaz na Galileia do primeiro século, mas que repercute na extensão das vulnerabilidades sócio-históricas até os dias atuais, naquilo que o Papa Francisco corajosamente chama de periferias existenciais, lugares que, indo além da geografia física, servem de espaço para atitudes e condutas de desrespeito e desumanidade. As viúvas de hoje são, pois, mães desamparadas pelo Estado, mulheres inviabilizadas pelo trabalho mal remunerado, idosos abandonados em asilos, esquecidos por suas famílias e pela sociedade do descarte. Os órfãos de hoje são crianças e jovens sem perspectivas, órfãos de pai vivos, devido às longas jornadas de trabalhos, menores que caem no tráfico de drogas, a juventude periférica cuja voz é silenciada pelo preconceito e pela falta de oportunidades. Os estrangeiros de hoje são os refugiados climáticos e políticos, migrantes que deixam suas pátrias em busca de sobrevivência, enfrentando xenofobias, mas também os estrangeiros de sua própria pátria. As populações em situação de rua, marginalizada, que não se sente pertencente a lugar nenhum. Jesus não romantiza a pobreza. Ele sabe que a exclusão dói, cansa e esmaga. Por isso, a segunda parte do Evangelho é um bálsamo.

0: Vinde a mim todos que estáis cansados e fatigados sob o peso dos vossos fardos. Eu vos darei descanso. O cansaço dos pequeninos de hoje é o peso das jornadas exaustivas, sem o adequado usufruto do justo descanso. O medo frente às atuais conjecturas políticas, repletas de palavras vazias, de atitudes que verdadeiramente cooperem com o bem viver das famílias brasileiras. O fardo do preconceito estrutural, da depressão que rói a mente e o coração de tantos que nas grandes cidades, em aglomerados habitacionais, ainda se sentem sozinhos, sem alegria de viver. É nesse cenário que somos chamados a ser igreja, o lugar onde os fardos são aliviados, o lugar onde temos Cristo como mediador e guia, sobrepondo a toda vã doutrina e a todo vão projeto de poder, o lugar que não exige sabedoria e inteligência. Doutrinária daquela dureza da vida, já lhes tirou tudo para viver, restando apenas Cristo e a Santa Igreja, o lugar que é sustentado por Cristo e do qual emana todo o amor e suavidade capaz de sanar todo o desânimo e cansaço. Assim, nós falamos um pouco de toda essa, de todo o Evangelho, fizemos uma breve reflexão, né, do Evangelho desse final de semana. Nós também estamos vivendo em Copa do Mundo. A gente está vendo todos os jogos, toda uma festa do futebol. E o Dom Leomar deixou uma mensagem sobre a Copa do Mundo. Vamos ouvir?
1: Em tempos de guerras, divisões e intolerâncias, um evento esportivo pode parecer pequeno diante dos grandes desafios da humanidade. Mas o esporte possui uma força singular. Ele consegue reunir corações, culturas e povos em torno de um mesmo objetivo. A Copa da Paz é mais do que um jogo. É um convite a sonhar com um mundo mais fraterno, justo e solidário, onde cada um aprende a valorizar o outro e a celebrar juntos a alegria da vida. O esporte educa para a disciplina, para a solidariedade, para o respeito e a amizade. Ensina que adversário não é inimigo e que ninguém vence sozinho. Cada passe, cada gol, cada esforço em equipe, nos recorda que nossos talentos devem ser colocados a serviço do bem comum. Assim como os jogadores de futebol se apoiam e colaboram em campo, também nós somos chamados a caminhar juntos, sustentando-nos mutuamente e reconhecendo no outro um irmão. Neste tempo de Copa do Mundo, vamos refletir que cada partida seja um chamado à fraternidade, à compreensão e à esperança. Que aprendamos a competir sem destruir, a divergir sem odiar, a celebrar sem excluir. Quando a bola rola, não se movimenta apenas o jogo, mas se movem emoções, histórias e sonhos. E é assim, jogando juntos, que nasce a verdadeira paz. Quando descobrimos que a todos pertencemos à mesma equipe, à grande família humana. Boa Copa! Fique com Deus!
0: Que lindo, né? Nesse olhar de fé, ele diz que a Copa da Paz, quando o esporte se torna uma linguagem de esperança, né? A Copa do Mundo é muito mais do que um campeonato, ela também pode nos ensinar sobre fraternidade, respeito e paz. Linda reflexão do nosso arcebispo Dom Leomar, né? Nós queremos ouvir mais um pouquinho da canção e depois nós vamos falar um pouco sobre o dízimo.

Então, vamos falar sobre dízimo. Dízimo que é a expressão de fé. O dízimo é uma contribuição livre, consciente, periódica e responsável que os fiéis fazem para a vida e a missão da igreja. É um gesto de fé, gratidão a Deus e compromisso com a comunidade. É partilha e é solidariedade. O dízimo não é pagamento de promessa, não é compra de bênçãos, não é taxa ou mensalidade ou garantia de prosperidade material. Tudo que recebemos é dom de Deus. A fé cristã não é troca, é graça. Por isso, a palavra correta é contribuir. Contribuir é participar e assumir juntos a responsabilidade pela igreja. E com quanto contribuir? A igreja não estabelece um valor fixo. Cada pessoa contribui de acordo com suas possibilidades e consciência. Cada um dê conforme decidiu seu coração, sem pesar nem constrangimento, pois Deus ama a quem dá com alegria. Isso está em Coríntios 2, do 9 ao 7. O dízimo ajuda a sustentar a igreja e a pastoral, manter padres e formação de agentes pastorais, promover a evangelização, realizar obras de caridade. Tudo é feito com responsabilidade e transparência. Na Arquidiocese de Santa Maria, o dízimo é registrado no sistema de informática. O dizimista recebe recibo. A comunidade conhece a prestação de contas mensal. A transparência fortalece a confiança e a comunhão. Você pode contribuir com o dízimo na igreja, após as celebrações, na secretaria paroquial, no plantão do dízimo, pelo Pix da paróquia, com o missionário do dízimo, onde houver. Escolha a forma mais simples e fiel para você. Contribuir com o dízimo é dizer: esta igreja é minha casa também. Eu faço parte dela. Eu assumo a nossa missão. E contribuir com o dízimo é participar da missão da família de Jesus, a igreja. Então, é a nossa conscientização, né, que o dízimo é uma expressão de fé e que nós devemos, assim, contribuir de forma livre, mas participar do dízimo. Vamos ouvir mais um pouco da canção, Luiz Fernando?

0: Os outros deuses são nada.
1: Então, vamos passar para as visitas, né? As missas nas comunidades. Hoje, 4 de julho, sábado, às 14 horas e 30 minutos, missa na Capela Nossa Senhora de Lourdes. Às 16 horas, missa na Capela São Roque. E às 19 horas, a missa na Igreja Matriz. Então, hoje são três missas, né? Às 14h30 na Nossa Senhora de Lourdes, às 16 horas na Capela São Roque e às 19 horas a tradicional na Igreja Matriz. Amanhã, domingo, dia 5, 8 horas e 30 minutos, missa na Capela São Paulo e às 10 horas, missa na Capela São Miguel. Então, amanhã, São Miguel e a São Paulo. Na quarta-feira, dia 8, às 19 horas, missa na Igreja Matriz. Na sexta-feira, dia 10, às 15 horas, missa na Capela Nossa Senhora da Saúde. E dia 11, sábado, às 14h30, missa na Capela São Francisco do Boqueirão. Às 16h30, missa na Capela Santo Antônio do Pedregulho. E às 19 horas, missa na Igreja Matriz. No domingo, dia 12, às 8h30, missa na Capela São Paulo e às 10 horas, missa na Capela Aparecida da Serraria. Então, são esses as visitas, as missas nas comunidades, né, que o Padre Wilson fará, pois ele estará de férias do dia 14 até o dia 31 de julho e todas as celebrações seguem conforme as comunidades já fazem, né? Na matriz, haverá sempre celebração da palavra nas quartas e sábados, normalmente, enquanto ele usufrui das férias e ele voltará lá no final, no último dia de julho para seguir então as visitas e participar, então, das próximas visitas nas comunidades, né? Vamos ouvir mais um pouco da canção?

0: Ele faz.
1: Então, para finalizar, vamos fazer o nosso ato de consagração ao Sagrado Coração de Jesus. Sagrado Coração de Jesus, que manifestastes a Santa Margarida, Maria, o desejo de reinar sobre as famílias cristãs. Queremos hoje, em diante de vossa vida, queremos que floresçam entre nós as virtudes que prometestes. Queremos afastar de nós o espírito mundano que vós reprovastes. Dignai-vos, coração divino, presidir os nossos encontros, abençoar as nossas atividades espirituais e temporais, afastar de nós as angústias, santificar as nossas alegrias e aliviar as nossas dores. E quando chegar a hora da morte de um de nós, que todos estejamos confiantes em vosso coração. Nós nos consolaremos com a lembrança de que chegará um dia em que toda a família reunida no céu possa cantar para sempre as vossas maravilhas. Amém. Assim, então, nós terminamos o programa deste sábado. No próximo sábado voltaremos. Tenham todos um abençoado final de semana, um abençoado trabalho na próxima semana. Então, até o próximo sábado.
2: Venham todos a mim, venham todos, vocês todos.

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Olá, eu sou o pastor Daniel Nisvald e você está ouvindo a Hora Evangélica, programa da Igreja Evangélica de Confissão Luterana no Brasil e SLB, sob responsabilidade da Paróquia Evangélica São Miguel em Restinga Seca, um momento na sua rádio para meditação na Palavra de Deus. Saúdo você com as palavras bíblicas das senhas diárias de hoje, 4 de julho. Isaías, capítulo 6, versículo 8, diz: Ouvi a voz do Senhor que dizia: A quem enviarei? E quem há de ir por nós? Eu respondi: Eis-me aqui, envia-me a mim. E 2 Coríntios capítulo 5, versículo 20 diz: Nós somos embaixadores em nome de Cristo, como se Deus exortasse por meio de nós. Em nome de Cristo, pois, pedimos que vocês se reconciliem com Deus. Pessoas ouviram o chamado e a voz de Deus ao longo da história. Essas pessoas se tornaram mensageiras do Senhor. Ele as enviou como suas testemunhas. Graças a isso, a mensagem de Deus chegou e continua a chegar a muita gente. Por meio de Jesus Cristo, Deus enviou uma palavra que se destina a todas as nações do mundo. E esta palavra diz: Reconciliem-se com Deus. O Senhor de toda a terra nos oferece reconciliação e paz com Ele, em Cristo Jesus. Que possamos aproveitar bem esta oferta que Deus nos faz. Amém. A seguir com você o hino Logo de Manhã.

Em Isaías capítulo 59, versículos 1 e 2, está escrito: Eis que a mão do Senhor não está encolhida, para que não possa salvar, e o seu ouvido não está surdo, para não poder ouvir. Mas as iniquidades de vocês fazem separação entre vocês e o seu Deus. E os pecados que vocês cometem o levam a esconder o seu rosto de vocês, para não ouvir os seus pedidos. Estimado ouvinte, estimada ouvinte, havia um menino chamado Pedro, que morava numa pequena propriedade com seu pai. Todas as tardes, depois da escola, ele corria até a oficina onde o pai trabalhava. De longe, bastava chamar: Pai! E logo ouvia a resposta: Estou aqui, meu filho! Certo dia, porém, Pedro começou a fazer coisas erradas escondido. Pegava ferramentas sem pedir, culpava o irmão pelos seus erros e dizia mentiras para escapar das consequências. Aos poucos, passou a evitar a oficina. Não era o pai que havia mudado, era Pedro, quem já não tinha coragem de olhar nos olhos do pai. Mesmo assim, o pai continuava trabalhando com a porta aberta. Sempre que ouvia algum barulho no quintal, levantava a cabeça na esperança de ver o filho entrando. Seu amor permanecia o mesmo, mas Pedro deixava que a culpa construísse um muro entre eles. Depois de alguns dias, cansado de carregar aquele peso, Pedro criou coragem. Caminhou até a oficina, abaixou a cabeça e disse: Pai, eu errei. Você pode me perdoar? O pai largou imediatamente as ferramentas, abraçou o filho e respondeu: Eu esperei por esse momento. Vamos recomeçar. Assim também acontece entre Deus e nós. O pecado levanta um muro que rompe a comunhão com o Senhor. Não é porque Deus perdeu o poder de salvar ou deixou de ouvir. Sua mão continua estendida e seus ouvidos continuam atentos. Em Jesus Cristo, Deus derruba o muro do pecado, oferece perdão, nos convida a voltar para casa e a deixar de lado aquilo que nos afasta dele, aquilo que nos impede de escolhermos ele. Quando nos arrependemos e confiamos em Cristo, descobrimos que o Pai sempre esteve esperando de braços abertos, que não deixemos nada se colocar entre nós e Deus, que tenhamos prazer em buscar sua presença, em caminhar sob a condução de seu Espírito. Amém.

Temos agora um momento para os avisos da paróquia. Amanhã, dia 5 de julho, tem culto de ação de graças e almoço festivo na Comunidade Evangélica de Confissão Luterana de Formigueiro. O início será com culto às 10 horas da manhã. Ao meio-dia, será servido almoço. O cardápio será galeto desossado, carne de porco, arroz branco, escondidinho de bacon e calabresa, mandioca, batata doce caramelada, salada de trigo, maionese de chuchu, outras saladas, cuca e sobremesa. Valor por adulto R$ 50,00. Crianças de 6 a 12 anos, R$ 25,00. Também ao longo do dia de hoje haverá venda de cucas alemãs no Salão Evangélico de Formigueiro. Participe! Quarta-feira, dia 8, tem Oásis em Barro Vermelho, às 14 horas. E à noite, casais reencontristas em São Cepé, às 19h30. Quinta-feira, dia 9, tem Oásis, Vila Rosa, às 14 horas. Informamos que o pastor está de férias do dia 6 de julho ao dia 14 de julho. Em caso de alguma urgência, esta deve ser tratada com a diretoria de sua comunidade ou da paróquia, a qual fará os devidos encaminhamentos. Informamos também que já está em andamento a campanha nacional de ofertas para a missão Vai e Vem 2026 da ISLB. Iniciada no domingo de Pentecostes, esta grande mobilização de fé e solidariedade nas paróquias da ISLB Brasil afora segue ativa até setembro. Cada oração, reflexão e oferta fortalece frentes de evangelização, diaconia e projetos de missão em comunidades de norte a sul do país. Você pode deixar sua oferta para Vai e Vem na secretaria da paróquia. A ISLB convida cada um de seus membros a colaborar com a missão de Deus. Também informamos que nossa paróquia está realizando o recadastramento de todos os membros pelo novo sistema de cadastros da ISLB. Esta é uma ação fundamental para a atualização de nossos registros e contatos de membros de nossas comunidades. É necessário que cada membro faça seu recadastramento na secretaria da paróquia. Lá você também poderá tirar suas dúvidas. Contamos com a colaboração de cada um de vocês para mantermos a nossa comunidade unida e bem comunicada. Um bom domingo e abençoada semana para você!

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2: Meio-dia, 30 minutos.
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0: 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Convite. A Invernada Artística do CTG Passo da Porteira de Santuário em Restinga Seca convida para o jantar Fandango, hoje, sábado, dia 4 de julho, na sede do CTG. No cardápio, risoto, bife à milanesa, degado, porco, galeto, maionese, saladas diversas e cuca. Haverá a apresentação das Invernadas Artísticas, após Fandango animado pelo grupo Sinfolia. Convites para o jantar e baile, R$ 55,00. Somente o baile, R$ 25,00. Reservas pelo 99964-7041. É o Jantar Fandango da Invernada Artística do CTG Passo da Porteira de Santuário em Restinga Seca, hoje, sábado, dia 4 de julho, na sede do CTG. Convite. A Comunidade Evangélica de Confissão Luterana de Formigueiro convida para o culto e almoço em Ação de Graças. Amanhã, domingo, dia 5 de julho. Na programação, às 10 horas, culto festivo. Meio de almoço com galeto desossado, carne de porco, arroz branco, escondidinho de carne, de gado, mandioca, batata doce caramelada, saladas, cucas e sobremesas. Ao valor adulto de R$ 50,00. Crianças de 6 a 12 anos, R$ 25,00. Reservas pelo 99175-7575. Após o almoço, sorteio de prêmios. Também haverá venda de cuca alemã no sábado, dia 4. Participe do culto e almoço em Ação de Graças da Comunidade Evangélica de Confissão Luterana de Formigueiro. É amanhã, domingo, dia 5 de julho. Convite. A Sociedade Cultural e Artística Vozes do Vacacaí de Restinga Seca, Socares, convida para o 12º Encontro de Coros. Hoje, sábado, dia 4 de julho, a partir das 19 horas, na Igreja Evangélica de Confissão Luterana de Restinga Seca. Será um lindo espetáculo reunindo diversos corais da região com um repertório variado. Após, haverá jantar por adesão no Salão Evangélico Luterano, pelo valor de R$ 50,00. Informações e reservas pelo 99641-1605, com o Simil do Hatchback. Participe do 12º Encontro de Coros, hoje, sábado, dia 4 de julho, a partir das 19 horas, na Igreja Evangélica de Confissão Luterana de Restinga Seca. Convite. A Prefeitura Municipal de Restinga Seca e a Rádio Integração 98.5 FM convidam para a 30ª edição da Festa do Colono e do Motorista, dias 10, 11 e 12 de julho. Na programação para sexta-feira, dia 10, 20 horas, primeiro jantar alusivo à Festa do Colono e do Motorista na Sociedade de Bolão São Miguel. No dia 11, sábado, 10 horas, Jogos Rurais e Concurso do Rei e Rainha na sede campestre do CTG Passo da Porteira de Santuário. No dia 12 de julho, domingo, 9 horas, tradicional desfile com saída do posto Fuser e chegada no Ginásio Romano Cantarelli. Meio de almoço na Sociedade ou na Igreja Evangélica de Confissão Luterana de Restinga Seca. Às 14 horas, baile com animação da Banda Doce Pecado no Centro de Eventos. Informações na Secretaria de Turismo, Cultura e Esporte, no prédio Dr. Miguel de Pata. Inscrições para o desfile pelo e-mail desfilecolonemotorista@gmail.com ou pelo WhatsApp 99972-1887. Participe da 30ª edição da Festa do Colono e do Motorista, dias 10, 11 e 12 de julho. O convite é da Prefeitura Municipal de Restinga Seca e Rádio Integração 98.5 FM. 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Meio-dia, 36 minutos.
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Olá, boa tarde. É com muita alegria que iniciamos mais um programa Mensagem de Esperança, desejando que a paz e a graça e o amor de Deus esteja presente em seu lar, com a sua família. A palavra do Senhor para este dia é o Salmo de número 22, o verso 10, que diz: desde o meu nascimento fui entregue aos teus cuidados, desde que nasci, tu tens sido o meu Deus. Desde o meu nascimento fui entregue aos teus cuidados, desde que eu nasci, tu tens sido o meu Deus. Que linda declaração de confiança do salmista. Antes mesmo de darmos os primeiros passos, Deus já nos conhecia, cuidava de nós e nos sustentava com o seu amor. Essa certeza nos acompanha em todas as fases da vida. Não caminhamos sozinhos, permanecendo com o Senhor, sempre teremos a sua companhia. Que essa verdade fortaleça o seu coração no dia de hoje, quando você abrir a sua Bíblia, quando você ler a palavra, quando você meditar nela, que você possa ter este tempo para se aproximar de Deus e caminhar com Ele. Porque o salmista diz: desde o meu nascimento fui entregue aos teus cuidados, desde que nasci, tu tens sido o meu Deus.

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Hoje, neste sábado, que antecede o sexto domingo após Pentecostes, também o 14º domingo do tempo comum, o texto bíblico é de Lucas capítulo 8, verso 15, para nossa reflexão nesta tarde. E as sementes que caíram na boa terra representam as pessoas sinceras, de coração bom, que ouvem a mensagem, aguardam no coração e com perseverança produzem uma grande colheita. Vivemos em uma época em que tudo parece acontecer rapidamente. As notícias mudam a cada instante. A tecnologia evoluiu e sem parar, e muitos desejam resultados até imediatos. Esta mentalidade também pode influenciar nossa vida no dia a dia. Há quem queira uma fé que produza frutos sem compromisso, sem perseverança e sem tempo de amadurecimento. Mas Jesus ensina algo diferente na parábola do semeador. A boa terra não representa apenas quem ouve a palavra, mas quem aguarda no coração e persevera. Essa perseverança é que produz uma colheita abundante. A Bíblia está repleta de exemplos de pessoas que permaneceram firmes, mesmo quando não viram resultados imediatos. Um deles, Noé. Noé perseverou durante anos construindo a arca, mesmo sendo alvo de zombaria. Quando veio o dilúvio, ficou evidente que sua fidelidade não havia sido em vão. Outro exemplo é José. José, vendido como escravo e injustamente preso, continuou confiando em Deus. No tempo certo, foi exaltado por salvar muitas e muitas vidas. Outro exemplo é Rute. Rute permaneceu ao lado de Noemi com fidelidade e Deus transformou sua história, fazendo dela parte da linhagem do Messias. Esses homens e mulheres não viram as coisas acontecer com pressa, mas viram acontecer confiando em Deus. Eles guardaram a palavra no coração e permaneceram firmes nela. Também hoje somos chamados a perseverar. Pense em um agricultor. Depois de lançar a semente na terra, ele não volta no dia seguinte esperando colher. Ele prepara o solo, espera a chuva no tempo certo, cuida da lavoura e confia que no tempo certo a colheita virá. Se desistir na primeira semana, jamais verá os frutos da terra. Assim acontece com a vida cristã. Muitas vezes oramos por um filho, por um casamento ou por uma cura, mas queremos imediatamente receber a resposta. Às vezes parece que nada acontece, mas Deus continua trabalhando na nossa vida. Perseverar também significa continuar buscando o conhecimento, o ensino da palavra. Permanecer firme para assim também podermos escolher a palavra de Deus como a nossa base, como a fonte da perseverança. A perseverança não nasce da nossa força, mas da certeza de que Deus está ao nosso lado em cada dia. Amanhã, no sexto domingo após Pentecostes, Jesus nos convida a examinar o solo do nosso coração. A palavra de Deus continua sendo semeada e ela é uma boa semente. A pergunta é: estamos apenas ouvindo ou estamos guardando esta palavra e perseverando para que ela também produza frutos na nossa vida? Que Deus nos conceda um coração semelhante à boa terra, disposto a receber a sua palavra, perseverar na fé e produzir uma colheita que glorifique ao Senhor nosso Deus.

Passando então para os avisos, os comunicados do nosso programa de hoje. Amanhã, domingo, 8 horas e 30 minutos, culto na linha Boêmia. Amanhã, domingo, culto na linha Boêmia, às 8h30. Às 10 horas eu estarei na Lagoa Bonita, no Arroio Grande, com o nosso culto. E às 14 horas, culto na linha Araçá. Isto amanhã, no domingo. Na quarta-feira, dia 8, teremos o Asque Betânia em Agudo às 14 horas. No dia 9, ao Asque Ebenezer na Picada do Rio. No dia 11, sábado, culto na Picada do Rio às 8h30. E às 13h30, chá na Asque Rute no Cerro Seco. Convidamos a todos e a todas para participar no dia 11 do nosso chá na Wasque Rute, no Cerro Seco, às 13h30. Sairá ônibus de Agudo, rumo também ao Cerro Seco. No dia 12, domingo, culto no Rincão do Pinhal, às 8h30 da manhã. E às 10 horas, culto em Agudo. Também no dia 12, domingo, culto na Lomba Alta, às 19h30. Dia 12, culto na Lomba Alta, às 19h30. E no dia 14, terça-feira, o Asque Sempre Unidas no Senhor, no Rincão do Pinhaço.

Você já ouviu a fábula A Cobra e o Serrote? Quero basear essa fábula em Tiago capítulo 1, verso 20. A ira do homem não produz a justiça de Deus. A ira do homem não produz a justiça de Deus. Conta-se a fábula de uma cobra que entrou em uma marcenaria durante a noite. Ao passar por cima de um serrote, acabou se cortando levemente. Sem compreender o que havia acontecido, interpretou aquele corte como um ataque. Num impulso de raiva, voltou e mordeu o serrote. O resultado foi sentir mais dor ainda. Tomada pela fúria e pela raiva, resolveu se enrolar ao redor do serrote para sufocá-lo. No entanto, quanto mais apertava, mais se feria, até morrer por causa da própria reação. Embora seja apenas uma fábula, ela retrata uma realidade muito presente em nossa vida. Quantas vezes reagimos por impulso? Quantas discussões surgem porque interpretamos uma palavra, um gesto ou um silêncio como uma ofensa? Em vez de parar e refletir e buscar entendimento, respondemos com dureza, alimentamos ressentimentos e acabamos ferindo a nós mesmos. A Bíblia apresenta um exemplo marcante na vida de Saul. Deus o escolheu para ser rei, mas a inveja e a ira contra Davi passaram a dominar o seu coração. Davi não queria tomar o seu trono à força, mas Saul exagerava e via Davi como um inimigo. Gastou anos perseguindo Davi, perdeu a paz, enfraqueceu o seu reinado e destruiu a sua própria vida, também espiritual. A luta que travava era, acima de tudo, contra os sentimentos que ele mesmo cultivava no seu coração. Outro exemplo é de Jonas. Quando Deus demonstrou misericórdia para com Nínive, Jonas ficou profundamente irado. Em vez de se alegrar porque milhares de pessoas se arrependeram, preferiu alimentar a sua indignação. Deus precisou ensinar-lhe que a compaixão vale mais do que o orgulho. Nos dias de hoje, isso acontece com frequência. Uma mensagem no celular é mal interpretada. Um comentário nas redes sociais gera discussões desnecessárias. Um colega de trabalho faz uma observação e logo pensamos que está nos atacando. Às vezes, passamos dias ou até anos alimentando mágoa, enquanto a outra pessoa nem imagina o que aconteceu. Quem mais sofre é quem carrega o peso da ofensa. Por isso o apóstolo Paulo aconselha: livrem-se de toda amargura, raiva, ira, gritaria, calúnia e todo tipo de maldade. Em vez disso, sejam bondosos e tenham compaixão uns dos outros, perdoando-se assim como Deus os perdoou em Cristo. Efésios capítulo 4, verso 31 e 32. Nem toda dor vem de um ataque. Nem todo problema exige uma reação. Muitas batalhas são vencidas com silêncio, oração, diálogo e principalmente perdão. Quando entregamos nossa ira ao Senhor, Ele cura o nosso coração, Ele livra as nossas feridas e nos ajuda a caminhar cada dia mais na Sua presença. Antes de reagir, pergunte a si mesmo: estou enfrentando um inimigo real ou apenas uma interpretação mal feita? A sabedoria de Deus nos ensina que nem tudo merece uma resposta, mas tudo merece ser colocado diante dele para que ele nos ajude a julgar o momento.

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1: Muito bem, assim, após ouvirmos também os nossos patrocinadores, na voz do Rafael, né, nosso amigo, queremos então encerrar o nosso programa aqui, passando mais uma vez os avisos. Amanhã, domingo, culto na Linha Boêmia, às 8h30, e às 10 horas culto no Arroio Grande, e às 14h30, culto na Linha Araçá. Na quarta-feira, o ASC Betânia em Agudo, às 14 horas. Na quinta-feira, dia 9, o ASC Ebenezer, na Picada do Rio. Também no sábado, dia 11, culto na Picada do Rio, às 8h30. E chada ao ASC Rute no Cerro Seco, às 13h30. Para isso, vai sair o ônibus de Agudo, indo rumo ao Cerro Seco, às 12 horas. No dia 12, domingo, culto no Rincão do Pinhal, às 8h30. E às 10 horas, culto em Agudo. No dia 12, domingo, também culto na Lomba Alta, às 19h30. Obrigado por sua amável sintonia. Voltamos no próximo sábado, às 12h40, se Deus assim nos permitir. A todos, uma boa tarde.

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Olá, olá, boa tarde para você ligado aqui na Rádio Integração de Restinga Seca. 98.5 FM, estamos iniciando no seu rádio mais um programa Paraíso em Destaque. O melhor das bandas e bandinhas a partir de agora aqui na Integração. Hoje, sábado, dia 4 de julho, primeiro sábado do mês. E você está aí curtindo essa tarde de tempo nublado em Restinga Seca. Um sábado que começou com muito frio hoje cedo. E agora à tarde segue frio, né? Porque tem muitas nuvens. O sol tá ameaçando aparecer, mas o tempo é nublado. 11 graus, sensação térmica de 9. Fique com a gente e participe da nossa programação pelo 55-3261-1270 a partir de agora. Vamos juntos com músicas que embalam o teu sábado naquele ritmo legal das bandas e bandinhas. Lembrando que o Paraíso em Destaque leva a música e o recado para você até às 16 horas, até às 4 da tarde. E hoje é dia de palpite premiado, claro que sim, amanhã tem Brasil e Noruega pela Copa do Mundo. Será que o Brasil consegue passar pela Noruega? O que, que você acha? Dá o teu palpite. Nome completo, cidade e o palpite. Não manda só o palpite pra cá que não vale, viu? Porque a gente precisa do teu nome completo e a cidade que você é, tá bom? Nome completo, cidade e palpite. Daí você vai concorrer a R$100 em dinheiro. 3 quilos de salsichão e 1 litro de vinho colonial do Mercado Tradição. Um kit de luminárias da Dedique Eletrotécnica e Energia Solar. Um mixer da Farmácia São João. Inclusive, eu tava vendo esse mixer, é muito legal, viu? Pra você que gosta de fazer essas... uma batida só pra você, por exemplo, né? Dá pra fazer no mixer. É muito interessante o mixer da Farmácia São João. Também uma jarra elétrica inox da Casa Vitória, que é muito bom agora pra esse frio, né? Você usa sempre água quente, então já tem ali, não tem fogão a lenha pra ter sempre água quente, né? Tem a jarra elétrica, água quente aí na hora que você precisa. Também um X, dois sabores delicioso lá da Mana Lanches e uma batata mamute do Restaurante Tropical, que é aquela batata caprichada, cheia de muitas delícias lá do Restaurante Tropical. Então manda o teu recado, 55-3261-1270, nome completo, cidade e o palpite. 13 horas, 15 minutos. Vamos com a música, Grupo Só Alegria, Popurri San Marino.

0: Integração de Restinga Seca, agora 13 horas e 21 minutos. Olha aí, você curtindo esse sábado legal aqui na Rádio Integração de Restinga Seca. Muita música boa para embalar o teu final de semana. Coisa boa, né? Tantos amigos com a gente mandando recadinho. E você já mandou o seu? O que, é que você está esperando? 5532611270. Esse é o número também do nosso WhatsApp. Número pelo qual o pessoal já está dando palpite aqui do jogo da Seleção Brasileira, Brasil e Noruega. Concorre a muitos brindes muito legais, né? No nosso palpite premiado. E o Paraíso em Destaque segue até as 16 horas, levando música, levando esse recado especial para você curtindo a 98.5 FM. Vamos até as 16 horas, depois tem o Sabadão da 98.5. 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
0: Horas 27 minutos, eu tô aqui computando, né, alguns palpites premiados que chegaram de manhã e que ainda não deu tempo de responder, né, mas já estamos todos aqui colocando na lista, e agora os que estão chegando à tarde também. É, um abraço, só dando uma passada geral aqui, a Claudéria Costa, o Paulo Severo lá da Lomba Alta, o Gasolina, né, o Ernildo Yanner, o Ivan Machado lá do Bom Retiro, a Silvia lá de Formigueiro, a Silvia Costa, a Terezinha também de Formigueiro, quem mais? O Talito Haddads ali de Lomba Alta também já deu seu palpite, confiante aí na seleção brasileira, não é, Talito? A Amara Bevilacqua lá de São Cepé, a Dona Maria de Lucy Carvalho, seu esposo também, o Flávio da Rosa lá da Vila Rosa, o Dari Puxales de Três Barras, também tá confiando no Brasil, né, seu Dari? A Pamela Casper lá da Lomba Alta, o seu José Alcílio lá de São Miguel, o Renato Corrêa do Bom Retiro, o Luizinho do Táxi. Essa galera tá confiante aí na seleção brasileira. O Vicente Guerra já tá mais cauteloso, ele disse que vai dar empate, daí vai pra prorrogação e pênaltis. Também a Maiara e a Maíra. Dá uma dupla, né? É, Maiara e Maíra. Aqui também deram seu palpite a Manuela de Oliveira, do Cerro do Formigueiro, a Cristina Rodrigues aqui da cidade, a Terezinha Fantinel lá da Colônia Borges, o Ademar Beck, a Nelci Carvalho da Colônia Borges. Enfim, é uma galera aqui que já tá mandando recado e a gente já conseguiu aqui computar os de vocês. Depois tem mais. Tem muito mais aqui. São muitos brindes, né? 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Muitos brindes aí no nosso palpite premiado. Claro, você se acerta, vai concorrer, é sorteado entre os acertadores, né? Mas para participar, tem que mandar o nome completo, a cidade e o palpite, tá? Não adianta mandar para cá só o palpite, daí nem entra para a lista, tá? Só para avisar, porque senão tem gente que manda aqui o palpite só. E daí, como é que a gente vai descobrir quem é, né? Você vai olhar no WhatsApp, a foto é de um gato, de um cachorro, né, de uma paisagem. Daí não tem como saber quem é. Então, por isso, nós precisamos do teu nomezinho completo, a cidade e o palpite. Agora, 13h29. Um excelente sábado para você, é o primeiro sábado do mês de julho. Daqui a pouco tem as informações da paróquia São Cláudio. Olha aí, boa tarde, Michael. Estamos na lida do porco hoje. O Wilson Carnim, lá de Dona Francisca. Ah, tá na carneação. Que esse Wilson tá fazendo, hein? Olha lá, a Karina já tá deixando a costelinha no ponto. Ah, não, ela tá picando a banha, né, pra fazer... Ou melhor, os toicinhos pra fazer a banha depois. Mas, ah, Karina, hein? Tem que assar esse baita porco aí, né? E o Carlos Gaiteiro tá por lá também ajudando um pouquinho. Tem um Totó olhando ali de fundo, né? Ver se vai sobrar alguma coisa pra ele. Que maravilha de carneação. Os amigos de Dona Francisca. 13h30. 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Valsa, vamos valsear um pouquinho? Claro que sim. 13h31.

0: Integração de Restinga Seca, agora 13 horas e 36 minutos, faltando 24 minutinhos para as 2 da tarde. Nós vamos com o espaço da Paróquia São Cláudio para esse final de semana. Depois, já estamos de volta, daí teremos a sua participação e o seu pedido também aqui na 98.5.
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2: Muito boa tarde. Todos nossos queridos amigos e amigas, irmãos e irmãs, que estão em sintonia pela Rádio Integração de Restinga Seca, 98.5 FM. Quem vos fala neste momento é o Padre Pedro César, pároco aqui da Paróquia São Cláudio do Cortado. E mais uma vez, temos esta grata alegria de fazermos parte

Querido irmão, querida irmã, a liturgia da palavra deste 14º domingo do tempo comum, ela nos conduz ao coração de Jesus e nos revela algo de tão belo que nós podemos encontrar no Evangelho de Nosso Senhor, que é a simplicidade de Deus e a sua misericórdia, principalmente para com os simples, os pequenos e os cansados. Por isso, escutemos então esse trecho do Evangelho para nós compreendermos então a revelação de Deus na sua simplicidade. Que o Evangelho é tirado de Mateus capítulo 11, versículos de 25 a 30. Naquele tempo, Jesus pôs-se a dizer: Eu te louvo, ó Pai, Senhor do céu e da terra. Porque escondestes estas coisas aos sábios e entendidos e as revelastes aos pequeninos? Sim, Pai, porque assim foi do teu agrado. Tudo me foi entregue por meu Pai, e ninguém conhece o Filho senão o Pai, e ninguém conhece o Pai senão o Filho, e aquele que o Filho quiser revelar. Vinde a mim, todos vós que estáis cansados e fatigados sob o peso dos vossos fardos, e eu vos darei descanso. Tomai sobre vós o meu jugo, e aprendei de mim, porque sou manso e humilde de coração, e vós encontrareis descanso, pois meu jugo é suave e o meu peso e o meu fardo é leve. Palavra da salvação, glória a vós, Senhor. Nesse trechinho, então, do Evangelho que nós ouvimos, assim a gente percebe. Jesus, ele age com os humildes, porque a própria vida de Jesus foi humilde. Jesus, ele tinha tudo para ser visto e tratado como um rei, mas ele preferiu a posição dos humildes. Ele nasceu humilde e viveu entre os humildes. Por isso ele optou pelos pobres, pelos excluídos, para torná-los grande diante de Deus. E Deus responde acolhendo os pequeninos e fazendo-lhes grandes revelações. Por isso que Jesus disse: Eu te louvo, ó Pai, porque revelastes muitas coisas aos pequeninos, e assim foi do teu agrado. Jesus, portanto, ele louva o Pai, porque ocultou muitas coisas aos sábios, aos inteligentes, mas revela aos pequenos. A ele, o pequeno, aos pequeninos, Deus faz grandes revelações. Revelações que os mais sábios, às vezes, não consegue entender, compreender. Quem quiser, então, conhecer as revelações de Deus, precisa, então, primeiro conhecer o Filho. Conhecendo o Filho significa segui-lo, fazendo o mesmo que ele fez. E o que, na verdade, Jesus fez? Ele acolheu os humildes, os pequeninos, os excluídos, que estavam cansados pelo peso de seus fardos. Então, assim Jesus diz: Vinde até mim, porque em mim encontrareis descanso, pois meu jugo é suave e o meu fardo é leve. Então, esse evangelho deixa muito claro assim, que ninguém conhece o Pai a não ser o Filho, e a não ser aquele a que o Filho quiser o revelar. Portanto, se Jesus ele se revelou humilde, uma família humilde, viveu entre os humildes, né, conviveu com os humildes, é porque Deus é humildade também. Então, o coração do Evangelho de hoje é a humildade de Jesus que nos revela a humildade do Pai. E Deus se torna tão humilde para que todos nós tenhamos acesso a Ele. Quer dizer, Deus se torna humilde

0: como que se abaixando até nós, vindo ao nosso encontro, para que na nossa humildade também a gente tenha acesso a Deus. É se tornando simples e humildes que um dia seremos então grandes no reino de Deus, grandes com Jesus e grande com o Pai. Então, este é o lado assim tão bonito desse evangelho, tão belo desse evangelho, porque nos mostra isso, a humildade de Jesus, a humildade do Pai, que vem nos pedir a humildade para que a gente também, com humildade, tenha acesso a Deus. Que Deus, na sua humildade, ele veio ao nosso encontro. Louvado seja nosso Senhor Jesus Cristo, para sempre seja louvado. Quero lembrar ainda as comunidades que vamos ter o atendimento religioso neste final de semana. Logo mais, às 14h30, temos atendimento religioso na comunidade São Pedro da Vila Paraíso. Depois, às 16 horas, Comunidade São José, Quilombo, 17h30, Nossa Senhora das Graças, no Cerrito. E às 19 horas, encerramento do Tríduo, em preparação para a festa de São Cláudio, que vamos celebrar amanhã. E para esta noite do Tríduo, né? Então, todas as famílias, todos são convidados a participar. A noite do Tríduo, encerramento, preparação para a festa, a noite das famílias. Amanhã, então, primeiro horário, temos missa na comunidade São João, às 8h30. E amanhã, então, temos a festa, tradicional festa, aqui de São Cláudio Cortado, Novos Cabrais. Amanhã, 5 de julho. Então, qual é a programação? 6 horas, alvorada festiva. 10 horas, a missa festiva. Depois, 11h45, começará a ser servido o almoço, ou seja, 15 para o meio-dia. Então, o almoço vai ter o quê? Sopa de galinha, churrasco, galeto, linguiça, maionese, salada diversas, cuca, pães, sobremesa. Então, é buffet livre, né? Isso, então. Depois, 14 horas, abertura da tenda. 15 horas, reunião dançante com a banda Top Som. Depois, então, às 17 horas, isso mesmo, né? Temos o Jogo do Brasil. Então, queremos, aliás, 17 ou 18, agora me perdi um pouquinho, né? Mas é por aí, né? 17 horas, né? Então, a gente vai colocar um telão para quem quiser ficar assistindo o Jogo do Brasil. Né, torcendo aí pela nossa seleção, né? E durante todo o dia, então, vai ter serviço de copa, cozinha, ou seja, então, vamos prestar serviço completo, né? Vamos assim. Então, convidamos a todos, venha participar da tradicional festa de São Cláudio, amanhã, dia 5 de julho, então, com esta programação que divulguei. Então, se você não tem um outro programa aí para o dia de amanhã, venha então celebrar, festejar com a gente e confraternizar. E desde já, então, a gente já agradece a participação e a presença de cada um de vocês, então, que virão assim colaborar com a nossa comunidade. Okay? Então, fiz clique esse convite, tradicional festa São Cláudio, amanhã, aqui no Cortado, Novos Cabrais. E assim então me despeço do programa, desejando a todos um bom final de semana, que Deus vos abençoe e a todos paz e bem.
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0: Integração de Restinga Seca, 12 minutos para as duas. Uma ótima tarde de sábado para você curtindo a Rádio Integração de Restinga Seca. Ritmo legal. Hoje que nós estamos no dia 4 de julho. Sábado legal e você curtindo a Rádio Integração. Tempo nublado, sol não quer aparecer, daí sim, segue o frio, muito gelado dentro de casa, né? Sempre frio, daí você tem que ficar lidando aí no fogão a lenha, né? Maravilha, 11 graus a temperatura aqui na Rua Augusto Rossi. 10 graus é a sensação térmica. O seu Danildo, lá na Boa Vista Norte, em Paraíso do Sul, tá esperando o pão crescer, só que tá difícil, né? Um abraço, seu Danildo. É, o pão não tá querendo crescer hoje, né? Obrigado pela companhia. Ele, a Placildes, a Rosemar, essa turma boa lá de Paraíso do Sul, na Boa Vista Norte. Até umas 5 da tarde o pão cresce, né? Mas daí tem que colocar aquelas panelas com água quente, né? Para ficar esquentando em cima do fogão e bota a forma em cima. Daí o pão começa a crescer, né? Porque senão, não vem, né? É muito friozito, daí demora mesmo. Um abraço, seu Danildo. Ele pediu música da banda... Da banda não, do Cleiton Borges, cantando Uma Só Lajota. Vamos ter especialmente para ti, para Placildes e para Rosemara, os amigos da Boa Vista Norte em Paraíso do Sul. O Pereirinha, o Luiz Pereira, mandou um recado. Ele mandou uma foto de um fogão a lenha. Tava ali fritando umas mandiocas, né? Que coisa boa! Vamos ouvir o recado do Luiz Pereira, o Pereirinha.
1: Boa tarde, Maiquinha. Aqui é o Pereirinha de Santa Maria. Queria ouvir uma música, se fosse possível, da banda Rota 3, Amor de Criança. Oferecer sempre para o meu amor, que está em Restinga Seca. Eu que estou no trabalho em Santa Maria, com esse friozão, mas está valendo. E meu palpite para amanhã é Noruega 2-1 em cima do Brasil. Tá bom, Mike? Um abraço, um bom final de semana.
0: Pra ti também, meu amigo. Anotado o teu palpite aqui. Boa sorte, né? Vai concorrer a muitos prêmios. Também tem recado aqui do Vicente Guerra também. Daqui a pouco a gente já traz. A Albertina Delinhausen lá no Formigueiro. Ô, Albertina! A Albertina tá assando cuca já pro café da tarde. Que coisa boa! Já deu o palpite aqui. Maravilha! Obrigado pela sintonia, Albertina Delinhausen. A cuquinha pro café da tarde é bom, né? Mas que delícia! Vamos com a música, então. Pedido do Danildo primeiro, que é a música do Cleiton Borges, Uma Só Lajota. Depois tem Banda Rota 3.

0: Integração, tá aí o pedido com a banda Rota 3. Também tivemos o pedido com o Cleiton Borges. Depois do intervalo, estamos de volta.
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0: É o melhor das bandas e bandinhas no seu rádio aqui na Integração de Restinga Seca, quando são 14 horas e 2 minutos. Daqui a pouco tem... Daqui a pouquinho tem as informações de matéria de Paraíso do Sul. E aí, meu amigo, tá confiante pra amanhã? Que tu me diz? É, será que o Brasil vai ganhar o... amanhã, vai passar pela Noruega? Ou não? Vamos querer saber o teu palpite. Manda ali o teu recado. Lembrando que é um palpite apenas por ouvinte. Ah, mas eu quero colocar, então, do meu filho, do meu marido. Não tem problema. Mas por pessoa é um palpite só, tá? Então manda teu recadinho ali. Não tem problema mandar certo. Ah, mas eu vou mudar o nome do meu marido, o placar é tal. Para minha filha, o nome é tal. O placar é tal. Não tem problema. Pode mandar, tá bom? E é o tempo normal de jogo. Depois, claro, daí tem prorrogação, tem pênaltis e muda, né? Mas é sempre o tempo normal que conta, né? Por isso que pode dar placar, pode dar empate, né? Tem alguns que colocam aí 2x2, 1x1 e por aí vai. Cada um coloca o que tá esperando, né, que aconteça. claro que a gente tem que ser realista, né? Às vezes você espera que aconteça uma coisa, mas você sabe que talvez não vá ser isso. Então, chuta aí o que você acredita que vai acontecer, né? Agora é 14:03, lembrando que você vai concorrer no palpite premiado a R$100 em dinheiro, 3 quilos de salsichão, 1 litro de vinho colonial do Mercado Tradição, um kit de luminárias da Dedique Eletrotécnica e Energia Solar, um mixer da Farmácia São João, uma jarra elétrica inox da Casa Vitória, um X2 sabores da Mana Lanches e uma batata mamute do Restaurante Tropical. Mas lembrando, meu amigo, que tem que ser um nome completo. Não adianta você me mandar para cá só o placar. Não dá, não vale, tá bom? Não vai para a lista, porque a gente não tem o seu nome. E geralmente a maioria das pessoas que fazem isso não tem o nome ali no WhatsApp. Daí fica difícil. Não tem como. Vamos colocar, meu nome é Maria. Que Maria? Quantas Marias existem, né? Então, difícil. Por isso a gente precisa. Nome completo de onde você é, tá bom? Não esqueça. 14:04, isso é só pra exemplificar, né? O programa não para, é o ritmo das bandas e bandinhas. O que você tá fazendo pra se esquentar com esse frio todo? Tá tomando um chimarrão? Eu tô tomando um chimarrão aqui, tá legal, mas meu pé tá frio, né? Coisa séria. E você tá aí curtindo a integração de Restinga Seca. É, obrigado pela sua parceria. Tá em volta do fogão a lenha. Olha aí, tem gente que tá esperando o pão crescer e nada, né? Mas vamos torcer, uma hora ele cresce, né? Agora 14:05.

Vamos atendendo o pedido do Daripo Chales, de Três Barras. Ele pediu música Professorinha, da Banda Real do Paraná. Ele disse que vai dar 2-1 pro Brasil hoje, né? Maravilha, tá dado o teu palpite aqui, seu Daripo Chales, povo de Três Barras. A Bruna Oliveira de Santa Maria disse que tá fazendo rapadura de amendoim e pão. Não sabe se o pão vai crescer, mas tá fazendo, né? Um abraço! Mas ele tem que aquecer aí uma água e colocar para que ele possa ter um pouquinho de crescimento, senão não sai do nada, né? Olha aí, terceira dimensão, na hora do adeus. Quem é que pediu essa música? Foi a Bruna Oliveira, isso mesmo, ela que pediu na hora do adeus, terceira dimensão. Vai entrar também aqui neste bloco, tá bom? Fechou? Muito bem, depois a gente retorna. Marcelino Schleide Agudo diz que vai dar 2-1 pro Brasil, tá torcendo. E pediu música do Porongo Velho. Valeu, Marcelino Schleide, povo de Agudo. Agora 14:06. Tempo nublado, 11 graus, sensação térmica de 10.

Olha aí, boa tarde, Rita Lopes. Obrigado pela companhia, tá curtindo o programa com a gente. Maravilha. Um abraço, Rita Lopes. Uma boa tarde fria. Ela disse que vai ser 1-0 pro Brasil, né? Maravilha. Saúde, Rita. O Fanor Soares, lá de Camobi, pediu música nova dos Atuais. Disse que lá vai ser, amanhã vai ser 3 Brasil, 1 Noruega. Olha aí, tá confiante, né, Fanor? A Terezinha Moraes, do Arroio do Só, diz que tá em volta da lareira com esse frio todo. E vai ser 2-0 para a Noruega. Olha aí, passa. Eita, a Noruega vai de 2-0 no Brasil, segundo a Terezinha. Um abraço, Terezinha. A Juliana Alves, lá no Cerro Chato, 2-1. O José Luiz Ferreira também, 2-1. Os dois estão. Isso, mesmo palpite, né? Lá no Cerro Chato. Obrigado pela companhia. Um ótimo final de semana. O Jeová Cassol, lá de Formigueiro, de Santa Maria, né? Mas ele é de Formigueiro, mas mora em Camobi, Santa Maria. Ele diz que por lá o sol tá querendo aparecer. Ele tá preparando uma boia, porque hoje não tem horário pro almoço, né? Ele e o Gabriel, o filho dele. Maravilha, um ótimo final de semana pra vocês, tá bom, seu Jeová Cassol? A Beatriz, ali da... É Beatriz Pereira, né? Vila Rosa, ela disse, boa tarde, Michael, sol maravilhoso na companhia do programa, meu palpite é 2-2 e na prorrogação se resolve. Beatriz de Vila Rosa, um abraço, Beatriz.

0: A Zuleika Barbosa aqui em Restinga Seca. Cadê a Zuleika? Aqui, 3-3, vai pra prorrogação. Tá certo, um abraço, Zuleika. A Séries Goulart, lá da Picada Grande, ela diz que é 3-1 pro Brasil, né? Tá um pouco mais confiante a Séries. Um abraço, Séries, esse povo do Formigueiro. A Neuci de Pra, lá da Colônia Borges, é 1-0 pro Brasil. Vamos juntos, música, um embalo legal. Olha aí o André Borba, lá de São João do Polesine. Obrigado pela companhia, um ótimo final de semana pra ti. Quem nos manda o recado é a Noeli Herbstreet. Ô, Noeli, dá o teu recado. É áudio, né? Pera aí que eu já vou conseguir rodar teu áudio aqui, né? Muito bem. Vai lá, Noeli. Uma ótima tarde pra você.
1: Oi, boa tarde. Eu posso dar palpite pelo Zap Zap também? Do jogo do Brasil. Eu sou a Noeli Herbstreet, moro no Espraiado Agudo. E o meu palpite é 2-1. Eu sempre olho o jogo.
0: Anotadinho aqui, Noeli, 2-1 pro Brasil, tá? Boa sorte pra você, Noeli Herbstreet, lá de Agudo. É o Despraiado, Rincão Despraiado, né? Obrigado pela sintonia. O Valdino Vitales, que o senhor tá aprontando, seu Valdino? Bom final de semana, boa tarde.
2: É o Valdino, com a Rádio Integração. Parece que recebeu uma família do Uruguai, de Maldonado. Deram uma passada ali, olhava com as capas, esquema na grama. E agora eu vou levar o carro da mulher aqui, que eles vão pro aniversário em Veracruz amanhã. O irmão dela é que vai dirigir, eu fico em casa. Obrigado. Manda uma música boa.
0: Claro que nós vamos mandar uma boa pro senhor, seu Valdino Vitales. Obrigado pela companhia, um excelente final de semana pro amigo. É o recado aqui na 98.5. Tem a Loila. Vai lá, Loila Oliveira.
3: Boa tarde, mais aqui é a Loila de Nova Palma. Gostaria de fazer uma bastante diferença com a minha família. Meus pais é do Paraíso. Nossa filha, meus 7 metros. Nós também do Paraíso. O meu palpite é 2-1. Do Brasil amanhã. Meu nome é Loila Castro de Oliveira de Nova Palma.
0: Eu entendi só o palpite, né? 2-1, maravilha. É a Loila Oliveira lá de Nova Palma, né? 2-1. Ah, pro Brasil. Anotadinho aqui, Loila. Um abraço pra você, um ótimo final de semana. O programa segue. Calma, pera um pouquinho. Agora sim. É complicado, né? O que eu fiz aqui que eu já me perdi? Ah, sim. É muita mensagem. Boa tarde pro Renato Schiffelbein, a Miguela, o povo de Agudo.
4: Boa tarde, meu amigo Michael. É o Renato Schiffelbein de Agudo. Tem aí a Miguela escutando a 98. Ia dar meu palpite aí 2-1 para o Brasil. E pedir uma música no JM. Latinha na goteira. Tá bom, meu amigo? Tive um bom fim de semana pro senhor, pra todo mundo aí. Um abraço, até a próxima.
0: Isso, é o Samarino, né, que canta essa música da Latinha na Goteira. Vamos trazer pra ti, então. Será que ele tá prevendo chuva? O seu Renato Schiffelbein, de Agudo, a Miguela, São Marino, Latinha na Goteira. Vamos ter neste bloco. Tem mais recados aqui? Para um pouquinho, agora sim. Isso, e pra ligar pra cá, você liga durante as músicas, viu? Que daí a gente consegue te atender, trazer o teu recado. Boa tarde, Michael, na faxina, escutando o programa. Acho que te vi no Gauchito ontem, hein? Quem que me viu no Gauchito? Cláudia Serafim. A prof Cláudia no Cerro do Louro. É provável, viu? Ontem eu tive que almoçar lá, né? Ontem não deu pra ir em casa, eu tive que almoçar ali. Mas um abraço especial. Pode ser que sim, viu? Estava lá. Se a senhora viu um moreno alto, bonito e sensual, era eu mesmo. Provavelmente era, viu? Um abraço, amiga Cláudia Serafim, lá do Cerro do Louro. Ela mandou aqui 3-2 para o Brasil.

0: 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Esse povo me mata, né? Vamos em frente. Meu Deus, é muito áudio. Pera aí, vamos rodar só mais um. Depois eu vou pra música. E o programa precisa seguir, porque tem muita mensagem aqui pra gente divulgar, né? Quem mais? Esse aqui é o Antônio Esperidião. Ô, Antônio, o que que tu estás aprontando? Boa tarde.
1: Boa tarde, tio Mike, tudo bem? Estamos aqui na Linha Branca, num pife, numa rodada de pife aqui que tu nem imagina, no sol. Meio aberto, meio fechado. Mas tá bom, viu? A coisa tá boa aí. Roda pra nós aí, pra mim, pra minha esposa Vanderlé, o Roberto Beloni, o boné virado aí pra nós, pode ser? Eu não escuto, só tu roda logo, antes que chegue em casa, viu? Tem que escutar antes de ir pra casa.
0: Tem que rodar antes de ir pra casa. Tá bom, boné virado. Que música é essa, boné virado? Obrigado pela companhia, seu Antônio Esperidião, da linha Teutônia. Será que isso é uma bandinha? Não sei, não achei aqui. Mas vai um abraço especial pra ele, né? Está curtindo o programa, o Antônio Esperidião. Tá apostando quanto aí no pife? Eu quero saber quem é que tá... Eu gosto de jogar pife. Pife é um joguinho legal, né? Um abraço, tudo é bom pro amigo. Curtindo a integração de Restinga Seca.

98.5 FM. Obrigado pela sua parceria. Eu não vou ter essa daqui que tu pediu, viu? Do musical Estrela, ele me mandou aqui. Um abraço, um ótimo final de semana, Antônio Esperidião. Mas vai outra pra ti, tá? Sidney Klug de Caimbora. Boa tarde, Michael. Dando uma caprichada e ouvindo a integração. Tá lavando o carro e a van do... A Kombi, né? Do transporte escolar que ele faz também. Obrigado pela sintonia, seu Sidney Klug. Tá, vamos com música. Depois eu volto aqui pras mensagens, porque é muita mensagem, né? Então nós vamos trazer o pedido que tem com os atuais. E antes tem San Marino.

Este é o programa Paraíso em Destaque na sua rádio Integração de Restinga Seca, hoje sábado, dia 4 de julho. Temperatura aqui na rua Augusto Rossi é de 11 graus. A sensação térmica de 10 graus.

O sol não tá conseguindo aparecer aqui em Restinga Seca, ele tem se esforçado, né? Você vê assim que de vez em quando ele quer aparecer um pouquinho, mas não tá predominando, ainda tem muitas nuvens. 14 horas e 30 minutos, vamos juntos no oferecimento da loja Videosom. 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

0: 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Esta é a integração de Restinga Seca e você ouviu aí os nossos parceiros que nos permitem levar o programa Paraíso em Destaque até você todos os finais de semana. E o programa segue, daqui a pouco tem informações da Emater de Agudo, ou melhor, de Paraíso do Sul, né? Daqui a pouco tem informações da Emater de Paraíso. Um ótimo final de semana para você que está curtindo a Rádio Integração de Restinga Seca. Vamos juntos, é a música legal, é a Integração de Restinga Seca. Olha aí, vamos lá com o recado do Jaime Puxales, de Três Barras. Cadê o Jaime? Pera aí que eu vou achar o áudio do Jaime. Para você ligado aqui na 98.5, ele vai dar o recado para toda a nossa região, né? Seu Jaime Puxales, aqui, muito bem. Vai lá, Jaime, boa tarde.
1: Olá, boa tarde, Mike. Como é que está nessa tarde friozito? Tá bom para ter em roda o fogão, comer um pinhão, tomar um chimarrão, um cafezinho? Como é que tá as coisas?

Depois tem a música. Depois tem a música que é o pedido do Vicente Guerra, da Palma. Boa tarde, Michael. Tudo tranquilo com este frio? Se der, peço música com Corpo e Alma, aquela dos Olhos Negros. Um ótimo final de semana para você e demais ouvintes. Grande abraço, Vicente Lenir Guerra. Placar 2-2, né? Ele já tinha mandado aqui. Um abraço, Vicente. Teremos Corpo e Alma. 21 para as 3.

0: Integração de Restinga Seca, 14 minutos para as 3 da tarde. Boa tarde, Maicon, Jorge de Tijuca, Santa Catarina. Tô esperando o Porongo Velho, só na escuta. Valeu, um abração, amigo. Pra ti também, Jorge, o povo de Tijucas, lá em Santa Catarina. E você que está nos acompanhando na estrada, está nos levando de carona. Está na 287, na 392, na 290, lá na Estrada da Produção. Enfim, aonde você estiver, a integração é sempre a sua melhor companhia. Vamos juntos, é um embalo legal você estar na integração de Restinga Seca. Daqui a pouco a gente atende mais recados, mais pedidos no programa. Pessoal participando do palpite premiado, claro, tem muitos brindes bons. Daqui a pouco a gente fala de novo dos brindes, mas agora nós temos aqui no programa o espaço da Emater de Paraíso do Sul. Depois a gente retorna trazendo o seu recado, o seu pedido aqui na programação da 98.5 FM.
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2: Olá, ouvintes. Eu sou o Daniel, engenheiro agrônomo da Emater de Paraíso do Sul. No nosso espaço de hoje falaremos sobre análise de solo. Análise de solo, como o nome já diz, consiste em nós analisarmos o nosso solo. E nesse caso específico consiste em analisarmos o nosso solo em laboratório. Enviarmos uma amostra do nosso solo para o laboratório analisar. A importância da análise de solo é que ela nos fornece informações de como o nosso solo está em relação aos teores de nutrientes, nitrogênio, fósforo e potássio principalmente, possibilitando que a gente possa decidir quais são os adubos mais adequados para a gente aplicar no nosso solo e também a quantidade certa de cada um desses adubos. Outra informação importante que ela nos fornece é em relação ao pH do solo, que vai possibilitar que a gente decida se é ou não necessário aplicar calcário nesse solo. E também temos informações na análise que possibilita que a gente defina a quantidade de calcário que é necessário a gente aplicar no nosso solo. Resumindo a importância da análise de solo, então ela possibilita que nós possamos definir quais são os insumos mais adequados para eu aplicar o solo da minha lavoura, bem como a quantidade correta de cada um desses insumos, evitando então gastos desnecessários e aumentando a produtividade das plantas. Bom, levando em conta toda a importância que tem a análise de solo, o custo de uma análise não é um custo alto, ela custa entre R$50 e R$60 em média. Para a análise de solo de fato nos fornecer uma boa informação e, de fato, possibilitar todas essas vantagens que eu falei anteriormente, é importante que a coleta da amostra de solo para análise seja realizada de maneira adequada. Então, na coleta da amostra de solo, é importante que a gente leve em conta algumas coisas bem importantes. A primeira delas é que é necessário a gente dividir a nossa área em glebas homogêneas. Ou seja, a gente não pode ter lavouras que a gente sabe que são diferentes. O produtor, pela experiência, já sabe que uma lavoura desempenha melhor do que a outra, ou por conhecer o histórico da lavoura, sabe que a lavoura é diferente uma da outra e colocar elas juntas, a mostrar como se fosse uma coisa única. É importante que lavouras homogêneas sejam colocadas dentro de uma mesma gleba e lavouras que são diferentes sejam classificadas em glebas diferentes. E uma vez definida as glebas, a gente vai fazer uma análise para cada uma dessas glebas ou dessas lavouras homogêneas, falando em outras palavras. E é importante que dentro dessas glebas homogêneas que a gente realize várias subamostras, ou seja, a gente não pode simplesmente coletar num ponto único, tipo, tira uma amostra de uma posição específica da gleba e não considera as demais. É importante que a gente faça diversas subamostras que a gente vai utilizar para compor a nossa amostra principal. E quantas subamostras são necessárias? São necessárias entre 10 e 20 subamostras, independente de qual seja o tamanho da nossa gleba. Então a gente vai coletar essas entre 10 a 20, em média 15 subamostras, vai misturar essas subamostras e dessa mistura a gente vai coletar a amostra que vai ser enviada ao laboratório, que vai ser aproximadamente 500 gramas de solo. Outra coisa importante também a gente levar em conta é que existe uma profundidade adequada para essa coleta de subamostras que vão compor a amostra. Essa profundidade no sistema convencional de manejo, para a maioria das situações, vai ser de 0 a 20 centímetros. Então, a gente vai ter que coletar uma camada de 0 a 20 centímetros de solo, compor diversas subamostras para compor a nossa amostra. Restando dúvidas,
0: Puxa,
2: pessoal,
0: sacanagem!
2: estamos à disposição no escritório municipal da EMATER de Paraíso do Sul para demais orientações. E também o escritório municipal da EMATER de Paraíso do Sul também encaminha amostras de solo para análise para um laboratório parceiro. As coletas são realizadas normalmente nas quartas-feiras e o tempo de chegada do resultado varia de acordo com a necessidade do produtor, mas temos opções de 7 dias ou 21 dias para o resultado. Desejamos então a todos um ótimo final de semana e sempre à disposição aqui no Escritório Municipal da EMATER do Paraíso.
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0: Agora 7 minutos para as 3 da tarde. Integração de Restinga Seca, o ritmo bom das bandas e bandinhas. E você tá aí curtindo esse sábado legal na integração. Continue com a gente, obrigado pela sua parceria. Este é o Ritmo Legal, integração de Restinga Seca. É hoje, dia 4 de julho, obrigado pela sua sintonia. Vamos juntos! Olha aí, um abraço pro Itamar, também já deu o seu palpite aqui. Um abraço, Itamar, obrigado pela tua sintonia, um bom final de semana. Já já eu vou trazer mais recados de áudio aqui também, né? Tem vários amigos mandando recado. Ah, tem um áudio aqui, Gilson Camargo. Vai lá, Gilson, dá o teu recado aqui na 98.5. Vamos ouvir o Gilson. Vai lá, Gilson.
4: Boa tarde, tudo bem? Gilson Camargo, da Vila Paraíso, Paraíso do Sul. Palpite, Brasil 2, Noruega 4. Estamos na lavoura aí, aproveitando o friozinho, sempre na lida, e o radinho fazendo companhia, claro. Um abraço, bom final de semana para ti e para todos os ouvintes.
0: Gilson Camargo é Paraíso do Sul, né, Gilson? Anotado aqui teu palpite, boa sorte para você. Tudo de bom para ti, para os nossos amigos de Paraíso do Sul. Boa tarde, Marli Trapp. Boa tarde, Michael. O Valdino esqueceu de dizer que garantiu a janta dele. Ele buscou o Mocotó ontem. Olha aí, vai tomar um sopão de Mocotó, né, seu Valdino? Por isso que ele não vai querer sair de casa, né? Tá, tomar um Mocotó especial bem caprichado lá que a Marli faz. Ela e o seu Gilson. Hoje a produção é Enholine de queijo. Encomenda especial para Pelotas. Olha aí, já tá exportando os produtos da Marli. Que maravilha. Pediu música do Novo Rumo. Um abraço, Marli. Um excelente final de semana para ti, para o Gilson, para todo esse povo legal de Agudo. Nós vamos trazer na sequência, são duas instrumentais. A primeira, então, é do Novo Rumo, que é o pedido da Marli. Depois tem outra instrumental que também foi o pedido aqui lá pro Antônio Espiridião. Eu acho que não é a música que ele pediu, né? Mas é outra instrumental que é da banda Estrela Musical que eu consegui aqui, tá? Vai essas duas neste bloco. Daqui a pouco tem música pra esse povo que quer dançar. Já já nós vamos trazer. Essa aqui, inclusive, dá pra dançar, né? Essas duas que nós vamos trazer. Tanto a do Novo Rumo, como também a da banda Estrela Musical. Integração, arreda as cadeiras aí, esquenta esse corpo. 4 minutos pras 3.

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1: Esta é a sua rádio Integração de Restinga Seca, ritmo legal. Tivemos uma dobradinha dançante aí da banda Novo Rumo e também da banda Estrela Musical. Os pedidos aqui no programa Paraíso em Destaque. Olha aí, a Marli Trapp diz que essa música que tocou antes do Novo Rumo, o grupo de danças Freundschaft de Agudo, tinha uma dança que eles se apresentavam com essa música, né? E por diversas vezes a banda Novo Rumo tocou nas apresentações do grupo. Que legal, né? Música boa, bem animada. Agora, 15 com 2.

0: E como é que está teus planos para hoje à noite, hein? Hoje à noite tem a Sociedade Cultural e Artística Vozes do Vacacaí, aqui de Restinga Seca, Socares. Tem o 12º Encontro de Coros. É hoje a partir das 19 horas na Igreja Evangélica de Confissão Luterana de Restinga Seca, com diversos corais da região se apresentando, e depois tem um jantar por adesão no Salão Evangélico Luterano, ao valor de R$50, e as reservas com o Simil do Hatchback, pelo 99641-1605. Hoje, então, Encontro de Coros aqui em Restinga Seca. Também temos para hoje, dia 4 de julho, a Invernada Artística. É, hoje é 4, né? Temos a Invernada Artística do CTG Passo da Porteira de Santuário, que tem o Jantar Fandango. É hoje à noite, olha o cardápio. Risoto, bife à milanesa de gado, carne de porco, galeto, maionese, saladas diversas e cucas. Depois, apresentações das Invernadas Artísticas. Após fandango animado pelo grupo Sinfolia. O jantar e o baile R$55, somente o baile R$25. Reservas pelo 999-64-7041. É o jantar fandango da Invernada Artística do CTG Passos da Porteira de Santuário, hoje sábado, dia 4 de julho. E pra amanhã o que é que nós temos? Amanhã tem... Amanhã a Comunidade Evangélica Luterana de Formigueiro tem o culto e almoço de ação de graças. Amanhã, domingo, dia 5 de julho, 10 horas, tem o culto festivo. Meio-dia tem almoço com galeto desossado, carne de porco, arroz branco, escondidinho de carne de gado, mandioca, batata doce, caramelada, saladas, cucas e sobremesas. Ao valor adulto de R$50 e crianças de 6 a 12 anos, R$25. Reservas pelo 99175-7575. Depois vai ter sorteio de prêmios. O pessoal gosta do bingo lá no Formigueiro. Venda de cuca alemã. Hoje, sábado, dia 4, já tem venda de cucas. É culto e almoço de ação de graças da Comunidade Evangélica Luterana de Formigueiro. É domingo, dia 5 de julho. E semana que vem, aqui em Restinga Seca, tem a 30ª edição da Festa do Colono e do Motorista. É dias 10, 11 e 12 de julho. É o ritmo legal do teu sábado à tarde, integração de Restinga Seca. Música que embala teu sábado, não é seu Luiz Grins, lá no IP em Cachoeira do Sul. Um abraço, seu Luiz, um ótimo final de semana pro amigo. E também pro Jorge Grins, que tem que mandar pros dois, né, os manos. Obrigado pela sintonia, o Jorge é aqui na cidade, ali na Praça do Triângulo. O seu Luiz Grins é lá no IP em Cachoeira do Sul. Integração de Restinga Seca 98.5 FM. Um ótimo final de semana pra você. Não é Loila, lá em Nova Palma. Pediu música dos atuais, Pássaro Livre. Oferece pra sua família, que amo muito. Para a filha Thaís, que esteve de aniversário ontem. André Borba, também lá de São João do Polesne, pediu música do Terceira Dimensão. Olha aí, boa tarde, Michael. Hoje 1-0. Peraí. 1-0 pro Brasil. Boa tarde, tudo bem? Quem que mandou esse recado? Pera aí. Sirlei Carvalho, lá em Tijuca, Santa Catarina, pediu os atuais Voarei. Ela disse que lá tá um sol lindo. E aqui a gente congelando sem sol. Um abraço, amiga, ligada na integração lá em Tijucas, Santa Catarina, Sirlei Carvalho. É o ritmo legal, a integração de Restinga Seca, bandas e bandinhas. Boa tarde para você que está mandando recado, participando com a gente. Hoje, dia 4 de julho. Não é seu Paulo César, lá de Estância Velha, Santa Maria. Obrigado pela sua companhia, um ótimo final de semana. Boa tarde, Mike, amigo. Toca a música Fundo da Grota, Cerro Chato, Clarinda Seibert. Ô, Clarinda, vai rodar agora essa música, viu? Especialmente pra ti que gosta do Fundo da Grota. Não sei se ela vai dançar com o Magrelo ou com a Magrela, né? Mas ela vai dançar. Parada ela não fica. Um abraço, Clarinda Seibert, aí no Cerro Chato. Nilce Silveira de Formigueiro também está com a gente. Um abraço, Nilce. Bom final de semana pra você. Daqui a pouco tem mais recado, tem muita mensagem ainda, mas vamos com a música. Tem o pedido ali, a Dina Tereza também aqui de Restinga Seca tá mandando música pro mano Carlinhos Dias, lá na Boca do Monte, em Santa Maria. Olha aí, Carlinhos, a música que a Dina Tereza manda pra você. Tem um pedido com a Super Banda 0800, que eu não me situei aqui. Quem foi? Pera aí que eu vou descobrir, né? Claro que eu sempre descubro. Boa tarde, Michael. Se puder, toque qualquer música da Banda 0800. José Mauro Teotônio, ali de São Miguel dos Carvalho. Ele disse que vai ser 2-1 para o Brasil. Um abraço, uma saúde para você, Mauro. Vai ter música, sim, da Banda 0800. Mas antes tem Fundo da Grota da Banda Monique. 15:08, integração.
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Olha aí, tivemos a música legal aqui na Integração 98.5 no programa Paraíso em Destaque. É, você ouviu a música da banda 0800. E antes nós tivemos também o pedido com a banda Munique, do Fundo da Grota. Lá pra Clarinda Cybert, já... Ah, hoje ela dançou com o Magrelo, né? Ah, hoje não tinha o parceiro pra dançar, ela dançou com o Magrelo, claro, se aqueceu bem. Um abraço, minha amiga, Clarinda Cybert, do Cerro Chato. Essa é a 98.5 FM, Rádio Integração de Restinga Seca, tua parceira de todos os dias, levando música, bandas e bandinhas, animando o teu final de semana na Integração. É um ritmo legal, melhor das bandas e bandinhas no seu rádio. Boa tarde, Mike. Eu, André Sequim, do Distrito de País, Santa Maria. Peço música dos atuais, Rio Azul. Palpite para hoje, 2-1. Palpite do jogo é 2-1 para o Brasil. Um abraço a todos vocês da rádio. Valeu, André Sequim, do Distrito de País, em Santa Maria. Música.

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Vamos juntos, música e um embalo legal aqui na integração de Restinga Seca. Boa tarde, Michael, tudo tranquilo, estamos na escuta. Toca a música do Terceira Dimensão, Na Cor dos Olhos Seus. Ofereço para minha esposa, Lady, para minha filha Sabrina, que está de visita. Um ótimo final de semana para todos vocês. 3-2 para o Brasil, é isso teu palpite? Obrigado pela companhia, seu Baldarati, Ivo Gás, lá de São Cepé. Vamos ter então Terceira Dimensão, Na Cor dos Olhos Seus. Olha aí, o povo tá com muito amor nesse coração e muito frio também, né? Mas vamos em frente, curtindo aqui na integração, Paraíso em Destaque no seu rádio, ritmo bom. Vamos juntos, música e o embalo do teu sábado. Música.

0: É o pedido com terceira dimensão, 15 horas 25 minutos.
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0: 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Para você que está nos levando de carona, olha aí, maravilha, integração sempre juntinho de você. Para você que está por casa, lidando e acompanhando a programação da 98.5, ou então você que está aí em volta do fogão a lenha, né? Não quer sair de jeito nenhum, ou perto da lareira, para poder enfrentar esse dia de sábado muito gelado, né? Porque o sol não quis saber de nós hoje, né? Ele ficou tímido aqui em Restinga Seca, tempo encoberto, 12 graus na rua Augusto Rossi. Sensação térmica é de 10, né? A sensação térmica é de 2 graus a menos aí na temperatura. 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

Olha aí, um abraço pros amigos que dão seu, estão dando, né, o seu palpite premiado, não é seu... É o... Quem mandou o recado, dali pro Charles, lá de Três Barras, 2-1. Pro Brasil. A Lourdes Cassol, de Timbaúva Formigueira, 1-0. Marcelino Schleidegudo, 2-1 pro Brasil. Joceli Antônio, lá de São João do Polizne, 2-0 pro Brasil. Amarildo Porto, da Vila Jacuí, 3-1. André Gonçalves, da Vila Progresso, 2-1. A Marilene Machado, da Timbaúva, também 2-1. E agora eu já me perdi no lance aqui das minhas folhas. Agora eu não tô na ordem. Ah, agora sim. Eu tava com a folha errada. Agora sim. Aline Milani, lá de Formigueiro, 2-1. Mas tá. O Bruno Friedrich, 1-1. Vai pros pênaltis e a prorrogação, né? A Terezinha Moraes do Arroio do Sol, 2-0 para a Noruega. A Beatriz Pereira da Vila Rosa empata, 2-2. Noeli Herbstreet, 2-1. Renato Schiffelbein, 2-1. Cláudia Serafim, 3-2. Jaime Puchales, lá de Três Barras. Ele diz que vai ser 2-1 para a Noruega. Giovanni Ventura de Agudo, 1-1. Marcelo Benitz, 1-0. Gilson Camargo de Paraíso, 4-2 para a Noruega. Ricardo Pereira de Formigueiro, 3-1 para o Brasil. José Teutônio, São Miguel, 2-1 para o Brasil. Itamar Silva, 2-0 para o Brasil. André Sequim de Paíns, 2-1 para o Brasil. O Baldarate de São Cepé, 3-2 para o Brasil. E você? O que você está pensando? Será que o Brasil está... Tá pé quente ou não, hein? Manda o teu recado pra cá. Até as 4 da tarde ainda dá pra você participar. Pelo 5532611270. Mas tem que mandar o nome completo. Eu preciso do teu nome completo, a sua de onde, a cidade, né? E o teu palpite. Não manda pra cá só o palpite, viu? Só o palpite não vale, não vai pra lista. Precisamos do nome completo, a cidade e o palpite. Daí... Se você mandou tudo certinho, você vai concorrer nos brindes. 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Então manda teu recado certinho. Nome completo, cidade e o palpite. Brasil e Noruega. Amanhã pela Copa do Mundo, Brasil continua ou não na Copa do Mundo? Dá o teu palpite aí. O pessoal fica meio receoso aqui de dar o palpite. Não tem problema, viu? Se você tá achando que não vai passar, não tem problema. Pode mandar o que você acha, tá? O importante é você mandar. Não precisa... É claro que a gente torce pro Brasil continuar, mas se você acha que não vai, manda o palpite que você acha. Não tem problema, né? O que você acredita que vai... Dá amanhã o resultado, tá? Porque daí, se você acerta, olha quantos brindes bons você concorre, né? Não tem problema. E pra quem tá confiante do Brasil também, manda teu recado. Enfim, tem que ser o que você acha, né? O palpite que você acredita. 15 horas 34 minutos, até as 16 horas. Música. Eu tenho a taça de pranto. Quem é que pediu taça de pranto? Foi o nosso amigo que eu acho que é lá de Candelária, né? Não, Cachoeira do Sul, Leandro Varros. Boa tarde, Michael. Alas, cut. Pede música Taça de Pranto. Obrigado, uma ótima tarde e um excelente final de semana a todos. Vou trazer em bandinha pra ti, tá? Que o Paraíso em Destaque é só bandinha. Seu Leandro Varros. Antes, na verdade, antes dessa música, nós vamos ter o pedido que é da nossa amiga de Camobi. A Ana Rodrigues, ela tá de festa hoje, né, Ana? Ela tá celebrando mais um ano de vida. Cadê a Ana Rodrigues, de Camobi? Ela tá de aniversário hoje e a música que ela quer ouvir é Flor do Meu Jardim, com Valdir Paza cantando no programa. 25 para as 4.

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Seguimos no seu rádio com o programa Paraíso em Destaque, o melhor das bandas e bandinhas. Obrigado pela sintonia. Muitos amigos mandando recado. Um abraço para Carmen Moreira, lá de Santa Maria. Oferece a música Mar e Sorrir, do Calmon, para o seu amor Jaime Puxales e filhas. Um abraço. Bom final de semana, Carmen Moreira. O melhor das bandas e bandinhas na sua rádio Integração de Restinga Seca. A Dalva Carvalho da Fazenda do Sobrado pediu a música da banda Monique, aquela do 1, 2, 3 para papá, né? Obrigado pela companhia. Sabe o que ela tá fazendo? Tá tomando um gostoso chimarrão, que é coisa boa, em volta do fogão a lenha. Daqui a pouco sai um bolo frito, uma cuca, uma cueca virada, né? E assim vai o final de semana, que coisa boa. Abraço, Dalva, te aquece aí, obrigado pela sintonia. Vamos juntos, é um ritmo legal, Integração de Restinga Seca. Boa tarde, Michael, estamos na escuta na linha Teutônia, Elisa e o Benjamin. Pedimos música Kerb do Vovô. Marchinha do Bandoneon, desejar um bom final de semana.

É o ritmo legal para tantos amigos que estão curtindo a Rádio Integração de Restinga Seca. E o povo dando o seu palpite premiado, né? Já temos aqui o recado também da Adriana da Silva de Restinga Seca 2x1, Marlene Lopes lá de Faxinal 2x1 para o Brasil, Alejandro da Silva.

4x3, Brasil. Rudi Scheffel, dos fundos da Cotricel. Ô, seu Rudi, ele disse que vai ser 2x0 para o Brasil. Já o Alain Scheffel, também lá dos fundos da Cotricel, disse que vai ser 3x2, mas para a Noruega. A Cláudia Aline Pedroso, de São Miguel, diz que é 2x1 para o Brasil. A Vera Lúcia, lá de São Miguel, 2x0 para o Brasil. A Viviane, lá de São Miguel, 2x2, empata. Estela Bittencourt, Restinga Seca, 3x2. A Alcenir de Deus, Zona Francisca, também 3x2. Vamos ver aí o que, que vai dar nesse jogo, hein? Um abraço para Sirley Carvalho de Tijuca, Santa Catarina. Tá ligada com a gente, ela disse que vai ser 1x0 pro Brasil. É um ritmo legal, integração. Boa tarde, Juliano da Silva Martins. De onde tu és, Juliano? Preciso da tua cidade. Ele disse que vai ser 1x0 para o Brasil. Perigosa e linda do Corpo e Alma. Oferece para toda a família, os amigos da rádio. Também mandou um recado aqui no programa. A Mariane de Santa Maria pediu vidro de perfume do musical JM. Oferece para todos os amigos da Rádio Integração. Valeu, Mariane. Saúde para você. Bom frio aí em Santa Maria. A Genita Feltrin de Três Barras pediu banda legal, amigo. E eu tô devendo porongo, né? Para os porongueiros. Tô devendo, mas vai sair neste bloco. Esta é a sua Rádio Integração de Restinga Seca. Quase na reta final do programa já. 14 minutos para as 4. Daqui a pouco tem Sabadão da 98. Então fechou. Nesse bloco tem Banda Munique, o Rom para Papá, lá para Dalva. Depois tem Musical Concórdia para a galera que pediu porongo. 14 para as 4.

Integração de Restinga Seca, faltando 6 minutinhos para as 16h. Olha aí, estamos na reta final do programa. Isso mesmo, acredita? Já está na reta final do programa.

0: Ale, tava falando agora com o seu João Marcos Pereira. Não sabia que esse era o nome dele, né? O seu Massarico aqui de Restinga Seca. Um abraço, seu Massarico. Ele já deu o palpite dele aqui, né? Quem sabe, né, seu Massarico? Será que dá certo? Vamos torcer. Obrigado pela companhia. E esses últimos palpites que chegaram aqui, eu já deixo todos anotadinho aqui, tá? Obrigado pela companhia. Ah, é Marlete Lopes, lá de Faxinal do Soturno. E eu escrevi Marlene, não só falei, né? Como eu escrevi também. É Marlete Lopes, né? Lá de Faxinal do Soturno. Valeu, Marlete. Boa sorte pra você. Corrigido aqui, Marlete. Vamos juntos com o recado. Obrigado pela sua sintonia, Pamela de Jacuí. Boa tarde, a avó quer palpitar 3-2 para o Brasil. Se der toque, salve a terceira idade para as amigas de Jacuí se aquecer nessa tarde gelada. Aquece essas amigas gurias aí, jovens, viu? Dona Pamela, Dona Elusa, Tia Lucy, fiquem perto do fogãozito. Não dá pra sair muito pra fora com esse tempo assim, né? Pega um arzinho gelado, não é fácil. Obrigado pela companhia, prima Yara, Renato e tia Iva. Pamela de Jacuí que mandou o recado. Um excelente final de semana. É, maravilha. Um ótimo final de semana pras amigas que estão curtindo a Rádio Integração de Restinga Seca no Jacuí.
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0: Essa é a 98.5, eu fiquei devendo antes também a música da Marchinha do Bandoneon. A gente fecha com essa daí o programa, tá bom? E daí vai pra todos. Não vamos conseguir, infelizmente, atender todos os pedidos, porque pelo tempo do programa, né, não teria, né, como atender todos. Né? Daí teria que ir até às 6 da tarde, mas daí já tem o Sabadão da 98 chegando pra você. E você vai poder participar também do Sabadão, viu? Peça a sua música ali com o Carlos Alexandre, que ele vai trazer pra você. Agora vamos fechando o programa. 4 minutos para as 4 da tarde. Um beijo pra minha avó, Dona Leonida. Falei com a avó hoje, ela tava assim cheia de roupa, né? Ela tava fofinha de roupa. E nada de sair de casa, tá certo, né? Se aquecendo, não dá pra facilitar, só no fogão a lenha. Agora 3 minutos para as 4. Obrigado pela sua sintonia a todos que participaram do programa. As últimas participações que chegaram aqui do palpite premiado, eu respondo já já e coloco ali junto na lista, tá? Boa tarde, Carlos Souza Machado Batata. Meus amigos, estamos só curtindo vocês, gurizada boa. Se der, peço música. Envelhecer não é fácil, vou ficar te devendo, viu, Batata? Não vai dar tempo, mas um excelente final de semana. E a todos, né, que mandaram um recado aqui na 98.5. A Rosane Milbrecht também, obrigado pela parceria. É, Roselene Carvalho de São Miguel, Cavaleiro, né? 3-1 para o Brasil. Enfim, todo mundo que tá mandando aqui, vou computar ali na nossa lista, tá? Beleza, obrigado pela sua sintonia. Vou ficar devendo vários pedidos aqui, mas realmente não dá tempo. Obrigado pela parceria. A todos que estiveram com a gente, a Genita Feltrin também lá de Três Barras, a Dina, a Mariane de Santa Maria, pessoal ali dos fundos da Cotricel. Fechando o programa, Kerb do Vovô. Na sequência veio o Sabadão da 98. Obrigado pela sua sintonia, um excelente final de semana. Bom jogo para todos nós amanhã e segunda. Vamos descobrir aí quem vai acertar o palpite premiado, quem serão os contemplados. Um excelente final de semana, até o próximo sábado, se Deus assim o permitir.

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maravilha no ar, sabadão da 98. No ritmo do final de semana pra você que tá curtindo, pra você que tá de boa, você que está conosco, galera partante, participando por aqui, mandando seu recado aqui pro 3261-1270, que é o nosso WhatsApp. Galera participando por aqui também do nosso sabadão de hoje. Eu vou trazendo recados por aqui, já tem participação, galera vai mandando seu recado aí. Seguindo, já tendo os ouvintes que participam através do nosso WhatsApp. Hoje, sábado, dia 4 de julho. Primeiro final de semana aqui do mês de julho. Nós com vocês aqui neste sabadão. Depois do Paraíso em Destaque aí com o Michael. Ei, maravilha, vou chegando com vocês. Vou até às 18, depois tem Cristo é a Solução ao vivo aí pra vocês. E a partir das 19 horas tem um musical bacana aqui na noite. Da integração, na noite da 98, tem sempre aquele sabadão legal aí pra galera curtir. Com muitos sucessos também à noite, tá certo? Vou com vocês aqui na tarde, trazendo boa música e o sucesso. Pra começar bem, já inicio com Rainha Musical. Coração remendado! Tem como remendar o coração? Não sei, hein? Rainha Musical.

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0: Esse coração remendado aí, hein? Que e maravilha!
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0: Vocês são demais, Rainha Musical, Maurício Lima César. Galera aqui do Rainha Musical, no nosso sabadão. Falei sabadão, vou trazer mais sucessos por aqui. Vou trazer ela. Ela está em todas as copas. Ela faz sucesso por onde passa. Ela toca no mundo inteiro. Estou falando dela, Shakira. Ela tá com essa música na Copa. A música na Copa é essa aqui que eu vou trazer pra vocês. Eu sou um ritmo de Copa do Mundo. Amanhã tem jogo na Seleção Brasileira. E a galera vem conosco, vem na companhia do nosso Sabadão da 98. Eu trago e chamo ela pra cantar. Ela tá fazendo sucesso. Na verdade, ela faz sucesso por onde passa e por onde não passa também. A Shakira é sucesso em mundo inteiro, né? E ela tá em todas as copas aí com algum sucesso. E esse ano ela emplacou essa aqui. Olha só que eu vou trazer pra vocês. Essa aqui é o sucesso, é o ritmo da Copa de 2026. E roda aqui também, da 98. Pra esquentar o ritmo de amanhã, pra esquentar o ritmo da seleção. Já saiu a primeira classificada já. Para a próxima fase da Copa do Mundo. Já saiu a primeira classificada aí para o mata-mata, para a próxima etapa, né, da Copa do Mundo. É o Marrocos que venceu por 2-0 o Canadá. Agora há pouco terminou o jogo. Marrocos está classificado, já tirou uma seleção que é país sede, né? Tirou a seleção do Canadá, que é uma das sedes aí dessa Copa do Mundo. Uma das equipes anfitriãs do evento, que é o Canadá, ficou pelo caminho, mas já foi longe, né? O Canadá não é muito de chegar nessa tradição de passar muito de fase, né? O Marrocos passou, tá aí o Marrocos que vem bem nos últimos anos, né? Nas últimas Copas, melhor dizendo, né? O Marrocos aí já chegando mais uma vez, como foi aí nas outras duas últimas Copas. Aí Marrocos também foi muito bem aí nas outras Copas e nessa também tá se indo bem de novo. Passou por 2-0 aí e ganhou, né, o jogo. Vou trazer aqui o... Falei da Shakira, tá aqui ela então, deixa ela cantar. Vou deixar ela cantar aqui pra galera. Enquanto isso, 3261-1270, telefone. O

0: o ritmo da Copa do Mundo, o ritmo da seleção brasileira que joga amanhã. Galera, vai curtindo por aqui o Sabadão da 98. É o nosso Sabadão. Aí que foi com a Shakira. O ritmo da Copa. É o nosso ritmo do sabadão por aqui. Você, meu amigo ouvinte, galera parda, antecipando conosco, curtindo aqui o sabadão. Eu vou trazer mais música. Eu vou de Thalita Mel. Vamos com o Melzinho? E Thalita Mel por aqui. Simbora!
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1: Maravilha, Grupo Vestere com capítulos, Ronaldo Caldas cantando junto. Que maravilha, hein? Aqui na tarde da 98. Quero mandar um abraço aqui para os amigos que estão conosco, galera participando por aqui. E mandando o seu recado aqui também para o nosso WhatsApp 3261-1270. Tem participação sempre aí, o recado do ouvinte. Deixa eu mandar aqui um boa tarde lá para Andréia Sequim, distrito de Palma, Santa Maria. Quero ouvir o Rio Azul dos Atuais, depois eu rodo o Rio Azul com certeza aqui para vocês. Já mando um toque aí com os Atuais, eles vão rodar aqui também no nosso sabadão de hoje. Obrigado aqui a nossa amiga aí, Andréia Sequim, lá de distrito de país, né? Santa Maria, um abraço para vocês aí, obrigado pela companhia e pela participação aqui. A nossa amiga aí, Andréia Sequim, né? Quem mais aqui? Olá, boa tarde de quem tá rodando aqui o recado. Ah, Banda Camarilha! Banda Camarilha, como é bom! Obrigado, Eliane Rodrigues de Paraíso do Sul. Eliane Rodrigues, um abraço para vocês aí de Paraíso do Sul. Jacarimba em seguida também, como é bom aqui da Banda Camarilha. Jacarimba aí para vocês, como é bom também da Banda Camarilha. A gente traz aqui nesta tarde de sábado. Alô, boa tarde, participação, recado aqui, meu amigo José da Rosa. Já chegou conosco aqui no sabadão, valeu José. Um abraço para você aí, obrigado pela companhia do nosso amigo ouvinte aí, o nosso amigo José. Um abraço para você aí no Porto Agudo. Quem mais aqui na companhia também da 98? Galera participando, eu vou com mais música e eu vou com mais sucessos por aqui. Eu tenho na sequência esse sucesso aqui que eu vou trazer agora e já vou rodar também. Quem de nós dois pintou música, pintou recados e sucessos, nosso sabadão não para não. 16:25.

0: Ela laçou o peão, tá laçado. Que maravilha, hein? É o nosso sabadão.
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0: This is my brand new song with Ava Max. É o sabadão, eu adoro esse programa. Simbora então com ele, trazendo recados por aqui. Deixa eu mandar um abraço aqui pra quem tá pegando uma carona conosco. E já recebo um boa tarde aqui. Boa tarde, roda pra nós, menos é mais. O P do Pecado pro sabadão, vou mandar sim, com certeza. Já carimbo aqui pra vocês. Boa tarde, obrigado, Silma Prats, pediu o P do Pecado. Alô, boa tarde, gostaria de ouvir uma música com banda Navisson. Surto te amando, ofereço para meu esposo Juliano Cardoso um ótimo, abençoado final de semana. Valeu, Silvana, da Boca do Monte. Alô, um abraço pra vocês aí em Santa Maria, na Boca do Monte. Obrigado, Silvana, obrigado, Juliano. Um abraço aí pra vocês aí que estão na companhia, pegando essa carona aqui, nosso sabadão.

Já manda um recado por aqui também no nosso sabadão de hoje. E já carimba aí o recado pra galera curtir. Já vou trazer aqui os pedidos. Eu tenho o pedido musical. Deixa eu ver pra quem vai o toque. Eu tenho o Rio Azul aqui. Quem é que pediu o Rio Azul? Foi a Andrea, né? Alô, Andrea, lá de Sequim. Andrea Sequim, desculpa, Distrito de Palmas. Alô, Andrea Sequim, Distrito de Palmas, lá em Santa Maria. Um abraço pra vocês aí. Obrigado, Andrea. E já vou trazer aqui na sequência. Tem também Como é Bom, pequeno musical da Eliane Rodrigues de Paraíso do Sul. Também tem aqui o pequeno musical chegando com o Nave Som. Eu vou rodar agora. Já tem o Pedro Pecado também por aqui. Já vou carimbar os recados no nosso sabadão de hoje. Em seguida, já tendo aqui um recado de áudio dos nossos amigos ouvintes aqui, galera, mandando áudio aqui. Em seguida, já carimbo. Já tem música e tem eles, os Atuais no sabadão. Alô, os Atuais, vão de Rio Azul hoje. Ai, maravilha, em 16 com 37, Rio Azul.

0: semana.
1: Menos é mais! A galera curtindo por aqui, menos é mais! Mais é menos, não? Vou trazer um recado por aqui. Boa tarde pra quem? Alô, Ângela Burman, obrigado pela companhia. Botou um recadinho aqui, botou um boa tarde. E um abraço pra vocês aí que estão na companhia. Ela botou aqui, ó, tá frio hoje, mas faz parte. É verdade, né? Um abraço aí pra vocês. Obrigado pela companhia. E tá, estamos em inverno, né, dona Ângela? Inverno, esse ano veio com tudo, né? Vou trazer aqui o recado, ela mandou lá pro Luiz Congari, lá na Picada Grande, que é o namorado dela, né? Um grande amor aí da Ângela. Burma, um abraço pra vocês aí, obrigado pela companhia do casal aí na companhia. Um abraço aí, nosso amigo Luiz, né, pra Ângela. Um abraço pra vocês aí. E é um bom chimarrão aí pra vocês esquentarem aí, né? Ou um vinho, né? É, galera, estão por lá na companhia. Um abraço pra vocês aí. Bom sábado. Um abraço aqui, deixa eu ver, nossa amiga que participou conosco, a Liane. Alô, Liane, um abraço pra você lá no interior de Agudo. Ela participou aqui e mandou um recado lá pro palpite premiado aqui, né? Um abraço pra vocês aí, obrigado pela companhia. Tá certo, Liane, um abraço pra vocês aí no interior de Agudo. Quem mais aqui? O recado, rodeio na Visson aqui, pra Silvana, lá na Boca do Monte, pro Juliano, um abraço pra vocês aí, obrigado pela companhia dos amigos, galera que participam conosco aqui também, pra Silma que pediu aqui, um abraço, Silma, ela tinha pedido aqui também o P do Pecado, já rodei aqui pra Eliane também, como é bom, o recado que vem chegando, eu tenho um break, né, um break com o meu Arlancial, depois eu volto com mais música, e depois eu volto com mais sucessos, é o Sabadão, 16:51, a hora do rádio, do Sabadão, do Chimarrão, neste sábado, é sábado e tempo ainda fechado, frio, ainda na região central do estado, do Rio Grande do Sul. Galera, vai participando por aqui pelo 3261-1270. Eu vou até às 18. Depois vem aí o espaço do Cristo é a Solução. E depois das 19 horas tem o musical também pra galera curtir aqui na noite. Muita música boa demais aí pra galera dançar e curtir. É, de casa, do trabalho, onde você estiver aí, curte aqui também o musical do sábado da integração, que é bom demais aí, tá bom? Aqueles sucessos aí, né? Pra recordar também. Sucesso bom demais aí. É verdade, né? O recado por aqui, deixa eu trazer o intervalo, depois eu volto com mais música, depois eu volto com mais sucesso, atendendo mais pedidos.
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1: Antes, vamos fazer o break comercial, deixa eu mandar um abraço lá pra São João do Polesne. Alô, São João do Polesne, vem mais uma domingueira aí neste mês de julho. Galera, atenção, vem mais uma domingueira, um abraço a toda a diretoria da Sarci Polesinense, um abraço ao nosso amigo Marzari lá, um abraço pra ele, toda a sua equipe, né, o pessoal lá da Sarci Polesinense, mais um mês aí também, trazendo aqui mais uma domingueira pra vocês aqui nessa parceria aqui com a 98.5. Abraço pros amigos aí em São João do Polesne. E também a galera vai ouvir aqui também esse recado aí da domingueira que vem aí também neste mês, né, de julho, dia 19. Olha só que maravilha, hein? Alô, Sassi Polesinense! Lá tem eventos aí o ano todo pra você aproveitar aí com a diretoria, né, lá da Sassi. Alô, meu amigo Marzari, lá o presidente, né, da Sassi Polesinense. E a todos vocês aí também da diretoria. Um abraço para os amigos aí também que estão sempre na companhia. Vou trazer aqui o recado e depois eu volto com mais música. Alô, meus amigos aí da lancheria do Badica. Um abraço para vocês aí, Fernando Badica. Um abraço lá pro meu amigo Corvinho, lá no mercado do Corvinho. A galera tava lá hoje buscando carne, aproveitando aí pro final de semana. Amanhã tem jogo na seleção. O pessoal tava garantindo aqui. Garantindo já o churrasco do final de semana. E eu quero mandar um abraço aí pro Corvinho, né? A galera já buscou carne por lá de manhã, o pessoal de Agudo, o pessoal da região que passa por Agudo aí já chega sempre lá no Corvinho pra fazer aquelas compras aí, né? E já passa aí no açougue, né? O pessoal levou uma picanha de Angus hoje, né? Prontinha aí, É, pro final de semana, que maravilha, hein? Deixou no capricho lá pra gurizada que passou por lá e levou pra casa, hein, né? Ei, maravilha. Ô, Corvinho, um abraço pra você, meu querido. Um abraço aí pros amigos aí, agudo, a Avenida Concórdia, de em frente à antiga rodoviária. Tem aí o mercado do Corvinho. Galera que passa no açougue lá, já leva carne, já leva pra casa. Se você for levar carne, já fica pensando assim, ó, não tem o carvão, passa lá, pega o carvão. Não tem a bebida, passa lá e pega a bebida no departamento de bebidas. Já leva o quê? Um pãozinho? Tem pão sempre, todo dia. É, já leva os produtos pra casa aí pra fazer aquele almoço, aquela janta, né? Pra fazer aquele churrasco aí legal, aquela pecuária bacana aí, tá bom? Deixa eu ver quem mais aqui. Vamos com o intervalo então? Tinha falado do intervalo, break em seguida eu volto.
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0: Maravilha pra galera curtindo por aqui. Galera aqui na companhia do nosso Sabadão, atrás de mais música. Sabadão não para não. Deixa eu pegar um recado aqui do ouvinte, deixa eu mandar um abraço aqui pros amigos. Galera que se liga aqui no sábado. E já mando aqui um boa tarde pra quem... É, tem um boa tarde aqui. Já vou na companhia aqui com os nossos amigos ouvintes. Já vou trazer aqui, ó, música boa. E tem recado do ouvinte. Alô, boa tarde. Já vou trazer o recado do ouvinte. Aqui tem recados e áudio. Alô, boa tarde, participação, recado.
1: Boa tarde, meu amigo, tudo tranquilo? É possível tocar Kiss Me Quick com Elvis Presley, tá bom? Aqui quem fala é o Vanildo Ferreira Guedes, é São CP.
0: Alô, um abraço pra vocês aí, obrigado pela companhia. Galera participando, vê se eu encontro essa aqui, eu volto pra vocês aí, né? Um abraço aqui pro amigo, obrigado pela sintonia. Galera aqui participando, né? Galera aqui curtindo o nosso sabadão, meu amigo José.
2: Muito boa tarde, tarde, meu amigo Alexandre, Carlos Sorrini, da Rádio 98, você com a Rádio Integração da Chega Seca. Olha para mim aí uma música aí da banda Estúdio, tá bom? É o José da Rosa. Eu ofereço para minha mãe Nuri da Rosa, para meu amigo Juliano, para meu amigo Jarlim Mate, para meu amigo Cláudio, Chivão do Arapadura, para o Cláudio Miro das Sarcas, para meu amigo Renato e a esposa dele, a Miguela. Para toda a equipe do Mercado do Corvinho, para toda a equipe da Rádio Integração e para você aí do estúdio, para minha mãe Nuri da Rosa e para minha irmã Leonilda.
0: Valeu, José, um abraço para você, meu querido, obrigado pela companhia, tá sempre ligadinho conosco aqui, né? Um abraço para vocês aí, obrigado ao José aí no Porto Agudo. Galera participando, já tem aqui recados também, deixa eu ver quem mais aqui. E a galera aqui participando conosco também, já vou trazer aqui, ó, eu vou trazer o Jonathan Pacheco, viu? Já tem o Jonathan Pacheco aqui, eu vou carimbar ele. Ah, Jonathan Pacheco, eu vou trazer aqui na sequência o recado, deixa eu ver pra quem mais, o participação por aqui também. Em seguida eu vou trazer Banda Estúdio aqui pro meu amigo José, lá que pediu Banda Estúdio aqui também no nosso sabadão de hoje. Tem sabadão, tem recados, tem participação aqui também do ouvinte. Deixa eu ver quem mais aqui através do nosso WhatsApp. Um abraço aqui para os nossos amigos lá na Colônia Antão Farias, é isso, né? Colônia Antão Farias, interior de Formigueiro. Um abraço para vocês aí, obrigado aos amigos que estão participando conosco. Um recado de lá, da Renilda. Alô, é Renilda, né? Alô, Renilda. Um abraço para vocês aí na Colônia Antão Farias. Um abraço aí para os amigos da Colônia Antão Farias. Obrigado pela participação aqui também. Quem mais aqui participando conosco? E já tem mais um recado de áudio chegando, mais uma participação pintando aqui neste sábado.
3: Muito boa tarde do sabadão do 98.5, que é a música dos atuais, Banco do Amor. Peço o José da Rosa, Jolim Mate, mais os amigos de Araijão de Agudo e do Precindador.
0: Valeu, meu amigo Cláudio, homem das rapaduras, obrigado pela companhia, participação, recado do ouvinte. Quem mais aqui? Galera, segue aí participando, segue aqui na companhia. Já tenho também, na sequência, tem música e eu já vou pintar aqui, olha só, com o recado. E eu já tenho o Jonathan Pacheco, uma delas, viu? Eu vou carimbar o Jonathan Pacheco por aqui. E já tenho também, na sequência, eu tenho ele, viu? Luan Pereira. Eu vou trazer o Luan Pereira aqui também, já vai cantar pra nós aqui no sabadão e pros nossos amigos os ouvintes, né? Galera aqui conosco no nosso sabadão de hoje. Vamos com música, vamos trazendo mais sucessos. Simbora, pintou ele, Jonathan Pacheco. Boa tarde, bom sábado.

0: sábado.
1: Maravilha! Segura aí, sabadão da 98. Galera curtindo por aqui o nosso sabadão. Deixa eu mandar um abraço lá pro Jarly. O Jarly hoje tava de passagem, ou de passada, melhor dizendo, tá lá pelo José, lá do Porto Agudo. Ô, Jarly, passou por lá, tomou um chimarrão com o José, tá por lá na companhia. Um abraço pra vocês aí no Porto Agudo. E o Jarly segue caminho, né? Tá aí, ó, passando aí pela região do José da Rosa por lá e ouvindo aí o nosso sabadão. Tá na companhia, que isso, que o José tá com o rádio lá, mil, né? Tá certo. Um abraço aí pra vocês aí, obrigado pela companhia. Um abraço aqui pra quem mais? Obrigado aqui, meu amigo André Borba. Alô, André Borba, um abraço pra vocês aí, obrigado pela companhia do amigo. Coordenando aqui o sabadão da 98, quem mais aqui na companhia? Galera participando conosco, galera interagindo por aqui também. Um abraço aqui aos nossos amigos ouvintes. Tô devendo aqui um pedido musical, deixa eu ver de quem aqui, da nossa amiga, eu acho que da Ângela, né? Um abraço pra vocês aí e obrigado pela companhia. Galera participando, já tem música, tem uma aqui do César Moreno, né? O César Moreno gravou uma com o Rainha Musical. É Cheiro de Dove, é isso? Ei, maravilha, hein? É, lançamento aí do Cheiro de Dove. Em seguida, a gente vai ver se já traz pra vocês aqui o recado. O recado aqui também, no nosso sabadão. O recado musical vem chegando por aqui, mas antes eu tenho mais um break. Já vou com mais um break. E depois vou trazer aqui, olha, tem mais um pedido aqui, ó. Da Lombal, dos nossos amigos que estão conosco. Um abraço aí pra vocês, que estão aí na companhia. Alô, boa tarde.
2: Boa tarde, amigo Alexandre. Roda um Rainha Musical pra nós aí. A culpa é minha. Oferecer pra minha esposa Lisandra e pra vocês aí da rádio. Abraço aí, amigo. Amanhã 2-1 pro Brasil, amanhã.
1: 2-1 pro Brasil amanhã, Deus te ouça, viu, Sidney? Um abraço pra vocês aí, obrigado pela companhia. A culpa é minha do Rainha Musical, né? Um abraço pra vocês aí que pediram a culpa é minha, vou carimbar ela aqui na sequência. A culpa é minha também, já vou trazer agora no nosso sabadão da 98, já tem música chegando, tem aí a culpa é minha, já pintou mais uma aqui na tarde de 17 e 20, olha a hora!

0: Maravilha! Apitou que madrugada fria! É, rapaz! Deixa eu trazer aqui o recado e já mandar um abraço aqui aos amigos que estão conosco. Enquanto já recebo mais uns recadinhos por aqui, quero mandar um abraço lá, minha amiga, a dona Elga Pessoa. Um abraço pra você, dona Elga. Obrigado pela companhia. Um abraço pra você. É que não, no WhatsApp aqui não aparece... Não aparece o nome, só o número aí. Eu não tinha identificado, né, a senhora? Agora eu já identifiquei aqui. Um abraço pra vocês aí. Obrigado, dona Elga Pessoa. Obrigado pela companhia aqui, viu? Um abraço aqui também, meu amigo. Lá o seu Amadeu Milanese. Alô, seu Amadeu. Um abraço pro senhor aí também. Obrigado pela companhia. Galera participando por aqui também. Alô, Ana Paula. Alô, Wilson. Nova Boêmia Agudo. Um abraço pra vocês aí. Boa tarde. Gostaria de mandar uma música pra nós, Brasil 2-1. Um abraço pra vocês aí. Obrigado, Ana Paula. Lá de Nova Boêmia Agudo. Ana Paula, Wilson por lá, né? Um abraço pra vocês aí. Obrigado pela companhia. Vai dar tudo certo amanhã, viu? Pessoal aí, ó, com palpite, né? Pessoal aí, otimista, tá certo. É isso mesmo, amanhã. É otimismo amanhã. Vai dar tudo certo, se Deus quiser, nós vamos passar mais uma fase aí, né? É o que desejamos e esperamos da nossa seleção. É isso aí, né? Um abraço para os amigos aí. E galera aqui com o palpite rolando aí sempre, com o recado aí também. Um abraço. O meu amigo Jorge Sabim passou por aqui agora há pouco, né? Passou por aqui, amanhã ele vai estar ouvindo amanhã, logo cedo, Sertão e Querência, com o Francisco Bolzão, popular Chico Bolzão. Amanhã, né, o compadre Chico aí vai estar no comando do Senhor Lantão e Querência, logo cedo, amanhã, 7 da manhã, ao vivo com vocês. Chico Bolzão aí no comando, no agito. Amanhã tem seleção brasileira, o Chico já vai estar amanhã de manhã, já desde cedo, já fazendo aquele agito legal aí pra seleção também, né, Chico Bolzão, amanhã no Sertão e Querência com ele no comando. Que maravilha isso aí, eu já dou aquela carimbada aí pra galera se ligar, já no Sertão e Querência, amanhã com muita música boa. Amanhã domingão, a galera vai pedir bastante sucesso aí no Sertão e Querência a partir das 7 horas aí, tá bom? Chico Bolzão no ritmo do domingão da seleção. Oh, maravilha. O recado por aqui. Olá, boa tarde, tudo bem? Novo Cabrais, tem a Vanderleia que mandou o recado. Ô, Vanderleia, um abraço pra vocês aí, Novo Cabrais. Um abraço pros amigos aí de Novo Cabrais. Obrigado pela companhia também de vocês aí que estão sempre na companhia aqui da 98. Um abraço pros amigos aí, galera que se ligam aqui também na 98. A integração sempre presente aí na feira que tem por aí também, né? Sempre se faz presente aí com a nossa equipe, a gente passa por aí sempre também na feira aí em Novo Cabrais, né? Um abraço para os amigos por lá também, galera que se ligam aqui na 98.5. Galera aqui com o Sabadão conosco aqui, muito obrigado aí cada um de vocês que estão participando aqui, deixando também o seu recadinho neste sábado. E a gente vai pro intervalo, porque o intervalo me chama, o break comercial vem aí, eu vou até às 18 ao vivo, depois tem aí, a galera vai seguir acompanhando o Cristo é a Solução ao vivo por aqui nos estúdios da 98, trazendo aí também o recado aí, os amigos aí também, né? O Cristo é a Solução vai trazer aí o programa ao vivo aí a partir das 18 horas. E às 19 tem um musical bacana aí, galera, vai trazer um musical aí na noite. Que bacana, que maravilha, a partir das 19 horas. Alô, boa tarde, na escuta. Alô, Grazi, Cachoeira do Sul. Obrigado, Grazi, um abraço pra vocês aí, Cachoeira do Sul. Obrigado pela participação, pelo recado aqui também. Galera com o rádio ligado por lá, né? Um abraço aí pros amigos em Cachoeira do Sul. Um abraço pra vocês aí, obrigado a Graziela, obrigado a Grazi aí, né? Obrigado pela companhia. Um abraço aí pros amigos, vou trazer um sucesso pra vocês aqui na sequência. Eu tenho essa aqui para os amigos aí de toda a região central, tem o cabelo, é isso, né? Cabelo preto, é isso? Vou trazer em seguida, a galera vai curtir por aqui também, no nosso sabadão, é, da 98, nosso sabadão por aqui, tem esse sucesso aqui, ó, cabelo preto, em seguida, depois do intervalo, eu venho com ela aqui no nosso sabadão. Sete com 31, boa tarde.
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Simbora no ritmo do sabadão, final de semana, trazendo sucessos e recados por aqui. O recadinho tá pintando já na sequência. Estou recebendo mais um recado aqui do meu amigo que pediu música, foi o nosso amigo Vanderlei Barbieri, bairro Ponte São Cepé. Roda pra mim e pra minha patroa Lucimara, música com Tia Chaleira, Fake News. Ofereço aí pra todos os amigos e amigas que estão curtindo a programação, está nota 10, obrigado meu amigo, um ótimo final de semana, um grande abraço e quero mandar meu palpite pro jogo, depois eu pego teu palpite aqui também, viu meu amigo, né, o Vanderlei Barbieri, bairro Ponte São Cepé, um abraço pra vocês aí, obrigado pela companhia, e tá botando fé que vai dar tudo certo, é fé com certeza, meu amigo Vanderlei Barbieri, um abraço pra vocês aí, tá bom? O Milton Giovanni da Silveira, aquele Estiva Restiga Seco, um abraço Milton Giovanni da Silveira, um abraço pro amigo Milton, obrigado pela companhia de vocês aí na Estiva, galera ligado aqui no nosso sabadão, muito obrigado a vocês aí que estão chegando conosco, estão na companhia do sabadão, eu prometi, tô trazendo agora, vem eles, em Cabelo Preto, pitou sucesso por aqui! Ah, no ritmo do sabadão, essa aqui é sucesso, roda!

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0: maravilha, sabadão da 98. Já tem um recado por aqui pintando. Já vou com o recadinho aqui do Juliano, lá de Acudo. Alô, Juliano, boa tarde pra você.
1: Muito boa tarde, amigos ouvintes da 98.5. Sou Juliano, fundador de Acudo. Alexandre, você me escuta aí. Eu quero, Alexandre, São Francisco. Diga, locutor, tá bem? Manda pra toda essa calçada bacana, amigos ouvintes aí, José da Rosa, Porto Agudo, no Ali da Rosa. O Jali Mate. Não vi o Jali hoje. Será que o Jali tá.
0: Charlie tá lá no José da Rosa.
1: Não vi passar na rua aqui. Também um alô pro José da Rosa, Porto Agudo, no Ali da Rosa. E se dá mais amigos ouvintes aí da programação bacana. Meu pai lá no fundo do Formigueiro, o Auri, Dona Júlia, meu irmão André. Também o Marino Gonçalves e a Alina Gonçalves estão sempre na escuta do programa.
0: Valeu, Juliano. Um abraço pra você. Obrigado pela companhia. O Jarlito nem sabe. Tá lá no José da Rosa, meu amigo Juliano. O homem não para, rapaz. Diga, locutor, no teu pedido. Vem agora aqui na sequência. Um abraço aí. Eu vi uma prática em seguida já tendo teu pedido aqui também. Pra galera aí na companhia, vou até às 18. Em seguida já vem aí. Cristo é a solução. Enquanto isso, eu vou trazer o pedido. Musical São Francisco.

Maravilha, diga locutor do Pitó, que musical São Francisco. Deixa eu mandar um abraço aqui ao Wagner Faria, lá na Avenida Gustavo Cart, em Formigueiro. Obrigado, meu amigo Wagner Faria, pela companhia, participando por aqui. A Vilma Prats mandou aqui, peço a música aí com o Vilseu Pause. Um abraço pra vocês aí, obrigado pela companhia, Vilseu Pause, o pequeno musical. Ainda a nossa amiga Vilma Prats aí, obrigado também. Galera participando por aqui, eu vou indo pra reta final, já vem aí na sequência o Cristo é a Solução. E já vou trazer aqui pra fechar o Vilseu Pause e já pra finalizar o nosso sabadão de hoje. Volta aí na segunda-feira com o nosso bailão a partir das 19 horas, com o nosso musical de bandas por aqui na semana, de segunda a sexta-feira, das 19 até as 21. Você pega uma carona conosco aqui com o nosso bailão da 98. Muito obrigado a todos vocês pelo carinho, pela companhia, por estar conosco aqui neste sábado à tarde. E já vem na sequência aí Cristo é a Solução. E depois, a partir das 19 horas, já tem um musical bacana aqui na noite pra galera curtir aí o final de semana também da 98. Amanhã tem Sertão e Querência aí com Francisco Bolzão, Chico Bolzão, a partir das 7 horas ao vivo aí com vocês no domingão aí da 98. Muito obrigado a todos vocês pelo carinho e pela companhia. Um ótimo sábado, bom final de semana e amanhã boa sorte aí à seleção brasileira e mais um compromisso. Amanhã vai dar tudo certo, vamos passar de fase amanhã. É, galera na torcida sempre aí pelo nosso Brasil na Copa. Valeu! Bom final de semana, até segunda, eu volto! 19 horas, segunda.

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1: Com grande alegria, quero saudar a todos os nossos ouvintes com a paz do Senhor. Neste momento eu quero me apresentar, né? Hoje o programa está na apresentação a irmã Andréia da Silva Ribeiro Pullman e também a irmã Elisandra Rosa Ribeiro. Fiquei pensando, já ia falar Pullman, mas Elisandra também. Mas que Deus abençoe, né? Você que está em sintonia conosco. Eu quero convidar você para nós fazermos uma oração neste momento, né? Pedir a Deus que Ele se faça presente nesta programação, neste entardecer de sábado. Feche os teus olhos e oramos ao Senhor. Querido Deus e Pai, muito obrigado pela oportunidade de estarmos aqui trazendo a Tua Palavra, trazendo louvores até a casa dos nossos ouvintes, também dos nossos internautas. Queira abençoar cada pessoa que está acompanhando esse programa. Abençoe também as nossas vidas, nos dirige pelo Teu Espírito Santo. Abençoe toda a equipe aqui da Rádio Integração, abençoe essa emissora e que tudo saia lindo, perfeito, para a honra e glória do Teu nome. Fica conosco. Conosco e nos dá uma programação abençoada, é o que te pedimos e agradecemos em nome de Jesus. Amém. Então seja muito bem-vindo ao nosso programa nesse sábado. A gente está ao vivo também no Facebook, se você quiser acompanhar, é lá no perfil UMAD, é UMAD, UMAD Restinga Seca, que é a União da Mocidade da Assembleia de Deus de Restinga Seca, né? Você pode entrar lá e acompanhar ao vivo. E também aqui na Rádio Integração, claro, se você tá aí com o seu radinho nos ouvindo ou pela internet também, né? Seja muito bem-vindo. Você pode fazer um pedido de oração, pode dizer que está na escuta, mandar um abraço aqui, né? Os hinos a gente já trouxe pronto hoje, né? Então, a gente hoje não vai estar atendendo a pedidos de hinos, tá? Mas permaneça conosco, que Deus abençoe a tua vida, a tua família, o teu lar. Tá? Nós vamos ouvir então o primeiro hino da nossa programação nessa tarde. Deus abençoe.

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1: Glórias a Deus, né? Hino lindo de adoração a Deus. Um hino para você fechar os olhos, dar uma pausa, dar uma descansada e só adorar o Senhor, porque a gente corre tanto, a gente faz tanta coisa, né, na volta do dia, a semana inteira, para quem trabalha, né, para quem tem filhos, é sempre uma correria. Então, esse é o momento de você poder parar, de você escutar a palavra de Deus, escutar os hinos de adoração ao Senhor, né? Que Deus abençoe a sua vida, a sua família. A gente já tem recebido aqui algumas mensagens da linda Kelly e da dona Jurema, lá do Santuário. Que Deus abençoe a vida de vocês, tá? Também o Nene, nosso amigo ali de Formigueiro, ele tem mandado mensagem. Deus abençoe a sua vida também, tá? A gente tá aqui, acho que agora conseguiu conectar ali a live. Isso, a live ali no Face não estava conectando, né? Mas agora a gente já conseguiu. Você pode já mandar mensagem que a gente vai estar lendo aqui na medida do possível. Vamos estar, então, divulgando, né? Eu quero deixar aqui um salmo que ele é bastante falado, bastante conhecido, né? Eu quero deixar um salmo para a meditação, para a sua meditação nessa tarde, que é o Salmo 23. O Senhor é meu pastor, nada me faltará. Se está faltando alguma coisa neste momento, no teu lar, na tua vida, que você possa confiar no Senhor Jesus, entregar o teu coração para Ele, entregar a tua vida para Ele, né? Às vezes a gente confia no homem e o homem não pode fazer o que Deus faz. Confie em Deus, que Ele vai suprir as suas necessidades, sejam elas em qualquer área, emocional, financeira, área de saúde, enfim, que Deus abençoe a sua vida, que o Senhor possa ser o nosso pastor e nada vai nos faltar. Amém? Vamos estar ouvindo mais um hino da nossa programação. Medita na letra do hino, deixa Deus falar com você nessa tarde.

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1: É com grande alegria no coração que estamos aqui para ajudar na programação. Desejo saudar a todos os irmãos, amigos, ouvintes, com a gloriosa paz de nosso Senhor Jesus. E já convidar você a continuar conosco, né, até as 19 horas, que estarei, eu, irmã Elisandra, repartindo com você, né, a palavra de Deus, aquilo que o Senhor colocou no meu coração para nós ouvirmos essa noite, né, meditarmos e estar ligadinho sempre com o Senhor. Que Deus abençoe a tua vida, abençoe teu lar, tua família, teu final de semana. Saiba, ouvinte, que você tem valor, pois o Deus Criador do céu, da terra, que rege, domina e todo o poder está em suas mãos, Ele te ama.
2: Amém, glória a Deus. Nós temos recebido mais algumas mensagens aqui também. A nossa amiga Carmen, ela diz: paz do Senhor, minha querida irmã, estamos na escuta. Eu, Carmen, Bruno, Bibiano, aqui na Rosinha. Peço oração por toda a minha família e para vocês todos. Amém, estaremos orando. Também o Cássio Gal. Boa noite, sou o Cássio, da localidade da Aparecida. Estou acompanhando o programa, quero desejar um bom fim de semana a todos. Que Deus abençoe todos que estão ouvindo o programa. Amém. Deus abençoe a sua vida. Agora eu chamo a atenção dos nossos ouvintes para nós acompanharmos os nossos anúncios, tá? Hoje à noite, a partir das 19h15, nós temos culto com os jovens ali no bairro São Luís. Às 19h15 começa o círculo de oração e após é um culto público. Você é nosso convidado ali no bairro São Luís. É um culto com a responsabilidade dos jovens. Que Deus abençoe. Amanhã, domingo, nós temos culto à noite em nossa sede. Às 18h30 começa a oração e às 19h nós temos reunião administrativa e Santa Ceia do Senhor. Então, a gente chama a atenção de todos os irmãos em comunhão, né? Que amanhã, então, é reunião administrativa e a Santa Ceia do Senhor, às 19h. E 18h30, oração. Na segunda-feira, nós temos culto nos lares, né, onde cada um faz um culto com a sua família, né, pode pregar, pode orar, louvar ao Senhor em casa, né, que Deus possa se manifestar nos lares, né. Na terça-feira é o dia de ir, intitulado dia de ir porque é o dia de cumprir o ID que o Senhor Jesus nos deixou, né? Que era para buscar as almas, para falar de Jesus, né? Então é o dia de ir. Durante a semana, de quarta a sexta, todos os cultos são antecedidos pelo círculo de oração. Ele inicia sempre às 19h15. E após, então, por exemplo, na quarta-feira, é a escola bíblica. Ela acontece lá no bairro São Luís. Às 19h15, círculo de oração. E às 20h, então, inicia a escola bíblica. Nessa quarta, teremos o início das lições do terceiro trimestre de 2026. Então, atenção a todos que acompanham, né, a escola bíblica, início aí de um novo trimestre, aliás. Também, na quinta-feira, temos culto em nossa sede, ali na rua Ricardo Miller, né, às 19h15, círculo de oração, e às 20h, a super quinta temática, que é a Igreja dos Gentios, com estudo da Carta aos Colossenses, versículo por versículo. Você é convidado, então, a participar na quinta-feira. Na sexta, nós temos culto lá no bairro Pelizaro, iniciando às 19h45 e às 20h, também com círculo de oração antecedendo, e depois, então, às 20h, o culto. A Escola Bíblica Infantil no bairro São Luís estão em férias, tá? Então, se você estranhou que as crianças, né, estão aí recebendo ali a Escola Bíblica Infantil no bairro São Luís, é porque estão em férias, né, estão em recesso até o dia 1º de agosto. Depois retornam, então, para o segundo semestre da Escola Bíblica Infantil. Nesse fim de semana também a gente tem o nosso pão missionário. Como funciona? O pão missionário você pode dar uma contribuição voluntária, né? A partir de R$15 e você recebe um mimo, que é o pão missionário. Você pode ajudar, assim, várias comunidades, né? Vários missionários ao redor do mundo, né? Nós fazemos parte de vários projetos aí ao redor do mundo, como no dia que tem aqui o Departamento de Missões, vem encarregado aqui no programa, eles passam todas essas informações mais declaradamente. Mas, se você quiser contribuir, né? Você entra em contato conosco, você pode dar a sua oferta e recebe, então, o nosso pão missionário. 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Das pessoas que levam a palavra do Senhor por todo esse mundo aí, onde a gente não alcança, né? A nossa contribuição pode ir e pode ajudar a salvar vidas, a salvar almas para o Senhor Jesus. Esses são os nossos anúncios, então. Agora estaremos ouvindo mais um hino da nossa programação. Permaneça conosco.

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1: Graças a Deus, né? Tem chegado também mais algumas mensagens aqui. O nosso irmão João Luiz da Silva, ele diz: a paz do Senhor, que Deus abençoe. Deus abençoe sua vida, João, sua família. Também a nossa irmã Emilene Câmara diz: a paz do Senhor, queridas irmãs. Aqui no Espigão estamos na escuta, no lar do irmão Éder de Lara. Deus abençoe os nossos irmãos aí do Espigão, né? Também demais localidades aí que sempre estão ligadinhos no programa do rádio. Quero mandar um abraço, uma saudação no Senhor Jesus, né? Para todos os nossos ouvintes da Colônia Borges, lá no Jacuí, no Pedregulho, no Espigão, como eu já falei. Enfim, todas as localidades aí do interior, pessoas que sempre nos dizem que estão acompanhando o programa. Também nossos amigos e irmãos lá em Formigueiro, sempre tem muitos acompanhando o programa, né? Que Deus abençoe a sua vida, que ele possa se fazer presente nessa tarde no teu lar, né? 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A gente ainda vai estar ouvindo mais um hino. E após esse hino, já vamos então passar a palavra do Senhor. Vai preparando o teu coração, a tua mente, deixa aquilo que você está fazendo. E nesse momento, começa a adorar o Senhor, pedir a manifestação do Espírito Santo na tua vida nessa tarde. Que eu tenho certeza que Ele vai entrar na tua vida, vai entrar na tua casa, na tua família, e você vai ver a diferença. Amém? Vamos estar ouvindo então mais um louvor ao nosso Senhor Jesus. Música.

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1: Glórias a Deus, o nosso Deus é grande, maravilhoso, né? Nós vamos aqui mandar um abraço para a Vitória, que está mandando aqui uma mensagem. Abraço, meninas. Deus abençoe. Deus abençoe a sua vida, Vitória. A Vitória é namorada do meu sobrinho Nicolas, né? Que Deus abençoe esse casal aí.
2: Amém.
1: Né? Também aqui quero mandar um abraço para minha prima, a Eula, né? E o meu primo Isaías. Eles estão na escuta. Diz a paz, primas. Deus abençoe. Muito obrigada. Deus abençoe. Que Deus possa abençoar todos os nossos ouvintes, né? Nós agora estaremos passando para a irmã Elisandra, que ela estará trazendo a palavra do Senhor e fazendo uma oração. Agora, preste atenção, né? Ouça a palavra de Deus, abra o teu coração e foca aqui, foca nesse momento, nesse horário tão importante que é de ouvir a palavra de Deus. Deus abençoe.
2: Graças a Deus, né, pela oportunidade. Estamos aqui, né, num entardecer frio, né, em Restinga Seca. A temperatura neste momento aqui, nós estávamos pesquisando, está em 9 graus, né, Andréia?
1: Isso.
2: Mas eu acho que a sensação térmica é bem menos, porque não sei quem está mais gelado, se eu ou se é a Andréia.
1: É.
2: Mas glória a Deus, né? Amém. Porque a Deus aprouve todas as coisas, os tempos, né, as estações. Deus seja louvado por tudo. Estamos aqui com vida, você está aí com vida, né? E o desejo do meu coração é que Deus te abençoe ricamente, querido ouvinte. Eu não sei como tem sido os dias para você, como foi a semana, né? Como foi o mês que se passou. Nós estamos no início de um novo mês, né? Hoje, 4 de julho de 2026, já passando da metade do ano. Até aqui, não sei como foi tua vida, você sabe. Mas uma coisa eu sei, se você está com vida, é porque há um Deus tremendo, maravilhoso, cuidando de nós, né? Cuidando de você, suprindo as tuas necessidades, te dando livramentos e te dando grande privilégio de hoje, mais uma vez, estar aí, né, com os teus ouvidos atentos para ouvir a palavra do Senhor, para ouvir esses belos louvores, né, que já foram rodados, que tudo é um privilégio de Deus para as nossas vidas, né? Este programa está no ar, é um presente de Deus para a tua vida, querido ouvinte, para o teu lar, para a tua família, onde todos os sábados, né, com início às 18 horas, em uma hora de programação, você tem um encontro aqui, né, com os irmãos da Igreja Evangélica Assembleia de Deus, com o pastor presidente, né, para todos meditarmos na palavra de Deus, porque a palavra de Deus, ela penetra aonde nada mais penetra, né? Ela penetra a nossa alma, o nosso interior. O Espírito Santo de Deus, ele vai fazendo aquilo que nós precisamos, aquilo, ele vai, né, falando através da palavra de Deus, aquilo que nós precisamos ouvir. E ao ouvir, isso nos impulsiona a termos fé, a termos esperança em dias melhores, a termos esperança, né, que tudo vai dar certo, que aquilo que até o momento não deu certo na tua vida pode sim dar certo com Deus no controle dela, querido ouvinte, né? E eu tenho uma palavra aqui que o Senhor colocou no meu coração, maravilhosa para repartir com você. Peço que você pegue a tua Bíblia e acompanhe comigo. Ela fica em Salmos, no número 139. Lá no versículo 13, esse salmo aqui, ele vem falar dos atributos de Deus. A qual atributos que pertence unicamente, somente exclusivamente a este Deus tremendo, onde fala sobre a onipresença e a onipotência de Deus, tem como título aqui, né? E o salmista, ele vem nos falar algo aqui tremendo, querido ouvinte, ao meu coração e ao teu coração. Lá no versículo 13 nos diz a palavra de Deus: pois possuíste o meu interior, entreteceste-me no ventre da minha mãe. Eu te louvarei, porque de um modo terrível e tão maravilhoso fui formado. Maravilhosas são as tuas obras, e a minha alma o sabe muito bem. Glória a Deus por esta palavra. Anotei algumas coisas aqui, querido ouvinte, né? Mas eu quero desde já, antes de nós entrarmos no mais profundo, dizer que se por algum motivo, né, alguma tristeza, alguma dor em tua vida, em tua família, você algum dia pensou assim: por que eu nasci? Por que eu sofro tanto? Por que as coisas não dão certo para mim? Eu quero te dizer, querido ouvinte, que aqui neste mundo nós estamos sujeitos a tribulações, a dores, a decepções, né? Porque com Jesus não foi diferente. Mas a notícia maravilhosa é que você não veio aqui por acaso. Você não nasceu por acaso. Você foi escolhido de Deus para estar naquele ventre, né, de tua mãe, a qual você foi gerado, né? Você foi escolhido por Deus. Deus colocou a cor em você, Deus colocou as tuas digitais. E como prova disso, você pode acompanhar em alguns versículos mais na Bíblia Sagrada, onde nos diz em Jeremias, capítulo 1, versículo 5, diz assim, ó: que Deus lembra, ó, Deus lembra o profeta que antes mesmo de formá-lo no ventre materno, ele já o conhecia e o havia consagrado. Lá em Jó, capítulo 31, versículo 15, nos diz a palavra: Jó reconhece que o mesmo Criador que o formou no ventre é também o Criador de todos os seres humanos. Isaías 49, versículo 1, vai dizer o seguinte: o profeta Isaías registra que o Senhor o chamou desde o ventre de sua mãe. Isaías 44, 2 também nos diz: Deus relembra o povo que ele os criou e os formou desde o ventre materno para serem seus servos. Então eu te digo, querido ouvinte, este Deus te criou com um propósito. Te criou, te formou com muito amor. Não ande de cabeça baixa, não anda dando ouvido, né, para palavras que te entristecem. Temos que nos valorizar, temos que nos amarmos, porque Ele nos amou primeiro. Ele quem? O Deus onipotente, o Deus onisciente, o Deus onipresente, né? Atributo

0: de se entregar a ele de todo o teu coração, para você ver o valor que você tem. Nunca mais você vai sentir essa tristeza de se sentir, como eu vou dizer assim, rejeitado, menosprezado, porque você nunca mais vai andar sozinho, você vai andar com ele. O cuidado dele vai suprir a tua vida. Mas como, irmã Elisanda, esse cuidado? Quer ver que eu vou te falar uma coisa aqui, ó? Esse Deus, ele tem todo o poder, ele tem todo o conhecimento, e a presença dele é em todos os lugares, em todos os momentos, ao mesmo tempo. Ninguém pode se esconder aos olhos de Deus. Tudo está traçado por ele com um tempo determinado na minha e na tua vida para todas as coisas. E ele cuida de nós com muito carinho, irmã Andréia. Você já tinha ouvido falar nisso aqui, ó, sobre as frutas, legumes e verduras que Deus criou com um fim para cada propósito do nosso corpo? Mas olha aqui a semelhança das coisas, ó. Agora uma fruta típica dessa estação, que é o noz, né? Ele tem uma maneira bem ruinzinha da gente abrir, mas quando tu abre ela, o que que o noz te lembra? Ele não te lembra um cérebro? E essa fruta, querido ouvinte, Deus criou para cuidar do teu cérebro. Se você comer essa fruta, ele vai fazer um bem tremendo para o teu cérebro. Vai fortalecer a tua imunidade, você vai adquirir sabedoria, força, vigor. Outro legume é a cenoura. A cenoura, se você partir ela, principalmente cozidinha, você vai ver melhor. Se você cortar ela em rodelinha, o que que ela vai te lembrar? Ela não te lembra um olho humano, querido ouvinte. E este olho humano, né? A cenoura é um ótimo legume para os nossos olhos, para fortalecer a nossa visão, Andréia. Olha que Deus tremendo, que coisa linda isso. Me deu vontade até de chorar aqui, porque ele sabe como cuidar de nós. O tomate, se você partir o tomate no meio, ele lembra o coração humano, querido ouvinte. Com os seus átrios, ventrículos ali, e o tomate é um excelente legume para o coração. Adore este Deus, querido ouvinte. Ele cuida de nós nos mínimos detalhes. Ele nunca te esqueceu e não vai te abandonar, querido ouvinte. O abacate, com o caroço no meio, ele lembra o útero materno. Como ali, né, a criança fica espremidinha ali, o caroço tá no meio do abacate ali. E se você cortar ele, irmã Andréia, e se alimentar dessa fruta maravilhosa, ela tem vários benefícios. Mas para o útero materno, ele é excelente. Tá? Deus cuida. Deus cuida, Deus ama. A batata doce, querido ouvinte. O formato da batata doce, você pegar algumas, ela tem o formato do pâncreas humano. E o pâncreas humano alimentado com batata doce, umas 2 vezes por semana, ele se mantém limpo, irmã Andréia. Deus
1: Nossa.
0: limpa, Deus cuida da gente, André.
1: Amém.
0: Deus está cuidando de ti aí, querido ouvinte. O feijão, querido ouvinte, esse alimento maravilhoso. Pega 2 grãos de feijão e coloca um do lado do outro, se você não vai observar 2 rins humanos. E esse feijão é maravilhoso para os rins. Claro, bem temperadinho, com pouco sal, né? Que não haja muito sódio, muito tempero ali. Ele vai fazer um bem tremendo para a tua saúde. Este é o cuidado de Deus. Eu poderia citar várias outras coisas aqui, querido ouvinte, porque se nós pesquisar, nós estudar, vai além disso. Fala do cacho de uva, que parece os pulmões, e vai adiante, vai adiante. Eu me alegrava na presença de Deus ontem, meditando que ele pensou com muito carinho em tudo. Então ele não vai continuar pensando em nós até a consumação deste século. Claro que um dia a porta se fechará, mas hoje ela está aberta, o cuidado dele ainda está aberto, né? Essa porta está aberta para cuidar de nós, se nós nos achegarmos a ele. Ele se achega com carinho, ele bate, ele não arromba, como o inimigo arromba a nossa vida, né? Com luta, com dificuldade, com tristezas, com calúnias, com difamações, com tantas coisas ruins, né? Mas Deus não é assim. Deus é amor, Deus é esperança, Deus é vida, Deus é luz, e é isso que nós pregamos aqui, o Evangelho de Jesus Cristo, que salva, que cura.

0: que batiza com o Espírito Santo, querido ouvinte. Eu tive essa experiência e eu posso te dizer para você, é verdade. Jesus muda qualquer coração. E ele te escolheu com um fim, com um propósito aqui nessa terra. Ele colocou você no ventre da tua mãe, te deu nome, te deu sobrenome, te deu uma família, te deu um lar, né? Então adore, glorifique. A palavra de Deus diz: dai graças a Deus em todo o tempo, dai graças na dificuldade, dai graças na tribulação, né? Louve a Deus, coloque um louvor no teu lar para você ver as coisas mudarem, né? Procure a igreja, procure amigos, né? Para estar rodeado de coisas boas, aqueles que te impulsionam a momentos bons, a momentos que vai ser coisas boas para a tua vida na presença de Deus. Não digo que tudo será um mar de rosas, porque não é, né, Andréia? Mas com Jesus é diferente. Há uma paz verdadeira, há uma esperança, porque se a primeira palavra, querido ouvinte, foi de Deus, a última também vai ser. Eu te digo por que primeira, porque foi ele que decidiu nós nascer, foi ele que decidiu nós estarmos aqui, foi ele que escreveu, né, Andréia, hoje, ó, a Elisandra e a Andréia estariam no programa, que eu estarei permitindo estar no ar. Então Deus rege, querido ouvinte. Deus cuida. Nunca se esqueça disso. Que isso cale profundamente no teu coração, em nome de Jesus, o valor que você tem. Nunca mais pense, nunca mais diga por que eu nasci. Dá graças a Deus o porquê tu nasceu. Porque se você assim o fizer um dia, você o verá face a face. Vai poder abraçar Jesus gostoso e dizer: obrigada, Jesus. O Senhor me permitiu ter a experiência naquela terra e agora estar aqui contigo. Porque o Senhor estava no céu, mas estava conosco presente lá na terra também, através do teu Espírito Santo, e nós não estávamos sozinhos. Mesmo nos momentos mais angustiantes das nossas vidas, o Senhor esteve, né? Estava conosco. Que Deus abençoe a tua vida, querido ouvinte. Quero deixar aqui um grande abraço, né, à minha nora que está na audiência ali, a Vitória. Que Deus abençoe a tua vida, Vitória, a tua mãe, teu pai, em nome de Jesus. E o meu abraço carinhoso a cada ouvinte, né, que esteve ligadinho conosco aqui, que ainda está. Quero dizer que você ainda pode mandar ali, né? Estaremos orando em seguida. Pode mandar o teu nome, o teu pedido de oração, que a gente estará colocando na presença de Deus e as nossas fés se unindo, né? Porque a palavra de Deus diz: onde tiver dois ou mais reunidos em meu nome, ali eu estarei. E se dois ligarem na terra, né, será ligado no céu. Então eu e a irmã Andréia estaremos orando aqui, você estará orando aí. Quem sabe será hoje a grande mudança. Quem sabe será hoje que essa dor sai. Quem sabe será hoje que você sinta o que você nunca sentiu, né? Você pode sentir hoje de coisas boas que vêm da parte de Deus para nós. Aquele amor verdadeiro, aquela paz sem igual. Aquilo que ninguém mais pode tirar de você. Aquilo que Deus vai colocar dentro do teu coração. Quem sabe é hoje. Eu torço para que seja hoje. Porque eu estou aqui muito alegre, sentindo a presença de Deus. Sentindo a presença do Criador. Tá? Que Deus abençoe a tua vida. Mais algum recadinho, Andréia, para nós estarmos orando depois? Ou mais algum louvor?
1: A Márcia Silva também mandou mensagem aqui, que está na escuta. Que Deus abençoe. E a Vitória também diz aqui: Deus abençoe todos nós. Lindas palavras. Amém, sogra. Ela diz aqui: Deus
0: Amém, Deus
1: abençoe.
0: abençoe a tua vida, Vitória, né? Ontem a gente estava ali, eu meditando e procurando os louvores e ela me ajudando ali, né? Tu é uma escolhida de Deus, Vitória, tá? A gente não pode escapar dos planos de Deus. Deus te escolheu do ventre da tua mãe também.
1: Amém.
0: Te digo isso em nome de Jesus.
1: Tem também um pedido de oração a Marli Pires, lá da localidade de Timbaúva, Formigueiro. Ela está com muita dor no nervo ciático, né? Então, confia no Senhor Jesus, né? Assim como a Marli pediu, e deve estar confiando no Senhor. Você que não mandou mensagem, que não pediu, mas Deus conhece o teu coração. De repente, nesse momento, você está até chorando. Você sabia que uma lágrima para Deus é uma frase. Deus sabe, Deus
0: Glória
1: conhece
0: Deus,
1: tudo que você está pedindo,
0: Jesus.
1: Tudo que você está passando.
0: Abençoa,
1: amém? Então, agora a irmã Elisandra estará orando, né?
0: Convido a você neste momento, querido ouvinte, a se conectar profundamente nesse momento, esquece tudo, né, e esteja na presença com Jesus neste momento, colocando a Ele, aos pés dEle, a tua necessidade, a tua aflição, a tua alegria, a tua gratidão, porque Ele merece toda a honra, toda a glória, todo o louvor e toda a adoração de todos os seres humanos aqui nessa terra. Eu quero ainda frisar que você não olhe para a turbulência do mundo, não olhe para os acontecimentos do mundo com temor. Olhe para Jesus, que é o autor e consumador de todas as coisas. Olhe para Jesus, que tem o poder, que com apenas uma palavra muda circunstâncias, muda histórias, né? E dá vitória. E te leva a outro patamar de vida, querido ouvinte. Outro patamar de vitória. Senhor Jesus, nosso Mestre querido e amado, neste momento nós te somos imensamente gratos, Senhor, pelo privilégio de poder estar aqui nessa emissora, levando a tua palavra aos corações. Eu não sei, Mestre, o que cada um precisava, mas eu sei que o Senhor sabe, porque o Senhor domina, sabe todas as coisas e está em todos os momentos, Senhor, em todos os lugares, em todos os momentos. A Ti toda a honra, toda a glória, Senhor. A Ti, Pai, a nossa adoração. Humildemente, neste momento, Senhor, eu quero levar cada vida que esteve e que está presente conosco nessa programação a Teus pés. Levar os Seus lares, as Suas necessidades, Senhor. O Senhor nos conhece, o Senhor sabe o que eles precisam. Eu suplico misericórdia por cada um. A dona Marli ali, Senhor, que está com essa dor, que a tua mão santa e poderosa, Senhor, seja sobre a vida dela. Nós repreendemos essa dor, essa enfermidade em nome de Jesus. Nós abençoamos cada ouvinte, cada coração neste momento. Espírito Santo, tenha liberdade de agir. Tenha liberdade de trazer a paz ao coração aflito neste momento. Senhor, eu te peço, cura enfermidades, glorifico o teu nome, Senhor. Abra, Senhor, olhos espirituais nessa noite. Abra os ouvidos, Pai, para que ouça a tua palavra e cale os corações. E dali, Senhor, jamais saia fazendo morada, crescendo uma linda semente, Pai. Uma árvore frutífera, Senhor, para compartilhar este amor aqui nessa terra, Senhor, esse amor verdadeiro que é o teu. Nós abençoamos, Senhor, a todos neste momento em nome de Jesus. Nós abençoamos, Senhor, a nossa cidade. Te pedimos proteção a ela na entrada, na saída com os teus anjos. Eu te peço, Senhor, misericórdia pelos enfermos, Senhor. Eu te peço misericórdia pelos presos neste momento. Se tem algum em algum presídio nos ouvindo, o Senhor conhece esse coração. Perdoa, Jesus. Abençoa, Senhor, os pais de família, Senhor, abençoa as indústrias, o comércio da nossa cidade, a lavoura, a pecuária. Tem misericórdia, Senhor, de tudo que está atemorizando, Senhor, essa nação. Tanta insegurança, tantos porquês, tantos serás. Mas que eles possam, Senhor, a vir a olhar e a pensar e a meditar em Ti, na Tua palavra, crer em Ti, Pai, em nome de Jesus. Abençoa a Tua igreja, abençoa a Tua obra, abençoa o nosso pastor, a sua família. Abençoa os departamentos da igreja que possa avançar e ir adiante, Pai, ganhando almas ao Teu reino, Jesus. O verdadeiro evangelho está sendo pregado, Pai. Tenha misericórdia de nós, nos protege, nos guia e nos guarde. Assim é que eu te peço e te agradeço nessa noite, em nome de Jesus. Amém.
1: Amém. Glórias a Deus, então, né? Palavra maravilhosa, uma oração abençoada, que Deus possa fazer morada no seu coração. A gente está finalizando o nosso programa. Que Deus abençoe a sua vida, que te dê uma semana abençoada com a tua família, com todos ao teu redor, né? Que seja uma bênção. E que esse finalzinho de fim de semana, amanhã também, que seja um dia de descanso, um dia feliz. Que Deus abençoe você. Obrigado por estar em sintonia conosco nesta tarde. E esse programa volta no próximo sábado, às 18 horas, se Deus quiser. E até lá, em nome do Senhor Jesus. Amém.

olhos, querido. Levante as suas mãos se você pode. Comece a pensar na promessa de Deus na tua vida, querido. Pense na promessa. Diga comigo.

0: cumprir na tua vida, querido. Eu não sei qual é a promessa.
1: Termina aqui o programa Cristo é a Solução. Agradecemos o carinho da sua audiência. E que até o próximo programa, permitindo Deus, tenhamos uma semana abençoada debaixo da potente mão de Deus. E não esqueça, Jesus te ama, Jesus te chama, Jesus te salva, pois Cristo é a solução.
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1: 19 horas e 17 minutos.
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1: 19 horas e 32 minutos.
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0: 19h54.
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0: 20h09.
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2: 20 horas e 17 minutos.
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20h29. 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
1: 20 horas e 57 minutos.